0: todos vocês, brigadão a todos que ficaram sintonizados mais essa noite aqui conosco. Amanhã, 4 horas da tarde, a gente tá de volta aqui. Nosso tempo estourou, só agradecer aqui já também o seu Juvenil, o Brunão, que tá aqui mandando mensagem, a Marinette, todos que ficaram sintonizados. Manda seu alô amanhã pra gente aqui, que vai ter mais sorteio, e tem um sorteio amanhã também aqui da xícara do Café Souza, tá bom? Amanhã é o dia, agora sim vai dar certo. Deixa eu só ouvir.
1: Manda aplicativo aí pra mim, tá no grupo aí também. Manda aí. Eu não tenho aplicativo aí.
0: Eu vou te mandar. Amanhã eu te passo aqui, Sidney, tá bom?
1: Ela é maranhense nem goiânia, ela é vila-riquense.
0: Aí, tá vendo, Júlio?
1: Perdeu, Júlio.
2: É. Para de ser nó cego, já vai pra lá dar prejuízo pro povo.
1: Me dá aplicativo aí. Tá?
0: Eu vou te mandar o convite lá, Sidney, pode ficar tranquilo, tá bom? Deixa eu só encerrar aqui, que a Voz do Brasil tá pra entrar ali, eu tô enrolando, menino. Amanhã a gente tá de volta às 4 horas da tarde com mais bagunça aqui no rádio, tá bom? Fiquem com Deus, que eu vou com ele também. Um bom fim de semana pra quem fica por aí. Logo, logo a gente se vê novamente.
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16: Está no ar a Voz do Brasil. As notícias do governo federal que movimentaram o país no dia de hoje.
17: Olá, boa noite.
18: Boa noite para você que nos acompanha em todo o país.
17: Sexta-feira, 28 de agosto de 2026.
18: Vamos aos destaques do dia.
17: Emprego.
18: Brasil registra a criação de mais de 58 mil novas vagas de trabalho formal em julho. Raquel Mariano.
19: O estoque de vínculos de trabalho formal ultrapassou os 48 milhões de empregos.
17: Na Mongólia, o país participa de Convenção das Nações Unidas para o Combate à Desertificação.
18: O debate com mais de 190 países está a recuperação de áreas degradadas e educação ambiental. Gabriela Noronha.
20: O país apresentou como meta a recuperação de mais de 350 milhões de hectares de áreas degradadas até 2030.
17: Atenção quem é dono de uma microempresa ou pequena empresa.
18: Solicitação para o ingresso no Simples Nacional foi antecipada para setembro.
17: A mudança veio com a reforma tributária. Para explicar, conversamos com Tiago Esfredo, chefe da equipe nacional do Simples.
21: Antes eles podiam estar no Simples Nacional, que agora a gente está chamando de Simples Puro. Agora vem uma alternativa intermediária, que está sendo chamada de Simples Nacional Híbrido. Cada empresa precisa verificar o seu negócio para ver onde ele vai ficar melhor.
18: Hoje, na apresentação da

0: do Brasil, Luciano Seixas e Luciana Vasconcelos.
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0: O Ministério do Trabalho e Emprego divulgou hoje os dados mensais do novo CAGED, o Cadastro Geral de Empregados e Desempregados.
1: Em julho, o estoque de vínculos formais chegou a 48 milhões de postos formais de trabalho.
2: O Brasil criou em julho 58.568 novos empregos com carteira assinada. Com isso, o estoque de vínculos de trabalho formal ultrapassou os 48 milhões de empregos. Em 4 dos 5 grupos das atividades econômicas, houve crescimento da oferta de trabalho. São eles: serviço, construção, agropecuária e indústria. Somente o grupo de comércio apresentou queda. O ministro substituto do Trabalho e Emprego, Chico Macena, detalhou os números.
3: O maior crescimento do emprego formal ocorreu no setor de serviços, com saldo de 591.509 postos formais de trabalho. E aqui destaca-se informação, comunicação, atividades financeiras, imobiliárias, profissionais e administrativas, administração pública, defesa e seguridade social, educação, saúde humana e serviços sociais.
2: No acumulado de 2026, foram 972.203 novos postos, um crescimento de 2% em relação ao mesmo período do ano anterior, com maior crescimento no setor de serviços. Todos os dados fazem parte do CAGED, o Cadastro Geral de Empregados e Desempregados, apresentado nesta sexta-feira pelo Ministério do Trabalho e Emprego. Reportagem Raquel Mariano.
0: O Conselho Monetário Nacional ampliou o prazo de pagamento para taxistas e motoristas de aplicativo que financiarem a compra de carros novos pelo programa Move Brasil.
1: Agora, a quitação do empréstimo poderá ser feita em até 84 meses. Antes eram 72 meses.
0: O Conselho ratificou portaria que elevou o teto de valor para os carros financiados pelo programa, que passou de 150 mil para 200 mil reais.
1: Também, a partir de agora, estão incluídos, entre os veículos elegíveis, os híbridos com diferentes combinações de fontes de energia, integrando motor elétrico e motor a combustão, que utilize álcool, gasolina ou ambos.
0: A Receita Federal e o Ministério Público Federal investigam um grupo empresarial suspeito de crimes como sonegação fiscal e lavagem de dinheiro relacionados à exploração de apostas de cota fixa, as chamadas bets.
1: É a Operação Jogo das Sombras, realizada hoje em 3 estados.
0: O grupo teria movimentado mais de 5 bilhões de reais em apenas em 2025.
4: A operação investiga suspeitas de sonegação fiscal, evasão de divisas e lavagem de dinheiro praticadas por um grupo de empresas de apostas esportivas, conhecidas como bets. Foram cumpridos 6 mandados de busca e apreensão em Pernambuco, Paraíba e São Paulo. Segundo a investigação, um grupo empresarial responsável por uma plataforma de bets teria movimentado mais de 5 bilhões de reais apenas no ano passado. As possíveis irregularidades teriam ocorrido tanto antes quanto depois da regulamentação das bets no Brasil. O secretário especial da Receita Federal, Robson Barreirinhas, explicou que há indícios que esse grupo tenha criado uma empresa de fachada em Curaçao para simular que as operações ocorriam fora do Brasil.
5: Nós temos elementos que comprovam que essa organização já estava presente aqui no Brasil, com funcionamento no Brasil, com beneficiários aqui no Brasil, com funcionários aqui no país, mas sem pagar nada de tributos, sem se sujeitar à regulação brasileira. Posteriormente, aqui no Brasil, nós temos indícios fortes de que ilegalidades prosseguiram mesmo após essa regularização.
4: Os órgãos também investigam a suspeita de envio de recursos para o exterior. Parte desse montante teria voltado ao Brasil sob a forma de pagamentos por prestação de serviços. Esta é a segunda operação de investigação de irregularidades ligadas ao mercado de bets, com a participação da Receita Federal e do Ministério Público Federal. Além do cumprimento das medidas judiciais, a Receita Federal instaurou 11 procedimentos para aprofundar a apuração das possíveis irregularidades. Reportagem Márcia Fernandes.
1: A Atenção, microempresário. A solicitação para ingresso no Simples Nacional deverá ser feita em setembro.
0: As regras para escolher o regime tributário mudaram. A partir de agora, a decisão que antes era tomada em janeiro deve ser feita com antecedência.
1: De acordo com a Receita Federal, esta mudança busca organizar a chegada das modificações proporcionadas pela reforma tributária no Simples Nacional e dar mais tranquilidade para o planejamento das empresas.
0: Para entender melhor as alterações, nós conversamos com Thiago Esfredo, chefe da equipe do Simples Nacional. Vamos conferir.
1: Thiago Esfredo, chefe da equipe nacional do Simples da Receita Federal, muito bem-vindo à Voz do Brasil, prazer recebê-lo por aqui. Vamos falar sobre essas mudanças aí para escolher o regime de tributação. A partir de agora, a decisão que antes era tomada em janeiro deve ser feita com antecedência, né? O senhor pode explicar essa mudança para a gente?
6: Claro, obrigado. Satisfação estar aqui. Realmente, é uma das mudanças principais que a gente teve com a reforma tributária no Simples Nacional, elas vêm agora, anteriormente a 2027, aí que tá, fica a grande questão que causa surpresa, né? Então, a gente tem uma preocupação muito grande, justamente, de alertar os contribuintes para que eles não percam a oportunidade, porque não é mais em janeiro. Então, é setembro. Então, vai começar a semana que vem, abre-se a janela 1º de setembro até 30 de setembro. Aqueles que não estão no Simples Nacional, ou, importante, que estão no Simples, mas possuem algum registro de exclusão futura, que isso acontece muito, eles precisam estar atentos a verificar o cadastro, verificar a mensagem na caixa postal, que a gente está alertando, está mandando mensagem, né? Enviando para que eles possam não perder a oportunidade de solicitar uma opção e continuarem no Simples ou começarem a vida deles no Simples.
0: O que eles devem fazer? Tem o Simples e um outro regime. O senhor pode explicar como funciona?
6: Eu acho que o senhor diz o outro regime seria o Simples Híbrido, acredito?
0: Isso, Simples Híbrido, isso.
6: Justamente, essa é uma inovação, né, da reforma também, onde agora os contribuintes vão ter a oportunidade de uma alternativa. Então, antes eles podiam estar no Simples Nacional, que agora a gente está chamando de Simples Puro, e dali eles estariam fora do Simples, seria a outra alternativa. Agora vem uma alternativa intermediária, que está sendo chamada justamente Simples Nacional Híbrido, que é realmente um intermediário de você estar fora num lucro presumido ou você estar no Simples Puro. E qual que é a grande diferença? Você mantém alguns dos tributos dentro da cesta do Simples, com todo o regime simplificado, recolhimento único, em guia única, ou você pode manter tudo, ou você mantém quase todos e sai só IBS e CBS. Então, é uma opção pelo regime regular de IBS e CBS que os contribuintes do Simples podem fazer. Então, eles ficam num sistema misto.
1: E agora, essa mudança prevista na reforma tributária acarreta algum novo imposto aos micro e pequenos empresários?
6: Não, de maneira alguma, né? Nós temos a substituição do PIS e da COFINS, né? E do ICMS e ISS por IBS e CBS. Agora, a CBS, a IPI também a nível federal, começa então a CBS agora em 2027, o IBS ainda entra num regime de transição um pouco, mas de maneira alguma isso acarreta um novo tributo, digamos assim, né? A gente ainda não tem a alíquota de referência ainda para ter um comparativo, mas a gente pode dizer que não tem um tributo novo.
0: E o senhor pode explicar para a gente o que é o IBS, o que é o CBS, para o empresário entender melhor também se ele vai para o Simples, para o Simples Híbrido, como é que ele vai fazer, o que vai acontecer na vida dele?
6: Esse é um cálculo que a gente, né, brincamos hoje num outro evento que nós tivemos, de que se existisse uma fórmula matemática para a gente apresentar para os contribuintes, para ele só preencher aquilo e falar, opa, para mim é melhor isso ou aquilo, seria o mundo ideal, né? Infelizmente, a gente não consegue fazer isso, então o papel hoje da Receita é tentar orientar e mostrar vantagem e desvantagem de cada um, né? Então a gente tem, mais ou menos assim, um ponto principal, o contribuinte tem que olhar, se para ele, dentro da operação que ele tem, se a cadeia dele de clientes, esses clientes desejam comprar, adquirir, seja mercadoria ou serviço, de alguém que gere crédito para ele, porque muitas empresas querem crédito para poder descontar do débito que eles vão ter lá na frente. Isso pode ocasionar uma preferência por contribuintes que não fossem do Simples, né? Então a ideia é que, junto do imposto, né, sobre bens e serviços, que é o IBS, e a contribuição sobre bens e serviços, que é a CBS federal, IBS é estados e municípios, tivesse essa oportunidade para os contribuintes migrarem dentro da cadeia deles, optarem e falaram, para mim é melhor, os meus clientes querem adquirir de alguém que gere mais crédito, ele tem a opção de ir para esse regime híbrido. Se não for, por exemplo, aquelas empresas que prestam serviços ou vendem mercadorias diretamente ao consumidor final, em tese,
0: é mantê-lo,
6: mantê-lo no simples puro, né? Porque ele não tem a necessidade de gerar crédito para o consumidor final. Então, o débito dele é menor como simples.
0: Entendi.
6: Puro, né?
1: O senhor disse que não tem uma fórmula, né, para todo mundo, mas esse sistema de créditos pode fazer com que uma empresa do Simples se torne menos competitiva diante de empresas que estão no regime normal de tributação?
6: Justamente o menos competitivo seria de acordo com a cadeia. Se uma empresa que vai, o cliente, né, ele tem a opção de ele vai olhar, ele tem dois fornecedores para ele escolher para comprar. Se as duas mercadorias custarem R$100, ele vai olhar quem está no Simples e quem está com o regime regular de IBS-CBS, seja híbrido ou lucro presumido. Por quê? Porque ele vai ter mais crédito. Então compensa ele pagar os R$100 e ter o crédito do que ele pagar os R$100 e não ter crédito, ou ter menos crédito, porque o Simples gera um pouquinho um crédito menor, né? É limitado ao valor do montante devido. Então, como o débito é menor, o crédito de quem adquire também é menor. Não sei se ficou claro?
0: Então, ele vai ter que entender, né, como funciona o negócio dele para poder ver em qual situação melhor ele se encaixa.
6: Justamente, é um estudo, um planejamento, procurar uma assessoria tributária, contábil, né, profissionais que possam ajudá-los a planejar, verificar. Cada empresa precisa verificar o seu negócio, a sua operação, para ver onde ele vai ficar melhor.
1: E ele tem de 1º a 30 de setembro para fazer isso. Se ele não fizer, ocorre algum problema?
6: O problema é que ele fica fora em 2027, né? Então, o que a gente tem conversado e falado é que assim, a janela abre em setembro e existe uma oportunidade de desistência até 30 de novembro, é a data que está hoje, né? Então, o contribuinte pode, mesmo que está em dúvida, não deu tempo de planejar, não consegui ainda, faça a opção, seja do regime, pelo Simples, faça a opção pelo regime regular, se houver a possibilidade de que ele vê que aquilo pode encaixar. E se eles entenderem com 2 meses a mais de planejamento de que aquilo não vale a pena, ele vai ter a oportunidade de desistir. Então, assim, o prejuízo dele é ele perder realmente uma janela em 2027. Então, essa é a nossa preocupação, para que ele já se planeje ao máximo para saber o que vai acontecer em 27. Tem que saber em setembro.
1: A gente está falando de empresas. Essa mudança impacta os MEIs, o microempreendedor individual?
6: Para o MEI não mudou. O MEI continua fazendo opção em janeiro, com aquele lá no meio do mês, efeito retroativo, da mesma forma. Então, eles não precisam se preocupar tanto agora com setembro.
0: Tá ótimo. Só para a gente encerrar, então. É um modelo que vai trazer mais transparência, né, na arrecadação de impostos, tudo mais, mas não necessariamente vai, não são impostos novos para o empresário, né?
6: Não, como havia citado antes, né, é como se mudasse o nome dos tributos, mas mudando também toda a estrutura e toda a dinâmica do cálculo, enfim, de todas as regras, né, aplicáveis.
1: Muito bem, nós conversamos com o Tiago Esfredo, chefe da equipe nacional do Simples da Receita Federal. Muito obrigado pela entrevista à Voz do Brasil.
6: Eu que agradeço. Obrigado.
0: Foi publicada hoje no Diário Oficial lei que autoriza em caráter extraordinário a redução de tributos federais sobre combustíveis.
1: O objetivo é reduzir os efeitos do choque no mercado internacional de energia decorrente do conflito no Oriente Médio.
0: A norma também estabelece medidas de proteção tributária ao etanol, cria crédito fiscal para projetos de produção de fertilizantes e prevê benefícios para setores estratégicos, como minerais críticos.
1: Hoje foi o último dia da 17ª Conferência das Partes da Convenção das Nações Unidas para o Combate à Desertificação, a COP17.
0: O encontro foi realizado em Ulan-Ambatar, na Mongólia, entre 17 e 28 de agosto.
1: E o Brasil apresentou como meta de recuperação de áreas degradadas até 2030.
7: Manejo e restauração de florestas em terras secas, recuperação de áreas degradadas e educação ambiental foram alguns dos temas discutidos na 17ª Conferência das Partes da Convenção das Nações Unidas para o Combate à Desertificação. Realizada entre 17 e 28 de agosto na Mongólia, a COP17 reuniu representantes de 197 países, incluindo o Brasil. Na ocasião, o país apresentou como meta a recuperação de mais de 350 milhões de hectares de áreas degradadas até 2030. Alexandre Henrique Bezerra, diretor do Departamento de Combate à Desertificação e Mitigação dos Efeitos da Seca no Ministério do Meio Ambiente e Mudança do Clima, comentou que o compromisso assumido pelo Brasil está alinhado à agenda global.
8: É como se fosse uma grande meta que a Convenção estabeleceu para garantir que a gente avance na agenda de restauração de terras degradadas, de redução do processo de degradação, obviamente está associada ao combate ao desmatamento, ao combate às queimadas criminosas, e vai contribuir para a grande meta global, que é de 1 bilhão e 500 milhões de hectares sendo restaurados, conservados até 2030.
7: Durante a COP17, a delegação brasileira apresentou o Plano de Ação de Combate à Desertificação, que inclui a recuperação dos recursos naturais, adaptação às mudanças do clima, desenvolvimento sustentável e participação das populações que vivem em áreas suscetíveis. Segundo o presidente do Centro de Pesquisas Ambientais do Nordeste, Severino Ribeiro, os riscos apresentados pelo processo de desertificação dos solos ultrapassam a questão ambiental.
9: A desertificação, ela não apenas afeta negativamente a biodiversidade, as árvores, os animais, ela afeta diretamente o bem-estar humano. Porque se eu esgoto a capacidade que o solo tem de produzir, por exemplo, alimentos, eu estou colocando em risco uma série de atividades econômicas que dependem desse solo sadio, produtivo.
7: O Brasil integra a Convenção das Nações Unidas para o Combate à Desertificação desde 1997. Além de representantes dos 197 países, a COP deste ano reuniu organizações internacionais, sociedade civil, setor privado, comunidade científica, povos indígenas e comunidades locais. Reportagem Gabriela Noronha.
0: Até domingo, indígenas da região Marajuá, no Amazonas, serão assistidos com atendimento médico especializado para a realização de consultas e exames.
1: Nesta etapa, estão previstos 800 atendimentos especializados, como explica a secretária de Saúde Indígena, Lucinha Tremembé.
10: Levando especialidades como pediatria, ginecologia, oftalmologia, saúde da mulher como um todo, clínica geral, entre exames, consultas, diminuindo assim tanto o tempo de espera dessas pessoas na fila de regulação, mas também diminuindo que essas populações que têm peculiaridades culturais específicas saiam de seus territórios, das suas aldeias, para ir para as cidades grandes.
0: As ações no estado ocorreram durante todo o mês de agosto, também nos povos Yanomami, em Boa Vista, e no território Pirã, no Amazonas.
1: Segundo o Ministério da Saúde, a expectativa é realizar cerca de 4 mil atendimentos especializados na região.
0: O Centro Nacional de Monitoramento e Alertas de Desastres Naturais, o CEMADEM, oferece uma plataforma que permite acompanhar a situação da seca em diferentes regiões do Brasil.
1: É possível consultar informações por município e acompanhar a evolução da estiagem ao longo do tempo.
0: Um dos principais indicadores é o Índice Integrado de Seca, que considera dados como chuva, umidade do solo e condições da vegetação.
1: O acesso é gratuito e está disponível no endereço alertasecas.cemadem.gov.
0: A voz pelo Brasil. Céu aberto, pouca chuva e paisagens que ganham novos contornos. É época da seca no Cerrado, que também deve movimentar o turismo.
1: Na Chapada dos Veadeiros, em Goiás, a expectativa é de mais visitantes em busca das cachoeiras, dos rios e das trilhas da região.
0: O parque é gerido pelo ICMBio, o Instituto Chico Mendes de Conservação da Biodiversidade, em parceria com a iniciativa privada.
1: E o turismo também movimenta as comunidades locais, como a Calunga, que oferece experiências de base comunitária.
7: No Parque Nacional da Chapada dos Veadeiros, em Goiás, a paisagem muda conforme a estação. Na época das chuvas, cachoeiras e rios ganham volume. Já no período da seca, a água diminui, o céu fica limpo e o cerrado revela outras cores, outros caminhos e outras possibilidades de vivência.
11: É um período que exige atenção redobrada com as queimadas, mas que também pode ser aproveitado pelo turismo. A região do Parque Nacional da Chapada dos Veadeiros é compartilhada entre o Instituto Chico Mendes de Conservação da Biodiversidade, o ICMBio, e a iniciativa privada, que hoje é responsável pela administração do parque. Com isso, a preservação da área caminha ao lado da visitação e da atividade turística. E quem percorre as trilhas nessa época do ano percebe que a seca também tem suas vantagens. É o que conta o guia Adão dos Santos Rosa, que também trabalha como brigadista e monitora a região durante o período de estiagem.
12: Nesse período de seca que é o ideal, né? Que vai encontrar as águas, né? Tudo cristalina, tudo verdeada, né? Porque no período de chuva não é assim, não é confiável, né? Porque a mesma hora que não está chovendo, chove, né? Todas essas cachoeiras que eu te falei aí, ela não dá para nadar, né? Acaba
11: logo tudo! Caminhar pela chapada durante a seca é também perceber essas mudanças de perto. O som da água pode ficar mais distante. O chão fica coberto de folhas secas e o cerrado, que parece dormir em alguns trechos, continua cheio de vida. Mas a experiência de conhecer a Chapada não termina nas diversas opções de trilhas. Para quem quer ir além dos cartões postais, o turismo de base comunitária aproxima o visitante de quem vive no território. Uma das formas de fazer isso é dentro da própria casa dos moradores. No território Calunga, a comunidade Vão do Moleque, localizada na zona rural de Cavalcante, é a maior de Goiás. E é lá que está a dona Santina Cesário dos Santos, que recebe turistas em casa e transforma a hospedagem em uma experiência inesquecível.
13: Aí oferece café da manhã, almoço, almojante, se você quiser. Mais tarde tem um docinho, tem doce também. Eu tenho meus produtos calunga que eu faço, com geleia. Se quiser levar também para conhecer, para levar para saborear depois na sua casa, tem também.
11: Ainda segundo dona Santina, para o visitante é uma oportunidade de conhecer a Chapada por outro ângulo. Para a comunidade, o turismo representa renda, valorização da cultura e uma forma de manter vivas as tradições do território.
13: As pessoas que vêm aqui amam, volta, todo mundo querendo voltar, falando que vai tornar a voltar, outros vêm embora chorando, porque aqui é uma paisagem, sabe? Depois chegou aqui, é só alegria, muita água, bem fresquinho, além de que o tempo está ficando mais quente agora, devido ao tempo, né? Mas não tem barulho nenhum, silêncio, eles amam.
11: E entre trilhas, águas, casas e histórias, o visitante descobre que conhecer um destino também pode ser uma forma de ajudar a preservá-lo e colecionar memórias. Com sonorização de Reinaldo dos Santos, reportagem Karine Melo.
0: Na próxima sexta-feira, às vésperas da Independência, nós vamos falar sobre a Estrada Real, uma das maiores rotas turísticas do Brasil, que liga o interior de Minas Gerais ao litoral do Rio de Janeiro e São Paulo.
1: Vamos falar um pouco da história, quando no século XVIII, a coroa portuguesa pavimentou esses caminhos para transportar e fiscalizar o ouro e os diamantes extraídos das minas. Hoje o trajeto preserva cidades históricas, igrejas barrocas e calçamentos de pedra da época colonial.
0: E essas foram as notícias do Governo Federal.
1: Uma realização da Secretaria de Comunicação Social da Presidência da República.
0: Com produção da empresa Brasil de Comunicação.
1: Fique agora com as notícias do Poder Judiciário e do Congresso Nacional. Boa noite, um bom fim de semana.
0: A gente volta na segunda-feira. Boa noite.
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16: Presidente do STF e CNJ, ministro Edson Fachin, reforça as ações no combate à violência contra a mulher.
17: STJ garante em ações penais prazo em dobro e intimação pessoal a núcleos de prática jurídica.
16: Homem trans é indenizado por sofrer assédio sexual e transfobia.
17: Boa noite, eu sou o Arthur Filho.
16: E eu sou Walter Lima.
17: O presidente do Supremo Tribunal Federal e do Conselho Nacional de Justiça, o CNJ, ministro Edson Fachin, destacou a importância de proteger as meninas brasileiras e garantir que cresçam com liberdade, dignidade e segurança.
16: Ele participou hoje da jornada Maria da Penha em Campo Grande, Mato Grosso do Sul.
18: Toda a infância deveria ser feita de achadouros, de descobertas, de sonhos, de brincadeiras e de afetos, nunca de marcas de violência.
17: Um homem trans que trabalhava numa empresa de alimentos na Paraíba foi indenizado por assédio sexual e transfobia.
16: A Justiça do Trabalho adotou o protocolo antidiscriminatório da Corte Interamericana de Direitos Humanos. Samanta Flor.
0: A segunda turma do TRT da Paraíba entendeu que em casos de assédio sexual, o depoimento da vítima é uma prova fundamental e vale por si só, já que esse tipo de violência quase sempre acontece sem testemunhas. Os desembargadores também consideraram comprovado o tratamento hostil e transfóbico do empresário contra o trabalhador. Além das duas indenizações, a empresa terá ainda de reconhecer o vínculo de emprego e pagar adicional de insalubridade. Ainda cabe recurso.
17: Corte Especial do STJ decide que núcleos de prática jurídica das faculdades de direito, públicas ou privadas, têm prazo em dobro para recorrer.
16: A regra já incluía os processos da área civil. Fátima Uchoa.
19: A Corte Especial do STJ entendeu que os advogados integrantes dos núcleos também têm a prerrogativa de serem intimados pessoalmente dos atos processuais. Segundo o relator ministro Luiz Felipe Salomão, o Código de Processo Civil, ao ampliar o alcance da prerrogativa da Defensoria Pública, busca compensar a estrutura limitada dos núcleos de prática jurídica, garantindo condições de igualdade na defesa dos assistidos, efetivando o princípio constitucional de acesso à justiça. Assim como não existe norma específica na lei processual penal, o dispositivo foi aplicado por analogia.
17: Prazo da Justiça Eleitoral para nomeação de mesários, pessoal de apoio logístico e auxiliares de auditoria que irão atuar nas eleições gerais 2026 encerra hoje, sexta-feira.
16: As nomeações incluem as sessões de voto em trânsito e as instaladas em estabelecimentos penais e unidades de internação de adolescentes. Vitor Struck.
20: O Tribunal Superior Eleitoral encerra nesta sexta-feira o prazo para nomeações de mesárias e mesários, membros das equipes de apoio logístico e auxiliares de auditoria das eleições. Os nomes devem ser publicados em edital pelos juízes e juízas das zonas eleitorais. Partidos políticos, federações partidárias e coligações têm até 5 dias para apresentar contestações. O mesmo prazo concedido para a recusa dos nomeados. Esta sexta-feira também é o último dia para que mesárias e mesários, pessoal de apoio e agentes das forças de segurança habilitem a votação em sessão distinta da de origem.
17: Justiça condena 2 réus por corrupção e lavagem de dinheiro em obra de hospital no Paraná.
16: Decisão atende a pedidos do Ministério Público Federal. Sabrine Menezes.
21: De acordo com as investigações, um ex-servidor do município e o sócio-administrador de uma corretora envolvidos na construção do Hospital Regional de Toledo fracionavam os valores desviados da obra em depósitos menores para dificultar o rastreamento dos recursos. Segundo a sentença, o esquema provocou prejuízo de mais de R$1 milhão para os cofres públicos. Os réus foram condenados à pena de 11 anos de reclusão em regime inicial fechado, além do pagamento de multa e reparação dos danos em valor correspondente a pouco mais de R$2 milhões.
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17: A você uma boa noite.
16: Bom fim de semana e até segunda-feira.
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22: Eu sou Paula Groba.
23: E eu sou Ricardo Nakaoka.
22: E estes são os destaques de hoje do Jornal do Senado, que começa agora.
24: Escala 6x1.
23: redução da jornada para 40 horas semanais está pronta para votação.
2: Senadora Leila Barros vai relatar MP que zera taxa sobre compras internacionais.
23: Eleições 2026. Atenção aos votos para o Senado. Neste ano, são duas vagas.
2: Boa noite.
3: Boa noite.
2: Trabalhar menos, descansar mais e sem perder salário. A proposta que pode mudar a jornada dos trabalhadores brasileiros está pronta para ser votada na Comissão de Constituição e Justiça do Senado. A votação deve ocorrer na próxima semana.
23: A PEC reduz de 44 para 40 horas a jornada máxima semanal e garante 2 dias de descanso por semana, sem redução de salário. O relator da proposta sobre o fim da escala 6x1 recomenda a aprovação do texto que veio da Câmara e rejeita as emendas apresentadas pelos senadores. A reportagem é de Bruno Lourenço.
4: Em sessão do Senado Federal, o presidente da União Geral dos Trabalhadores, Ricardo Patá, afirmou que categorias como a dos comerciários mal têm tempo de ver a família por conta da escala de 6 dias de trabalho por apenas 1 de descanso, e defendeu a PEC.
5: Não é isso que nós queremos. Nós queremos ter um país cidadão e um país não de castas.
4: Já o presidente da Federação do Comércio de Bens, Serviços e Turismo do Estado de São Paulo, Ivo Dall'Acqua, alertou que não existe uma única realidade empresarial e a redução da jornada deveria acontecer por meio de negociação coletiva.
5: O pequeno comércio do interior enfrenta desafios diferentes daqueles de uma empresa exportadora. As necessidades do comércio atacadista não são as mesmas do varejista.
4: De acordo com o texto já aprovado na Câmara dos Deputados, a transição será gradual. 2 meses após a promulgação da futura emenda constitucional, o teto da jornada semanal cairá para 42 horas com 2 dias de folga. Ao final de um ano, o limite máximo será fixado definitivamente em 40 horas semanais.
2: E a senadora Leila Barros foi escolhida como a relatora da comissão da medida provisória que acabou com a chamada taxa das blusinhas. O presidente do colegiado é o deputado Reginaldo Lopes.
23: A próxima reunião da comissão que analisa a MP será na segunda-feira, quando pode ser apresentado e votado o relatório de Leila. Repórter Rodrigo Rezende.
24: A chamada taxa das blusinhas é o imposto de importação de 20% cobrado sobre compras internacionais de até $50, cerca de R$250. A cobrança foi criada em 2024 e suspensa em maio deste ano pela medida provisória 1357. A relatoria da comissão que analisa a MP ficou com a senadora Leila Barros, do PDT do Distrito Federal. Ela afirmou que concorda com o texto inicial da medida, mas irá ouvir a todos os setores produtivos para a construção do relatório.
25: É isso que eu quero deixar muito claro, que é uma característica minha de conversar com todos, ouvir a todos, mas o texto inicial que já foi apresentado para nós já nos agrada, mas não abriremos mão de conversar com todos.
24: A próxima reunião da comissão, na qual deve ser apresentado o relatório, será nesta segunda-feira, 31 de agosto, às 4 da tarde. Nesse mesmo dia, deputados e senadores da comissão podem votar o texto. A ideia é que a MP seja aprovada na Câmara e no Senado durante o esforço concentrado que ocorrerá até 4 de setembro, antes do prazo de perda de validade da medida, que é 8 de setembro.
2: Avançou no Congresso a medida provisória que cria uma nova linha de crédito para motociclistas profissionais.
23: O texto foi aprovado pela comissão mista e seguiu para a votação em plenário. Repórter Patrícia Oliveira.
26: No caso dos motociclistas, o dinheiro poderá ser usado na compra de motocicletas, motonetas e ciclomotores novos. Também poderão ser financiadas motos e bicicletas elétricas, além de equipamentos e infraestrutura ligados à atividade. O relatório aprovado incluiu também o transporte escolar e definiu ações específicas para profissionais mulheres e pessoas com deficiência. Para a presidente da comissão, senadora Leila Barros, do PDT do Distrito Federal, a medida provisória ajuda a melhorar as condições de trabalho desses profissionais.
25: Para milhões de brasileiros, o veículo não é um bem de consumo, é um instrumento de trabalho. É o que coloca comida na mesa e sustenta uma família.
26: Para ter acesso ao financiamento, entregadores e motociclistas que trabalham por aplicativos terão de comprovar pelo menos 6 meses de cadastro na plataforma e um mínimo de 100 corridas ou entregas. Cada beneficiário poderá financiar apenas um veículo. A medida provisória ainda precisa ser aprovada pelos plenários da Câmara e do Senado.
2: Um projeto que começa a ser analisado pelo Senado pode dar mais transparência ao processo de registro de medicamentos para doenças raras.
23: A proposta obriga a Anvisa a tornar público cada passo da análise dos pedidos de registro, para que pacientes, famílias e profissionais de saúde saibam em que etapa está o processo. A medida não muda a autonomia técnico-científica da agência. Repórter Márcio Maturana.
3: O novo projeto foi anunciado pelo senador Hermes Klan, do PL de Santa Catarina, na quinta-feira, durante uma audiência pública na Comissão de Direitos Humanos sobre a suspensão de um medicamento para a distrofia muscular de Duchenne.
6: Acabo de dar entrada em um projeto de lei para aumentar a transparência da Anvisa nos processos de registros de medicamentos destinados a doenças raras, trazendo segurança e informação a todos.
3: Doenças raras atingem cerca de 13 milhões de brasileiros. Quando existe tratamento, os remédios costumam ser caros e precisam passar por um processo de testes até a aprovação pela Anvisa. O objetivo do projeto é dar previsibilidade a pacientes, famílias e profissionais de saúde sem interferir na autonomia técnico-científica da Anvisa.
15: Eleições 2026.
2: O Tribunal Superior Eleitoral e o Google fecharam um acordo para identificar o uso ilegal de inteligência artificial nas eleições.
23: Uma ferramenta vai identificar o uso indevido de imagens de candidatos. Repórter Pedro Pincer.
7: A tecnologia chamada de Likeness ID está disponível para usuários maiores de 18 anos e é capaz de identificar conteúdos gerados por inteligência artificial que reproduzem a imagem de uma pessoa. A iniciativa busca ampliar a capacidade de rastreio no YouTube de materiais sintéticos e falsos que explorem indevidamente a identidade de quem está na disputa eleitoral. O presidente do TSE, ministro Cássio Nunes Marques, afirmou que a iniciativa busca preservar direitos fundamentais no ambiente da internet e contribuir para a confiança nas eleições.
8: O momento em que celebramos essa parceria é crucial. Isso porque é de conhecimento comum o potencial danoso do mau uso da inteligência artificial generativa.
7: Para aderir ao sistema, a candidata ou o candidato precisa ter uma conta no YouTube e acessar o YouTube Studio, na área destinada à busca de conteúdo por semelhança. Depois de um cadastro, a plataforma cria um registro biométrico da aparência do usuário. Cabe ao candidato analisar o material localizado e decidir se houve uso indevido da sua imagem. Se entender que sim, poderá solicitar a remoção. Havendo violação das regras da plataforma, o conteúdo poderá ser retirado do ar.
2: E neste ano, o eleitor vai votar em dois senadores, mas atenção, são dois senadores diferentes, um voto para cada candidato ou candidata. Primeiro, o eleitor escolherá um candidato e confirmará a escolha. Em seguida, registrará o outro voto. Se o eleitor repetir o mesmo número nas duas oportunidades, apenas o primeiro voto será considerado válido. O segundo será anulado automaticamente pela urna eletrônica.
23: E para ajudar o cidadão a se informar melhor, o Senado Federal criou uma página especial para a cobertura das eleições. O site pode ser acessado por meio do endereço link.senado.leg.br/eleicoins. Com trabalhos técnicos de Eliseu Caires, o Jornal do Senado fica por aqui. Acompanhe agora as notícias do Tribunal de Contas da União e da Câmara dos Deputados. Boa noite.
2: Boa noite e um bom fim de semana.
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9: Nos dias 31 de agosto e 1º de setembro, o Tribunal de Contas da União realiza seminários sobre o financiamento e a organização do SUS, o Sistema Único de Saúde. O encontro vai discutir como os recursos da área são distribuídos entre estados e municípios e os desafios para garantir financiamento sustentável. Outro ponto de destaque é a integração dos serviços de saúde e o atendimento por região. O objetivo é melhorar a organização da rede e garantir que os serviços funcionem de forma integrada. O seminário vai reunir gestores, especialistas e representantes das três esferas de governo para trocar experiências e discutir melhorias para o SUS. O evento será transmitido ao vivo pelo canal do Tribunal no YouTube. Saiba mais em tcu.gov.br.
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0: Câmara pode votar projeto que fixa idade máxima de 15 anos para táxis.
1: Hugo Mota pede que a população acompanhe o trabalho parlamentar.
0: Serviço de emergência médica deverá oferecer acessibilidade para surdos.
1: Boa noite. Os deputados analisam um projeto que obriga os serviços de emergência médica a oferecer acessibilidade para surdos. O texto já foi aprovado pelas comissões de saúde e de defesa dos direitos das pessoas com deficiência. Saiba mais sobre o assunto na reportagem de Mônica Tati.
10: Projeto em tramitação na Câmara prevê a criação de atendimento para pessoas surdas na urgência e emergência em hospitais de médio e grande porte. O projeto original previa a presença de intérprete de Libras, a língua brasileira de sinais. Mas a relatora na Comissão de Saúde, a deputada Rogéria Santos, do Republicanos da Bahia, modificou o texto. O relatório aprovado permite que os estabelecimentos adotem diferentes formas de atendimento acessível para pacientes surdos ou com deficiência auditiva, a fim de assegurar meios adequados de comunicação, como o uso de tecnologias digitais. Rogéria Santos lembra que a chegada aos serviços de urgência médica é um momento vulnerável para todas as pessoas.
11: É um momento que você está sentindo muita dor ou que você passou por um acidente. Imagine você chegar nesse ambiente e não conseguir se comunicar. E como é que isso é prejudicial ao socorro, à assistência de forma dirigente, que tenha o objetivo de salvar aquela vida? Porque a intensidade do que gerou aquela necessidade a gente desconhece. Porque só o profissional habilitado na medicina vai saber.
10: Rogéria Santos destaca que o Brasil tem aproximadamente 10 milhões de pessoas com deficiência auditiva, sendo que cerca de 2 milhões e 700 mil são completamente surdas. Segundo a deputada, o projeto garante a inclusão e acessibilidade ao permitir o pleno acesso à saúde. O projeto, que prevê serviço de intérprete para pessoas surdas ou com deficiência auditiva, ainda terá que ser votado pelas comissões de Finanças e Tributação e de Constituição e Justiça. Se for aprovado em todas, segue para a apreciação do Senado. Da Rádio Câmara de Brasília, Mônica Tati.
15: Saúde.
0: Projeto de Dani Cunha, do PL do Rio de Janeiro, impede a cobrança de consultas de retorno em atendimentos particulares e de planos de saúde. A proposta considera retorno a consulta destinada à análise de exames ou ao ajuste do tratamento iniciado anteriormente.
1: Dani Cunha esclarece que a regra vale apenas quando o novo atendimento estiver diretamente ligado à consulta inicial. O texto prevê multa para cobranças indevidas, mas ressalta que uma nova cobrança pode ser feita quando houver queixa clínica ou diagnóstico independente do primeiro atendimento.
15: Direitos humanos.
0: Dorinaldo Malafaia, do PDT do Amapá, defende a aprovação do projeto que transforma em lei os programas Envelhecer nos Territórios e Viva Mais Cidadania. Ele explica que o objetivo é evitar que as atividades sejam interrompidas por mudanças administrativas.
1: Dorinaldo Malafaia afirma que a proposta fortalece a rede de atendimento nos estados e municípios. O projeto prevê a formação de agentes locais para identificar violações de direitos, além de ações voltadas ao enfrentamento da violência e da discriminação contra pessoas idosas.
15: Eleições.
0: Em vigor há mais de 16 anos no Brasil, a lei da ficha limpa sofreu alterações que hoje são contestadas no Supremo Tribunal Federal. A reportagem é de Maria Neves.
12: A lei da ficha limpa, que nasceu de iniciativa popular ainda em 1993 e entrou em vigor em junho de 2010, completa 16 anos com alterações significativas e contestações no Supremo Tribunal Federal. O texto original prevê que políticos condenados à perda dos direitos políticos não podem concorrer novamente a cargos eletivos por até 16 anos. Esse é o caso de senadores que têm mandato de 8 anos. um dos deputados que assinaram o projeto de lei na Câmara, o deputado Luiz Carlos Rauli, do Podemos do Paraná, afirma que somente na eleição de 2024 a lei ajudou a barrar quase 2 mil candidaturas que tinham ficha suja. O parlamentar considera a norma um marco no combate à corrupção no Brasil.
13: Foi um reforço legislativo que fizemos para fortalecer a legislação de combate àqueles, né, realmente que metem a mão no jarro do dinheiro público. E o Brasil aprovou uma legislação que veio de iniciativa popular. 1,5 milhão de assinaturas foram apresentadas e essa é uma lei que pegou no Brasil. Eu acredito que hoje, nesses anos todos, próximo de 10 mil candidaturas sujas, de ficha suja, foram barrados pela legislação.
12: Pela lei de 2010, políticos condenados por crimes como lesão ao patrimônio público e enriquecimento ilícito não podem concorrer novamente durante todo o período restante do mandato e nos 8 anos seguintes. No entanto, outra lei que entrou em vigor em 2025 reduziu o prazo em que os políticos ficam inelegíveis para, no máximo, 12 anos. O texto do ano passado determina que o prazo de inelegibilidade começa com a condenação por um colegiado e será de 8 anos a partir de então, o que antecipa a contagem de prazo e reduz o tempo em que o político fica inelegível. Se houver outras condenações posteriores, a soma do período em que o candidato não pode concorrer a cargos eletivos deve ser limitado a 12 anos. No entanto, a lei mais recente prevê exceções a essa regra mais branda. Se a condenação ocorrer por crimes de maior gravidade, como lavagem de dinheiro, tráfico de drogas, terrorismo ou outros crimes hediondos, continua a valer a regra antiga. Inelegibilidade de 8 anos contados a partir do cumprimento integral da pena. A lei aprovada em 2025 foi contestada pelo partido Rede Sustentabilidade no Supremo Tribunal Federal. A legenda alega que o mérito do texto aprovado na Câmara foi alterado pelo Senado, mas o projeto não retornou para a análise dos deputados, como determina a Constituição. O partido também sustenta no processo que o abrandamento das regras permite o retorno de políticos condenados por crimes graves à vida pública prematuramente. O deputado Chico Alencar, do PSOL do Rio de Janeiro, que já estava na Câmara na época da aprovação da lei da ficha limpa, defende que os ministros do Supremo decidam pela restauração do texto aprovado em 2010.
16: A lei é boa, ela é eficaz relativamente. Teria que retirar e derrubar esse facilitário, inclusive o tempo de inelegibilidade, que foi reduzido recentemente através do próprio parlamento. Então, voltar à sua formatação original seria muito saudável. Eu espero que o Supremo Tribunal Federal decida com o olho num preceito constitucional, que é a integridade, que é a ética pública, que é a qualidade da representação, a partir desse princípio constitucional da impessoalidade, da publicidade, da ética, da honestidade.
12: Um pedido de vista do ministro Gilmar Mendes, em maio deste ano, suspendeu o julgamento da ação no Supremo Tribunal Federal. Antes da interrupção da análise, a relatora do processo, ministra Carmen Lúcia, já havia votado a favor da manutenção da Lei da Ficha Limpa de 2010 nos principais pontos contestados pela rede. O único ministro a votar depois da relatora foi Luiz Fux, que concordou inteiramente com o voto de Carmen Lúcia. Da Rádio Câmara de Brasília, Maria Neves.
15: Segurança Pública.
1: André Fufuca, do PP do Maranhão, propõe criar a chamada culpa temerária no Código Penal, para casos em que a pessoa provoca um resultado sem intenção, mas deixa de tomar cuidados básicos diante de uma situação de risco.
17: A proposta de André Fufuca considera culpa temerária os casos em que há um risco grave e evidente de que o resultado aconteça. O objetivo, segundo o deputado, é punir com mais rigor situações de negligência extrema, sem tratamento tratá-las como dolo eventual.
1: Ercílio Coelho Diniz, do MDB de Minas Gerais, apresentou o projeto que cria a Política Nacional de Prevenção à Violência contra a Mulher por meio de monitoramento preventivo de risco. A proposta prevê a identificação e o acompanhamento de situações de alto risco antes da ocorrência do crime.
17: O texto de Ercílio Coelho Diniz sugere a integração entre órgãos públicos e a criação de um Banco Nacional de Dados Estatísticos. Em casos de alto risco, o projeto permite medidas como monitoramento eletrônico do agressor e atendimento psicossocial prioritário.
1: Euclides Petersen, do Republicanos de Minas Gerais, é autor da proposta que facilita a responsabilização por crimes de violência patrimonial contra mulheres em situação de violência doméstica e familiar. A medida abrange casos de destruição, subtração ou retenção de bens, valores e documentos.
17: Pelo texto, esses crimes passariam a ser processados por ação penal pública incondicionada, sem necessidade de representação da vítima. Euclides Petersen explica que a mudança reduz os mecanismos de coerção que podem dificultar a denúncia e a responsabilização dos agressores.
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15: Votação.
1: O plenário da Câmara pode votar projeto que estabelece idade máxima de 15 anos para táxis. A proposta prevê também linhas de crédito para compra de carros novos, como informa o repórter Antônio Vital.
14: Ganhou o regime de urgência e pode ser votado a qualquer momento no plenário da Câmara projeto que define limite de 15 anos de idade para veículos usados por taxistas. A proposta apresentada pelo deputado Dr. Luizinho, do PP do Rio de Janeiro, também cria linhas de financiamento público para a compra de táxis novos. Para o autor do projeto, a lei atual não estabelece critérios claros sobre a idade máxima dos veículos, nem prevê mecanismos de apoio financeiro para a renovação da frota. A justificativa para a proposta é de que a renovação da frota de táxis dá mais segurança para passageiros e motoristas, reduz a emissão de gases do efeito estufa e estimula a profissionalização dos taxistas. O projeto prevê que o governo federal ofereça linhas de crédito específicas para taxistas autorizados. O texto não estabelece as condições de financiamento, que serão definidas por um regulamento específico, mas prevê prazos de pagamento de até 15 anos. O regime de urgência para o projeto foi criticado por deputados do Novo e do Missão. Para a deputada Adriana Ventura, do Novo, de São Paulo, é preciso definir quem precisa de carros novos e as linhas de crédito podem ter impacto nos bancos públicos.
18: Outros aspectos são importantes, principalmente como está o estado de conservação. Eu, por exemplo, eu ando num carro que tem 14 anos de uso e ele está ótimo, maravilhoso e está tudo certo. Agora, outros com 14 anos talvez não tenha. Então, a gente acha que esse projeto, que a criação de linhas de crédito subsidiadas por instituições financeiras oficiais, transfere risco para o setor público.
14: Já deputados da base do governo votaram a favor do regime de urgência, como explicou a deputada Érica Cocai, do PT do Distrito Federal.
19: Este projeto, ele fala da idade máxima do veículo. É bom que se tenha a noção de que são veículos que rodam bastante, então, portanto, tem uma alta quilometragem. É diferente de um veículo que é usado de forma esporádica. Ao mesmo tempo, tem um financiamento para essa renovação da frota. Isso significa modernizar o serviço e, ao mesmo tempo, valorizar os taxistas.
14: Com o regime de urgência, o projeto que define limite de 15 anos de idade para táxis e cria linhas de financiamento para veículos novos pode ser votado diretamente no plenário da Câmara, sem passar pelas comissões permanentes da Casa. Além do projeto, aguarda a votação pela Câmara e pelo Senado, medida provisória que prevê o financiamento de veículos novos considerados sustentáveis por taxistas, motoristas de aplicativo e cooperativas. Ou seja, os motores precisam ser elétricos, híbridos, a etanol ou flex. Da Rádio Câmara, de Brasília, Antônio Vital.
15: Economia.
17: Lucas Ramos, do PSB de Pernambuco, defende o aumento do limite de receita para que transportadores autônomos de cargas possam ser enquadrados como microempreendedores individuais. A proposta eleva o teto anual de R$ 251 mil para R$ 400 mil e prevê atualização automática pelo IPCA.
1: Relator da matéria na Comissão de Indústria, Comércio e Serviços, Lucas Ramos avalia que a mudança torna o limite mais compatível com a realidade econômica dos caminhoneiros. O deputado reitera que os custos do setor também sofrem os efeitos da inflação.
15: Agricultura.
17: Zé Adriano, do PP do Acre, defende a aprovação de projeto que autoriza até 20 bilhões de reais para linhas de crédito destinadas à quitação de dívidas de produtores rurais afetados por perdas sucessivas. Ele informa que a medida inclui prejuízos sofridos entre 2020 e 2025.
1: O projeto de Zé Adriano retoma com ajustes o que estava previsto em medida provisória que perdeu a validade em fevereiro deste ano. O deputado argumenta que a renegociação das dívidas vai permitir que os produtores continuem a atividade agropecuária.
17: Júnior Ferrari, do PSD do Pará, apresentou projeto que aumenta as penas para quem falsificar, adulterar ou manipular ilegalmente alimentos. De acordo com

0: voto. Hugo Mota participou de uma premiação em Brasília, como informa a repórter Silvia Munhato.
1: O presidente da Câmara, Hugo Mota, pediu que os cidadãos acompanhem as atividades parlamentares em todos os anos de cada mandato, para que a avaliação não seja feita apenas na época das eleições. Ele ressaltou a importância dessa fiscalização em cerimônia do Prêmio Congresso em Foco 2026.
2: O que queremos dos nossos representantes? O que faz um bom deputado? O que define uma boa senadora? Perguntas como essas não podem ser feitas apenas de 4 em 4 anos, no momento do voto.
1: O Prêmio Congresso em Foco busca o reconhecimento dos parlamentares mais bem avaliados pelo público em geral e por especialistas. Mota afirmou que, como qualquer pessoa, os políticos também gostam de ter o trabalho reconhecido. Para a fiscalização do trabalho parlamentar, Hugo Mota explicou que a Câmara dos Deputados torna público todo o processo legislativo, como exige um sistema democrático. Para o presidente, cada cidadão terá uma maneira diferente de avaliar o que faz um bom parlamentar, porque são vários os pontos de vista. Mas diz que o importante é que isso não impeça a construção de consensos.
2: O parlamento existe para dar voz às muitas e legítimas divergências em nossa sociedade, mas também para que não percamos de vista o nosso senso de fraternidade, a ideia de que o futuro de cada cidadão está atrelado ao de todos os outros.
1: Os vencedores do Prêmio Congresso em Foco 2026 podem ser conhecidos na página do Congresso em Foco na internet. Da Rádio Câmara de Brasília, Silvia Munhato.
3: Trabalho.
4: Alexandre Guimarães, do MDB do Tocantins, apresentou o projeto que regulamenta as premiações em rodeios, festas do peão e eventos competitivos. A proposta obriga os organizadores a divulgar previamente os valores dos prêmios, as formas de pagamento e os critérios de distribuição.
0: Alexandre Guimarães alega que muitos participantes viajam, pagam inscrição e têm despesas com transporte e alimentação e, no final, o prêmio não cobre os custos. Para ele, a medida promove mais segurança jurídica, fortalece a transparência nas relações e valoriza os profissionais do segmento.
4: Termina agora o jornal Câmara dos Deputados, produzido pela Rádio Câmara, com trabalhos técnicos de Wellington Teles e apresentação de Val Monteiro e Luciana Vieira. Uma boa noite para você.
0: A Voz do Brasil está de volta na segunda-feira. Boa noite e bom fim de semana.
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0: carona de ex, ninguém merece, né?
1: Tem jeito, não.
2: Tem jeito.
1: Assim não dá. Meu neto Federico!
0: Ícaro Gilmar, dá um grito aí!
1: Você tá doido, bom demais.

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0: Ricardo.
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0: 24 e 28.
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2: 5:17. 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
1: Olha a hora certa em Vila Rica, são 5 horas e 44 minutos, 5 e 44, né? Hoje chegando mais tarde por aqui, né? Mas estamos rente com vocês, né? A partir desse momento, o programa Som do Campo aí até as 7 horas da manhã, trazendo aí o melhor da moda sertaneja. Bom dia para você que tá ligado aí comigo, sintonizado, ouvindo nós. Obrigado aí pela companhia de cada um de vocês, né? Olha, deixa eu atender pedidos. Meu amigo Naldo, tá ligado? Tá ouvindo aqui a nossa programação e nós vamos falar com ele aqui agora. Bom dia!
2: Bom dia, Ari Ponte. Bom dia, Lázaro. Pode morar com nós, mandou amada disso. Pode ser uma da sua escolha. Ofereço pra você da rádio. Todos os leiteiros, todos gostam da mesma. Tchau e obrigado. Lá também pro Negão da Lizete. Alô lá pro Negão da Lizete, pro Manel ali do... Manel Cabeça do Caxangá, todos moradores do Caxangá também.
1: Valeu, meu amigo, bom dia pra você, obrigado aí pela companhia, obrigado pela participação. Daqui a pouco eu vou trazer o Amado Edilson cantando Blues Azul aqui no nosso programa, aqui no nosso Som do Campo, tá bom? Essa é a moda aí que a gente programou pra você, é, do Amado Edilson. A Miriam também tá lá no Caxangá, tá ouvindo nós, bom dia.
3: Bom dia, meu amigo, bom sabadão, abençoado. Deus,
1: obrigado.
3: Tá bom.
1: Valeu, Miriam, bom dia pra você. Obrigado aí pela companhia. Daqui a pouco tem Igrejinha da Serra também, é do Duque Dalvan cantando aqui pra gente, tá bom, amiga? Bom dia. Meu amigo Joel também tá ligado, tá ouvindo nós, bom dia.
4: Eu, Joel, aqui na Esplanada. Eu não vi amor com a moda, diz quem ama a mulher casada. Eu sofri do isso, filho. Fazer isso pra você, mano. E aquele que gostar da mesa. Ah, e obrigado, companheiro.
1: Valeu, bom dia também, obrigado pela companhia, obrigado aí pela participação, daqui a pouco eu toco aí sua canção, tá bom? Deixa eu ver quem mais está ligado aqui comigo, deixa eu trazer mais pedido. A minha amiga dona Terezinha Moreno também está ouvindo nós, já está lá com o rádio ligado, dizendo bom dia. Deus abençoe seu dia, né? Que hoje não falte paz na alma, amor no coração e a certeza de que Deus está cuidando de cada detalhe da sua vida. Bom dia, obrigado aí pela mensagem da Terezinha, um abraço para a senhora, obrigado aí pela companhia, pela sua participação também. Abração aí para todos os amigos aí do Caxangá e para você também que está com o rádio ligado, ouvindo nós. Não importa onde quer que você esteja, o que vale é que você está comigo aqui ouvindo o Som do Campo, tá bom? Agora são 5h47, bom dia!

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1: 5:59.
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0: Olha a hora certa agora em Vila Rica, 6:02. Estamos de volta aqui na programação, dando sequência aqui ao nosso Som do Campo, né? Hoje é dia 29 de agosto, ano 2026. Estamos aí a 124 dias para o início do ano de 2027, né? E nós por aqui vamos seguindo aí com o nosso programa. Olha, lembrando que nessa mesma data, no ano de 1903, foi licenciado o primeiro automóvel no Brasil, tá bom? Então é uma data importante. A data que marcou então aí é o licenciamento do primeiro automóvel no Brasil. Também início das obras nesse mesmo dia, no ano de 1982, aconteceu aí o início das obras da primeira estrada de ferro no Brasil também, tá bom? E a gente trazendo então aí essas datas, né, esses acontecimentos importantes na vida do nosso querido Brasil, tá bom? E nós por aqui vamos seguindo aí com o nosso Som do Campo. Agora é a hora da nossa mensagem do dia, é a hora da nossa reflexão, é a hora da gente agradecer a Deus pela vida, porque chegou aí a hora do nosso Minuto com Deus. Daqui a pouquinho estarei de volta, dando sequência ao nosso Som do Campo. Bom dia!
1: Êxodo capítulo 20, versículo 12, diz assim: honra teu pai e tua mãe, a fim de que tenhas vida longa na terra que o Senhor teu Deus te dá. Honrar o pai é uma atitude que demonstramos com palavras e ações, que mostram o respeito e a estima que temos como filhos. A palavra grega para honra significa reverenciar, estimar e valorizar. Significa, entre outras coisas, que devemos respeitar nosso pai, ainda que não concordemos com ele em alguns aspectos. Se você ainda tem o seu pai vivo, não importa a idade que ele tenha, não importa se ele mereça ou não, honre-o. Esse mandamento é tão importante para Deus, que é o primeiro que é seguido de uma promessa, para que você vá bem e tenha vida longa sobre a terra. Assim como a Bíblia associa a honra aos pais a uma vida longa e bem-sucedida, as Escrituras também dizem que os filhos que fazem mal aos pais são motivo de vergonha e desonra. É interessante perceber que até mesmo Jesus submeteu-se a seus pais terrenos e também a seu Pai Celestial. Honrar é mais do que declarar elogios da boca para fora, é mais do que dar presentes. Honrar é manter o que recebemos de bom do nosso Pai e transmiti-lo para as gerações futuras. Significa obedecer, escutar, se submeter. Aquele que aprende a honrar seu pai não terá nenhuma dificuldade em se relacionar com as autoridades. Honra gera honra. Se você deseja agradar a Deus e ser abençoado, comece honrando seu pai. Eu quero orar por você e por todos os pais que estão ouvindo esse áudio. Senhor Deus, eu te peço que abençoe todos os pais que ouvirem essa mensagem. Dê sabedoria a cada um deles, para que possam conduzir seus lares debaixo dos princípios bíblicos, servindo de exemplo para seus filhos. Contempla neste momento esse pai, que por causa das circunstâncias da vida, está afastado dos seus filhos, ou da sua esposa, ou da sua família, impedido de conviver com eles. Dê a esses pais a chance de reconstruir seus lares. Abra o entendimento daqueles que são filhos, para que entendam e obedeçam ao mandamento de honrar os seus pais, independente de como esteja o relacionamento entre eles. Eu oro em nome de Jesus. Amém.
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0: Olha a hora certa em Vila Rica, são 6:06. Tivemos então aí o nosso Minuto com Deus, linda mensagem, né? Pastor Edivaldo Oliveira, trazendo aí esse minuto de reflexão, que você possa tomar posse da palavra de hoje, que tenhamos aí um final de semana abençoado, né? Na presença de Deus. É o que nós desejamos a todos que estão aí ouvindo aí o nosso programa, que tenhamos aí uma semana, um final de semana abençoado, tá bom? 6:07 agora. 6:07. Daqui a pouco eu vou trazer mais pedido, mais participações. 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

0: Diga Maria José Pereira, projeto de assentamento IP, bom dia.
1: Bom dia, lado, passamos o caminho de apoio pra gente. Qualquer um, você. Sua escolha, tá?
0: Tá bom.
1: Felipe Sebastião, Janinho, todos que gostar da música, tá?
0: Beleza.
1: E com Deus, Lázaro.
0: Valeu, dona Maria, bom dia para a senhora Maria José Pereira. Obrigado aí pela companhia, obrigado pela participação, tá bom? É, daqui a pouco eu trago então aí a canção da senhora, essa moda, deixa eu ver o que eu programei com o Jacó e Jacozinho, Casinha de Aço, tá bom? Daqui a pouco eu toco. Deixa eu falar então aqui, deixa eu mandar um abraço para a dona Maria Pereira, seu Sebastião também, lá no projeto de assentamento IP, obrigado vocês aí pela companhia. Meu amigo Pedro, tá ouvindo o nosso programa, sintonizado aí, alô Pedrão, bom dia, fala comigo homem, como é que estão as coisas, bom dia?
2: Fala aí meu amigo Lê, um baita de um bom dia pra você e companhia. Dá alusão pra nós aí, nós estamos por canais escuta. Tá aí, bom dia, bom dia. Manda aí um do. Uma moda aí do Christian Ralph. Pra nós.
0: Valeu, valeu, meu amigo. Bom dia. Colocou aqui a moda cheiro de shampoo. Tá bom, daqui a pouco a gente toca. Bom dia pra você, obrigado aí pela tua companhia. Tá bom? Grande abraço. Deixa eu mandar também um alô pra minha amiga Dona Neca, seu Jove, né? Tão ligados com a gente lá no bairro Cidade Jardim. Ontem nós tivemos aí a grata satisfação de estar visitando, né, Dona Neca? Visitando aí esse casal de pessoas maravilhosos, seu Jove, também Dona Neca, são residentes ali do Cidade Jardim há muito tempo, né? São amigos da gente, são ouvintes aí do Som do Campo também, de todas as manhãs. Ela só mandou aqui um bom dia. Bom dia, estamos na audiência, né? Um abraço para a senhora, que a senhora tenha um ótimo sábado, um final de semana abençoado, tá bom? E a próxima sequência tá valendo para a senhora também, tá bom? Abraço. 6:10 agora. Eu começo com essa moda aqui, hora do Pedro Bento e também do Zé da Estrada, cantando aqui no nosso programa Som do Campo, Castelo de Sonhos. Bom dia!

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2: Olha a hora certa, agora em Vila Rica, são 6 horas mais 24 minutos, né? 6h24. Bom dia para você que tá ligado aí com a gente, ouvindo o nosso programa nessa manhã bacana, hoje nesse sabadão, né? Hoje, dia 29 do mês de agosto, ano 2026, e por aqui nós vamos seguindo com vocês até às 7 horas da manhã com o nosso programa Som do Campo, né? 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
3: Há de ser um pouquinho.
2: 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Deixa eu trazer para você mais moda, mais participações. Deixa eu ver aqui quem é que tá ligado comigo, participando aqui do nosso programa. Eu atendo aqui a minha amiga, deixa eu ver aqui, a Maria Aparecida, né? Dizendo: Lázaro, bom dia. Toca uma do Nando Moreno, a sua escolha, para mim ouvir. Tô ligado aí no seu programa, né? Alô, Maria, bom dia para você, obrigado pela companhia, pela sua participação, tá bom? Deixa eu ver o que eu programei aqui, na hora do adeus, Nando Moreno, a gente vai tocar na sequência para você, tá bom? Bom dia para você que tá ligado, obrigado pela sua companhia e a gente traz mais moda para você aqui no nosso Som do Campo. Bom dia!
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1: 6:41.
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2: Olha a hora certa agora em Vila Rica, são 6 horas e 44 minutos. Lembrando que daqui a pouco tem aí o horário eleitoral gratuito, tá bom? Hoje o Giro Conte após o horário eleitoral gratuito, tá bom? 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Obrigado vocês aí pela companhia também, tá bom? 6h45, 6 horas e 45 minutos. 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Venha fazer uma visita e conferir de perto aí as nossas novidades. 6 horas e 46, deixa eu trazer para você as últimas participações de hoje, desse sabadão. Deixa eu atender aqui, deixa eu ver quem, deixa eu falar com minha amiga Divina Ferreira, né? Lá na Fazenda Souza, projeto de assentamento São José, sempre ligada, né, dona Divina? Bom dia!
3: Oi, Lázaro, bom dia, tudo bem com você?
2: Tô bem.
3: Lázaro, tô tentando me ouvir com Bruni Marrone, se eu não tiver...
2: Se não tivesse ido.
3: Parece que é assim.
2: É isso mesmo.
3: É essa música. E eu ofereço para vocês, para me ouvir. Um abraço, fica com Deus.
2: Valeu, minha amiga, obrigado pela participação, pela companhia de sempre também, né, dona Divina? Abraço para a senhora, para o senhor Rosino, para a família, obrigado aí pela companhia, tá bom? Vou deixar tocando então aí o Bruno Marrone, essa linda canção, Se Não Tivesse Ido. Deixa eu atender minha amiga Lídia Moreno, tá ligada comigo também, dizendo: pai, entrego este sábado em tuas mãos, cuida de mim, da minha família e de todos os meus amigos. Bom dia. Valeu, dona Lídia, obrigado pela companhia, pela mensagem também, tá bom? Uma ótima manhã pra senhora, um bom dia, né? Bom sabadão, bom final de semana. Abraço para a senhora, para o seu Natalino e também para todos os moradores aí do projeto de assentamento IP. Obrigado vocês aí pela companhia, tá bom? 6h48 agora, 6 horas mais 48 minutos, gente. Por aqui eu vou ficando com mais uma edição do Som do Campo. Agradecendo a Deus pela vida, pela oportunidade, pela semana também que está se findando, né? Que tenhamos todos aí um bom final de semana. Fiquem todos com Deus, porque eu também estou indo com Ele. Obrigado pelas participações, pela companhia. E a gente se vê, se fala melhor, né? Na segunda-feira, às 5 horas da manhã, com mais um programa Som do Campo, tá bom? Na sequência tem um programa eleitoral gratuito. Logo após tem Conte Rural. Tchau, gente!

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Muito bom dia, está no ar a 364ª edição do programa Conte Rural. Hoje, sábado, dia 29 de agosto, ano é 2026. Apresentação é minha, Gilmar Alves, com a realização da Rádio Conte 101,5 e da Empaera aqui do nosso município de Vila Rica. 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Lembrando que a Engebil está agora anexo ao Alto Posto Cecília, na saída para Santana do Araguaia, às margens direita da rodovia BR-158. 7h28, como é que está aí o tempo agora, né? Vamos ver como é que está a previsão para o dia de hoje aqui no... Deixa eu ver aqui como é que está a previsão para hoje em Vila Rica, a previsão do tempo. A gente fez ontem no Giro Conte, vamos trazer agora como é que está o tempo agora, neste exato momento, aqui em Vila Rica. Temperatura de 23 graus, com sol, a tendência de aumento de temperatura, sensação térmica de 23, a umidade relativa do ar neste exato momento é de 69%. Cuidado com relação aos raios ultravioletas, né? A orientação é de que você evite se expor ao sol das 10 às 15 horas. Não temos registrado, pelo menos pelo Climatempo, pela imagem de satélite, graças a Deus, nenhum foco de queimada aqui no município de Vila Rica até este exato momento. Vamos aos destaques do Giro do Conte Rural de hoje. A cotação dos principais produtos agropecuários você acompanha aqui na edição de hoje. Safra menor eleva custo de trigo para a indústria em 26/27. E isso significa o quê? Maior preço no pãozinho, no macarrão, todos os produtos que são oriundos da farinha de trigo. Inadimplência do agronegócio na Caixa passa de 20,7%. A China deve reduzir compra de alimentos, mas não do Brasil, diz ex-presidente do NDB. Estas e outras informações você acompanha na edição de hoje aqui no Conte Rural. São 7h30, começamos com a cotação dos principais produtos agropecuários, trazendo informações do preço do milho. O milho hoje, o IME não tem cotação para o milho, não sei por qual motivo nós não temos a variação aí e cotação do milho para o dia de hoje. Com relação à comercialização da safra 25/26, a safra que acabou de ser colhida, 64,29% foi negociado já no estado de Mato Grosso, aqui na região do Araguaia, 61,97% do milho já vendido. A comercialização da safra futura, safra que será plantada
No ano que vem, 10,62% negociada no estado de Mato Grosso, na região do Araguaia, 11,43% de mercado futuro fechado, com preço o mercado futuro fechando em Mato Grosso a R$ 46,12 a saca e aqui na região do Araguaia, R$ 44,90. A comercialização da safra 25-26, aqui na região do Araguaia, R$ 45,15. E no estado de Mato Grosso, R$ 44,06. Informações do preço da soja, para você que está ligado, curtindo a nossa programação. A soja em alta, R$ 132,16 a saca de soja no estado de Mato Grosso, aqui na região do Araguaia, município de Canarana, negociada a R$ 126,30 a saca de 60 quilos. Também na região do Araguaia, município de Querência, R$ 126,00 a saca de 60 quilos da soja, município de Primavera do Leste, R$ 140,10. A melhor cotação está no município de Rondonópolis, soja R$ 141,50. Ah, deixa eu ver como é que está a cotação do farelo de soja também, subindo com alta de 4% no transcorrer da semana. O farelo de soja negociado a R$ 1.795,68 a tonelada do farelo de soja. Comercialização da safra 25-26, 93% negociado no estado de Mato Grosso e na região do Araguaia, 96,44%. Ainda tem muito soja nos armazéns e aí a gente vê alguns casos a soja ocupando o espaço que deveria ser do milho, milho nos bags, né? Espalhado muitas vezes fora de bags, a céu aberto e se confirmar a previsão, nós poderemos ter chuva. Segundo a previsão, no dia 7, 6 de setembro, aí traz um problema imenso para quem tem o milho armazenado a céu aberto. Comercialização da safra 26-27 da soja, 30,23% já fechado de mercado futuro no estado de Mato Grosso, na região do Araguaia, 33,83%. Como é que fechou a produtividade aí da safra 26-27? 62,44 sacas por hectare no estado de Mato Grosso, aqui na região do Araguaia, uma média de 61,27. Vamos às informações do mercado da pecuária, trazendo informações sobre o preço do boi gordo, o gado terminado, pronto para abate e também a reposição. Começando com as informações do preço do boi gordo à vista no estado de Mato Grosso, com tendência de alta, né? Nós tivemos uns 15 dias aí de queda no preço do boi gordo, assim como a vaca, o boi gordo começou a reagir novamente. Em Mato Grosso, R$ 318,39 arroba do boi gordo à vista. Na região do Araguaia, R$ 316,48 arroba do boi gordo à vista. Em Vila Rica, R$ 317,05 arroba do boi gordo à vista. O boi gordo a prazo também está com tendência de alta. Em Mato Grosso, R$ 324,39 de preço médio para arroba do boi gordo com prazo de 30 dias. Na região do Araguaia, R$ 322,48 arroba do boi gordo, prazo de 30 dias. Vila Rica, boi gordo R$ 323,05 arroba com prazo de 30 dias. Vaca gorda à vista, vaca gorda ainda com pequena tendência de queda, né? Tudo quando analisamos aqui a variação em vermelho significa queda. Vaca gorda à vista no estado de Mato Grosso, R$ 298,49. Na região do Araguaia, R$ 297,94 arroba. Em Vila Rica, vaca gorda à vista, segundo o IMEA, para o dia de hoje, cotada a R$ 299,30 arroba à vista. Vaca gorda prazo, prazo também em vermelho, né? Cotação da vaca, R$ 304,49 em Mato Grosso, na região do Araguaia, cotado a R$ 303,94, arroba da vaca gorda, prazo de 30 dias. Vila Rica, arroba da vaca gorda com prazo de 30 dias, R$ 305,30. Para quem quer repor aí o confinamento, comprar garrote, média de 12 arroba, em alta no estado de Mato Grosso, R$ 4.759,66.
na região do Araguaia, incluindo Vila Rica, 4.678,32. Bezerro Nelore de 8 meses. O bezerro Nelore de 8 meses em alta no estado de Mato Grosso, fechando a semana valendo R$ 2.785,77, com alta de 1,10%. No Araguaia, o bezerro de 8 meses ou 165 quilos, num preço de R$ 2.751,03, com alta de 1,22%. Bezerro Nelore de 12 meses, média de 210 quilos, 7 arroba, preço médio no estado de Mato Grosso, também alta, alta de 1%, R$ 3.350,51. No Araguaia, incluindo Vila Rica, R$ 3.257,50, também com alta de 1%. Preço da bezerra Nelore, a bezerra de 8 meses ou 150 kg, média de 5 arroba, em alta de 1%. Preço médio no estado de Mato Grosso, R$ 2.026,81 de preço médio. Na região do Araguaia, a bezerra de 8 meses ou no peso 150 kg, R$ 1.991,92. Bezerra Nelore de 12 meses ou 6 arroba, média de 180 quilos. Preço médio no estado de Mato Grosso em alta de 2%, R$ 2.347,49. Na região do... Em Mato Grosso, R$ 2.399,73 a bezerra. E no Araguaia, R$ 2.360,60. Alta aí de quase 2%. A novilha Nelore, 18 meses ou 255 quilos, 8 arroba e meia, em alta de 1%, R$ 3.050,96 no estado de Mato Grosso. Na região do Araguaia, cotado R$ 2.980,30, ambos com alta de 1%. A vaca Nelore parida, vaca pequena, né, média de 12 arroba e meia, a R$ 3.881,55, na região do Araguaia, R$ 3.804,31. Reprodutor Nelore PO, 22 arroba, R$ 16.620,60, com cotação estável aqui na região do Araguaia. No estado de Mato Grosso, a R$ 16.973,38 é o preço do reprodutor Nelore PO. 7 horas 38 minutos. Informações agora do preço do leite para você que acompanha a nossa programação. Na sequência, a gente traz as informações da suinocultura. O leite em Mato Grosso em alta na média de 5,06% no transcorrer da semana, com o preço médio no estado de R$ 2,27 no litro. No Centro-Sul, R$ 2,17. No Nordeste do estado, aqui no Araguaia, R$ 2,39 o litro do leite, R$ 2,39. No Noroeste do estado, a R$ 2,06. No Norte, R$ 2,27. E Oeste, R$ 2,33, onde está se pagando melhor no preço do litro do leite no estado de Mato Grosso. Na região Sudeste, a R$ 2,48. A variação também do queijo mussarela vendido no atacado, R$ 34,09. E na região do Araguaia, R$ 33,73. Isso para quem compra no atacado. O índice de captação de leite caiu 1% em algumas regiões. Na nossa região, caiu 5%. No Centro-Sul, um aumento aí na captação de leite de 4,5%. Informações do preço do suíno. Suinocultura no estado de Mato Grosso passando por um momento difícil, em baixa. O suíno vivo no estado de Mato Grosso com queda de 0,44%, negociado a R$ 4,98 o quilo. Pasmem, R$ 4,98 no quilo do suíno vivo. No Centro-Sul, R$ 5,00. No Médio-Norte, R$ 4,98. No Sudeste, R$ 5,09, mantendo a estabilidade. No restante do estado, todos em queda. Preço da carcaça comum, o suíno abatido, R$ 8,18 no estado de Mato Grosso, também em queda. No Centro-Sul, R$ 8,00. No Médio-Norte, R$ 8,53. Suinocultores passando por um período de preço baixo, tanto no suíno vivo quanto no suíno abatido na carcaça comum. Essas foram as informações com dados oficiais do IMEA.

7:41, lembrando que neste período eleitoral aí, né, que a gente tem um espaço mais reduzido no nosso programa, a gente não vai trazer para você a nossa receita tradicional e ficando aí, então, voltamos ao normal, a nossa programação, assim que passar o nosso horário eleitoral gratuito, porque nós temos um espaço reduzido, né? E com relação à divulgação do horário eleitoral, quem está produzindo, a gente faz uma conexão aí com a Vila Real FM lá de Cuiabá, então a gente percebeu hoje que no início tinha pouca qualidade e aí a emissora só retransmite, tá? Quem faz todo o trabalho aí são a mídia dos partidos políticos. Mato Grosso responde por 78% das exportações de milho na safra 25-26. Olha só a capacidade de produção do nosso estado de Mato Grosso em relação ao Brasil. A colheita da safra 25-26 de milho em Mato Grosso encerrou e já apresenta um crescimento de volume de exportações. O estado, só em julho, foi responsável por 78,86% do milho embarcado aí do cereal, da 1,94 milhão toneladas que deixaram o Brasil, 1,53 milhão eram do estado de Mato Grosso, correspondendo aí a 78,86%. De acordo com os dados da Secretaria de Comércio Exterior, a SESEX, enquanto o país apresentou recuo de 20,18% neste início de temporada do escoamento do cereal, Mato Grosso seguiu na contramão e registrou um avanço de 1,5%, sustentando pela maior disponibilidade do grão. Egito, Israel e Espanha foram os principais destinos do cereal mato-grossense, respondendo por 54,13% do volume enviado ao mercado externo. Somente para o Egito, adquiriu 511,7 mil toneladas, uma alta de 92,35% no comparativo com o mesmo período da temporada passada. Já Israel comprou 206,49 mil toneladas e a Espanha 110,33 mil toneladas do cereal. A China foi o quarto principal mercado de grão, para lá foram 71,40 mil toneladas. Segundo projeções do Instituto Mato Grossense de Economia Agropecuária, o IMEA, a expectativa é de que mais de 24 milhões de toneladas de milho produzido no estado sejam exportadas para a safra 25-26, a safra que se encerrou agora, né? E lembrando, o estado de Mato Grosso consome muito milho com suas usinas de etanol, que estão aí, mesmo assim ainda exporta mais de 80% do milho produzido no Brasil, sai das lavouras do estado de Mato Grosso. 7:44, safra menor eleva custo do trigo para a indústria em 26-27. Isso significa que nós teremos aí um problema aí de possibilidade de aumento no preço dos derivados do trigo. A indústria de trigo de São Paulo projeta custos mais elevados para a safra 26-27, diante da menor oferta brasileira e também de um cenário internacional mais estável. A avaliação foi divulgada nesta quinta-feira, dia 27, pelo Sindicato da Indústria de Trigo de São Paulo, a Sindustrigo, em meio à queda na produção nacional e o avanço de fatores climáticos e geopolíticos que afetam preços, logísticas e disponibilidade do cereal. Segundo o 11º levantamento da safra 26-27 da Companhia Nacional de Abastecimento, a Conab, a produção brasileira de trigo está estimada em 5,8 milhões de toneladas, um recuo de 26% em relação à temporada anterior, o equivalente a cerca de 2 milhões de toneladas a menos. A área plantada caiu 20,4% para 1,92 milhão de hectares, no menor patamar desde o ano de 2020. No sul, as primeiras colheitas do Paraná já indicam problemas com doenças e excesso de chuvas. No Rio Grande do Sul, as precipitações acima da média prejudicam o desenvolvimento das lavouras e ameaçam a produtividade e a qualidade dos grãos. Em nota, o presidente do Sindustrigo, Max Piamartiri, afirmou que a preocupação envolve não apenas o volume produzido, mas também a qualidade do trigo disponível para a indústria. Com a safra menor, cresce a necessidade de importações para atender a demanda interna, estimada em mais de 13 milhões de toneladas.
O Sindustrigo destacou que o dólar valorizado, alta dos preços internacionais e a volatilidade das bolsas de Chicago e Kansas pressionam os custos da indústria moageira, com potencial de repercussão sobre derivados como pães, massas e biscoitos. No mercado externo, a guerra no Mar Negro afeta a logística do cereal. Ao mesmo tempo, o fenômeno El Niño amplia as incertezas sobre a oferta global. A Administração Nacional Oceânica e Atmosférica dos Estados Unidos, NOAA, confirmou a configuração de um El Niño de forte intensidade e a consultoria Stonics aponta alta probabilidade de o evento figurar entre os mais fortes já registrados, com ápice previsto para o fim de 2026. Na Argentina, principal fornecedora de trigo para o Brasil, há registro de queda na qualidade do grão. O Departamento de Agricultura dos Estados Unidos, a USDA, projeta redução de 19% nas exportações argentinas no ciclo 26-27. Com menor produção no Brasil, problemas climáticos no sul e redução da oferta de trigo de alta qualidade industrial na Argentina. A indústria paulista trabalha com um cenário de custos mais altos e maior dependência do mercado externo na safra 26-27. Toda a preocupação aí com relação ao trigo, né? Que com certeza é base da alimentação de muitas famílias. Inadimplência do agronegócio na Caixa passa de 20,7%. A inadimplência na carteira de crédito de agronegócio da Caixa praticamente triplicou em 12 meses e chegou a 20,74% em junho de 2026. No fim do primeiro semestre do ano passado, o índice estava em 7,02%. O saldo da carteira de agronegócio do Banco Público atingiu 62,3 bilhões no período, alta de 3% na comparação com junho de 2025, mas queda de 4% em relação a março de 2026. A variação da inadimplência foi menor na comparação com o primeiro trimestre deste ano, quando os atrasos acima de 90 dias nos vencimentos da operação de crédito rural estavam em 18,29%. O vice-presidente de Finanças e Controladoria da Caixa, Marcos Brasiliano Rosa, considera que o cenário agora será de estabilização. Abre aspas. Nós já olhamos para essa nova curva com estabilidade ou perda de velocidade. Fecha aspas, disse Brasiliano. Após a apresentação dos resultados consolidados no primeiro semestre do ano. Abre aspas. Agora eu olho para essa carteira já como uma oportunidade por conta de todo o cenário, medida provisória MP 1376-2026, com possibilidade de a gente ir lá negociar esses créditos e atender o nosso cliente que está hoje com alguma dificuldade. Fecha aspas, completou ele. A Caixa não recebeu saldos equalizáveis para a renegociação das dívidas rurais via MP. Há duas semanas, o Tesouro Nacional distribuiu 25,8 bilhões em limites para 10 instituições financeiras. Elas poderão renegociar as operações com equalização federal para bancar a diferença dos juros mais baixos aos produtores na ponta. O Banco Estatal deverá apostar no uso de recursos obrigatórios oriundo no direcionamento dos depósitos à vista. Nessa semana, o Conselho Monetário Nacional flexibilizou a regra e permitiu a utilização desse dinheiro em operações para renegociar dívidas originalmente contratadas com outras fontes, com exceção dos fundos constitucionais e Funcafé. 7:50. China deve reduzir compras de alimentos, mas não do Brasil, diz ex-presidente da NDB. Apesar da perspectiva de que a China irá reduzir suas importações de alimentos ao longo dos próximos anos, com a busca do país asiático por elevar a produção doméstica, os chineses devem continuar aumentando as compras de produtos do Brasil. A avaliação é do ex-presidente da News Development Bank, a NDB, conhecido como Banco dos BRICS, grupo de grandes economias emergentes, e membro do Conselho da Administração do Minerva Foods, Marcos Troirro. O executivo falou aos jornalistas durante o evento realizado em Barreto, São Paulo, na última quinta-feira. Abre aspas. Em minha avaliação, a China deve importar menos alimentos da Europa, dos Estados Unidos, da Austrália, da Nova Zelândia, mas curiosamente vai comprar mais alimentos do Brasil, apesar de buscarem ser independentes. Os chineses terão de escolher com quem serão interdependentes. E minha aposta é que escolherão ser mais interdependentes com o Brasil. Fecha aspas, afirmou Troirro. Em evento promovido pela Minerva Foods com analistas e professor da Insper Global, Marcos Jenk,
lembrou que a China não conseguirá se tornar autossuficiente na produção de carne bovina e grãos por falta de área apropriada para as atividades. Abre aspas. Em boi e soja, a China nunca será autossuficiente, fecha aspas, disse o Troihun. Também afirmou que o Brasil está subutilizando o potencial que tem de comércio com os Estados Unidos. Abre aspas. Mesmo com todo o protecionismo, os americanos estão comprando 13% do seu PIB, do seu produto interno bruto, em importações. O Brasil representa apenas 1% do que os Estados Unidos compram. Já há um potencial muito grande a explorar, afirmou. Mas estamos em um momento político muito ruim entre os dois países, fecha aspas, completou o Troihun. A esperança, a expectativa aí é de que esses tarifaços seja reduzido, né? Ou que a China eleve o seu potencial de compras. Agora são 7 horas e 7h52 e 20, né? Se fosse no horário normal, né? Mas agora a gente está aí após o nosso horário eleitoral. 7 horas e 52 minutos, eu vou ficando por aqui com o Conte Rural de hoje, prometendo voltar no próximo sábado com muito mais informação ao Homem do Campo. Fiquem todos com Deus, até amanhã, se Deus quiser, no programa O de Casa. Daqui a pouquinho, a Juliana Galvão traz um Bom Dia Conte de sabadão para você. Bom sábado, lembre-se, se beber não dirija, e se dirigir, não beba.

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1: 7h59.
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1: 8 horas e 15 minutinhos, bom dia Vila Rica, bom dia para você que está acordando, bom dia para você que está na ativa já tem um tempinho, aquele bom dia super, hiper, mega especial para você que gosta de curtir a programação da 101,5 FM, onde você estiver. Sou Juliana Galvão, bom dia.

E para você que está chegando, vindo para Vila Rica, está a caminho, chegando aqui, quase. Muito bom dia, obrigada pelo carinho, obrigada pela companhia. Para vocês que estão indo ou residem em sítios, chácaras, fazendas, para você que está indo para outra cidade, talvez para outro estado, quem sabe mais longe, Juliano, vou para outro país. Obrigada, tá? Me leva na sua companhia aí, por favor, até onde a nossa frequência alcançar. E eu digo o seguinte, hoje dia 29 de agosto, ó, pezinho na despedida desse mês. Tá só começando essa programação, só começando amanhã de hoje. Nós vamos juntos até às 11 horas dessa manhã de sábado. Uma delícia ter a sua companhia, tá? De verdade, obrigada pelo carinho da audiência, obrigada pelo carinho da companhia. 8 horas e 17 minutos, estamos começando e agora pra valer. Desejando pra você hoje, sempre hoje, bom dia. Nunca perca a fé, tá?

0: E para você que está em Vila Rica, qualquer bairro, setor da nossa cidade, muito obrigada pelo carinho da companhia. Tá de folga? Cangando grilo? Que coisa boa. Tá trabalhando? Tá na ativa? Ouvindo a 101,5 FM? Bacana também, tá? Obrigada mais uma vez aí pelo carinho da audiência. E a gente fala o seguinte, ó, telefone para contato 663-554-2266. Aqui você interage, participa com a gente, manda aquele recado. É uma manhã que a gente resume de forma bem objetiva, super especial, com o carinho da sua companhia que nós temos aqui, é o que a gente assina embaixo e valida de uma maneira muito especial, é a sua participação, faz todo o diferencial, tá? Então fica o convite para você, interage com a gente hoje. No final das contas, no final do programa, tem coisa boa para você que interage, tá? 8 horas e 19 minutos, começando a programação pra valer.
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0: Oito horas e 20 minutinhos e agora sim, voltamos com o primeiro bloco, aquele bloco que chega chegando, daqui a pouquinho o pessoal tá chegando ali já, mandando mensagem, interagindo conosco no WhatsApp. Muito bom dia para você que tá ligando o seu rádio agora, frequência 101,5 FM. A gente valida aqui agradecendo sempre pelo carinho da audiência, pelo carinho da companhia. São 8h22 agora, bom dia para você que tá de pé, tá? Para você que ainda... ainda não conseguiu levantar, mas já tá. Agiliza, aproveita o dia. Quanto mais cedo você começa na ativa, mais produtivo será, Juliana? Será? Depende como foi sua sexta-feira. Como foi? Até tarde? É? Virou a noite? Então descansa mais um pouquinho, tá podendo. Tá podendo, hoje pode. Hoje é sábado. Pra quem não trabalha, pra quem trabalha, faz favor. já tinha que estar no estabelecimento. E nós vamos começar essa manhã com aquele jeito que eu gosto sempre de trazer para vocês aqui aquela mensagem do dia, tá? É hora de reflexão. É, dá uma sentadinha aí na cadeira, no sofá, na rede. Põe aquele café gostoso, chá. Pode ser um suco? Pode ser também. Pode ser um chimarrão, um tererê? Pode ser também. Tá valendo. Pra gente começar hoje... A mensagem de hoje, ela é pra mim e ela é pra você também. Com certeza, ela é pra você também. Já ouviu falar sobre autocuidado? Já? autocuidado, cuidar de si mesmo, nos cuidar, extremamente importante, né? Às vezes a gente acha que autocuidado é só com alimentação, atividade física, mas tem um autocuidado aí que é extremamente importante. Eu acho que é o que nos define, o que nos prepara aí de uma forma bem sustentável para lidar com as adversidades da vida. Sabe qual? É aquele autocuidado com a nossa mente. Nós precisamos ter. Então hoje a mensagem, deu tempinho aí de você colocar o café já? Já sentou? Já tá pronto para ouvir a mensagem de hoje? Eu reforço aqui, ela é para mim, tá? Não, se for para você aí, que bom. Que bom, tomara que vá de encontro aí com o que você precisa ouvir também. E sempre eu falo o seguinte para vocês, ouçam, mas pratique. De nada vale se a gente não colocar tudo que é importante, que é preciso em ação. Senão perde o sentido. Bora para hoje? Bora!

E sobre autocuidado, que é comigo, que é com você. A gente aprende com o tempo que não devemos ir onde realmente não devemos estar. Não querer saber tudo que não nos interessa. Não se importar aquilo que não merece a minha energia. Principalmente, não desperdiçar o meu tempo falando muita coisa. Sobre autocuidado, normalmente a gente pensa em descanso, alimentação, exercício, terapia. Tudo isso importa, claro que importa, mas existe um outro tipo de cuidado que também faz toda a diferença. Aprender a selecionar melhor aquilo que entra na minha vida. Nem toda conversa precisa da minha participação, nem todo convite precisa de um sim. Nem todo problema precisa virar meu problema. E nem toda opinião merece a minha resposta. Às vezes, cuidar de mim é simplesmente deixar algumas coisas passarem, sem culpa, sem explicação, sem necessidade de agradar todo mundo. Porque quanto mais a gente aprende a proteger o nosso tempo, quanto mais a gente dá valor àquilo que realmente importa para nós, mais espaço sobra para aquilo que realmente importa. 8 horas e 26 minutos. Valide para você também, tá? Dê importância àquilo que merece importância. E aqueles que merecem importância. Aquilo e aqueles. Muitas vezes tem aqueles. No ciclo de amizade, no ciclo familiar, no núcleo familiar. Aqueles e aquilo que não merece importância, principalmente sobre aqueles, trate apenas com respeito, mas não desperdice o seu tempo com o que não merece ser validado. Bom dia pra valer, tá? 8 horas e 26 minutos, é assim que a gente começa essa manhã de hoje. Bom dia.

0: 8:31.
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3: Será que tem alguém apaixonado nesse recinto hoje?

0: 8:34, estamos de volta nessa manhã de hoje, que eu faço sábado espetacular, dia 29 de agosto de 2026. Aproveitando aqui o início da nossa programação, quero mandar aquele alô e um parabéns super, super, super especial para você que faz aniversário na data de hoje, tá? Tem aniversariante hoje? Tem? Dia 29 de agosto? Tem? Que bom! Que bom, parabéns, tá? Pra você que faz aniversário, felicidades, alegria, saúde, realizações, tudo de melhor. Que você colhe aí mais rosas, né? Rosas e mais rosas no jardim da existência é o que eu desejo pra você. 8:35, começando essa programação de hoje, começando esse programa de hoje, daquele jeito que a gente gosta, atendendo aqui as nossas participações e a ouvinte número 1 de hoje. Número 1, Marlene. Bom, já é áudio, já chegou chegando. Muito bem. Bom dia, Marlene, fala comigo.
1: Bom dia, Rádio Costa. Bom dia, Juliana. Eu quero pedir a música aí com o Frank Lopes, é Paixão e Nada Mais. Eu ofereço para a Lídia Moreno, o esposo dela, e para a Maria da Silva e a família, para a Juliana e para todos do Projeto Caxangai. Um bom dia, obrigado, Marlene, senhora Pires.
0: Obrigada a você, Marlene. Ótimo sábado para você e para a família também, tá? Ana Paula Jardim de Mello participando com a gente. Bom dia. Eu quero pedir uma música escolha e ofereço para o meu marido João Marcos e para toda a minha família aqui do bairro Cristo Rei. Ana Paula Jardim de Mello, sorria. Você ganhou mais um dia para fazer acontecer. Agradecer e ser feliz. A mensagem de hoje, Ana. Beijo no seu coração. Obrigada pelo carinho da companhia. Ótimo sábado para você e para toda a sua família, tá? Valeu. Adriana Damasceno, áudio também. Oi, Adriana. Bom dia. Fala comigo.
2: Bom dia, Juliana. Tudo bem? Sábado bom, abençoado, né?
0: Demais.
2: Muito quente. É, liga, roda um amor pra nós. É com a Eliana Oliveira, de Deus 300. Ofereço pra você, todos que estão na escuta do programa. Muito obrigada.
0: Obrigada a você, tá? Ótimo sábado. Aí a gente fala assim, tá calor demais. Reclama não, agradece pelo sol que brilha. Agradeça, né? Pela perfeição que nós temos aqui, o privilégio de ter uma natureza a nosso favor. Na hora certa a chuva cai, tá? Calor tá demais, tá? Tempo seco tá judiando. Mas graças a Deus estamos vivendo aí com saúde, estamos vivendo os obstáculos aí dia após dia. E seja otimista, resiliente e confiante que não vai cair nenhuma gotinha do céu se não for na hora, tá? Pra você tá na hora, tá? Talvez você entenda que tá até esteja passando de hora. Mas tem gente aí torcendo pra esperar um pouquinho, tá? Então, papai do céu sabe a hora certa de favorecer aí com as... as chuvas de bênçãos, literalmente com as chuvas de bênçãos, tá? E nós estamos aqui já ansiosos, tá? Não é verdade? É, papai do céu manda, na hora certa a gente tá prontinho pra receber já tá valendo. Calorão, ô calorão, mas faz parte. Obrigada a você, tá? Aldina Damasceno, pelo carinho, pela companhia, ótimo sábado. Fica a reflexão aí pra vocês, tá? Reclama não, agradeça, tá bom? Bom dia, final 4413. Bom dia, Juliana, tudo jóia? Meu nome é Júlia Graciele, sou aqui do Caxangai. Gostaria de pedir uma música, Postinho de Gasolina, João Gustavo e Murilo. E gostaria de participar do sorteio. Júlia, bom dia, tá? Obrigada aí pelo carinho da companhia. Já está a partir do momento que manda aqui a primeira mensagem, que nós cai na grade aqui do nosso WhatsApp. Nós já estamos aqui validando para concorrer ao sorteio de hoje. Então já está valendo. Mandou aquele oi, mandou aquele pontinho. A mensagem caiu aqui. Quer queira, quer não, já está concorrendo aos prêmios no final da programação. Falar em concorrendo aos prêmios, deixa eu mandar aquele bom dia super especial aqui para os nossos parceiros. 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Ótimo, ótimo sábado pra vocês. 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A gente dá aquela pausinha pra dar uma tossida, né? 8 horas e 42 minutinhos. Participações bombando aqui. 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Tá bombando lá dentro do supermercado, hora dessa, né? 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Valeu pelo carinho, valeu pela companhia de vocês hoje e sempre. 8 horas e 43 minutinhos. Estamos aqui de participações, tem mais. Dona Irene Haas, bom dia, Ju. Tudo bem? Estamos na escuta, abraços. Obrigada eu, Dona Irene, ótimo sábado. Obrigada pelo carinho da companhia hoje e sempre. Obrigada, Poliana. Sidney Soncini, já é áudio. Bom dia, seu Sidney. Fala com eu, fala comigo.
3: E aí, Juliana, é a Lourdes Dias, aqui do Tira 21, tudo bom?
0: Oi, Lourdes.
3: Quero pedir a música. Vem, vem, Morena. E oferecer a vocês e a toda a minha família, e desejar tudo de bom. E um bom dia, abençoado e protegido por Deus.
0: Aí, a dona Lourdes pegou o celular do seu Sidney e gravou o áudio por ele. Bom dia, viu, dona Lourdes? Obrigada aí de verdade pelo carinho da companhia, seu Sidney. Bom dia! Valeu, tá? A gente fica de cá super ansioso pra voltar no sábado. Eu fico ansiosa pra estar aqui no sábado com carinho, recebendo carinho de vocês, esses bons dias, né? Tão agradáveis de se ouvir. E aí, a gente vê que a família é inteira, né? Não tem como você ligar o rádio ali, só se colocar o fone. Do contrário, a família é inteira, quer queira, quer não, né, dona Lourdes? Tem que estar escutando a programação aí. Mas a gente tenta fazer aqui com muita espontaneidade, com muito zelo, com muito respeito, com muito amor, porque a gente sabe que dos pequenos aos maiores, 101,5 FM, Bom Dia Conte, de sábado com Juliana Galvão, não é diferente na residência de vocês. Então, muito obrigada pelo carinho, pela essa forma especial de ser aqui, ter até, eu ouso dizer, carteirinha fidelidade, porque, não é, dona Lourdes? Praticamente todo sábado a gente tem essa troca de carinho. Muito obrigada, ótimo sábado. Claudete, bom dia!
4: Dia, Juliana, bom ouvir sua voz.
0: Bom dia!
4: Toca uma música pra nós, Nosso Amor, Terceira Dimensão. Nosso Amor, eu acho que é a música. Pra mim e pro Ed, que estamos na escuta, tem um bom final de semana todo.
0: Nosso amor terminou, Claudete. Bom dia pra você também. Bom ouvir você participando aqui da programação. Ótimo sábado, tá? Valeu aí pelo carinho, pela companhia. Dona Gertrudes, bom dia.
5: Bom dia, Juliana. Tudo bem com você?
0: Graças a Deus.
5: Juliana, quero que você toque pra mim. Pra nós. A menina que eu fui. Ofereço especialmente pra você, pra mim curtir, pra meu esposo, pra Baixinha do Supermercado Gaúcho, pra Karina na Reunida 2, pra Emile lá em Porto Nacional, pra Gilvan em Porto Nacional e pra todos do grupo do Vitrola Nuclear. Um bom dia, um bom final de semana pra você, com muita paz, saúde, amor e felicidade. Muito obrigado.
0: Eu que agradeço. Obrigada pelo carinho, obrigada pela companhia, obrigada pela audiência. 8 horas e 46 minutos e essa música, ela é... A gente fala assim, é referência, não é? Referência. Eu acho que, principalmente pra nós que somos meninas aí, temos um histórico de, como que eu digo, de construção de vida, né? A gente sabe o tanto que essa letra, eu particularmente gosto demais da conta, fala comigo demais. Dona Miriam também, que tá ligadinha na programação, já vi aqui, Dona Miriam já tá participando, deixa eu ver onde que tá, ela tem um tanto aqui na frente dela, mas agora a gente atende. É uma das pessoas também que gosta bastante dessa moda, vamos intitular assim, dessa música boa. E aí eu já aproveito, dona Miriam, e já vou desejar, talvez a senhora esteja até pedindo essa moda, essa música, já vou aproveitar e desejar ela para a senhora, oferecer ela para a senhora também, tá? E para todas as meninas que estão ouvindo a programação, nós vamos fazer o seguinte, nós vamos dar um break aqui agora, vamos de participação daqui a pouco, a gente retorna com as participações, vamos aqui interagir com essa melodia, posterior tem umas na grade ali, que a gente já colocou, atendendo as participações, e daqui a pouquinho, são 8 horas e 47 minutos, daqui a pouco, é rapidinho mesmo, rapidinho, tempo assim de beber um tererê, um chimarrão, não bebe, né, Juliana? Compartilhar ali, né, nesse momento, eu vou beber café, tá? Quem não quiser nenhum, nem outro, beba água, hidrate-se, o calor tá demais, tá valendo. Já a gente tá de volta, 8 horas e 48 minutinhos, sai daí não, tá? Gosto mais da sua companhia. Canta, meninas, pra vocês, tá? Pra nós.

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0: Satisfação Raíssa Rodela tá aqui com a gente cantando a pisadinha.
1: Ô, cara, é uma honra pra nós, viu?
0: Obrigado, irmão. Valeu, você
2: obrigado, sucesso vocês, hein?
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0: este sábado maravilhoso. Aquele abraço para você.
1: Quente lá fora? Chegou
0: quente,
1: agora.
0: Quente lá fora, né? Mas tem que agradecer o sol que brilha.
1: Exatamente.
0: Né? A chuva tá por aí. De repente...
1: Na hora certa.
0: É. A gente já tem notícia dela por aí, que já choveu em alguns cantos, né, do nosso município. Por aí já choveu.
1: Ela, né? Já tá nos beirando.
0: Tá nos beirando.
1: 9:10 para você que está ligando o rádio agora. Obrigado pelo carinho da companhia, obrigado pela audiência. Para você que está ouvindo a programação no veículo, no seu transporte, fazendo um tour aí pelos bairros da cidade, obrigada, valeu também. Para você que está indo mais longe um pouquinho, para sítio, chácara, roças, fazendas, para outra cidade, para outro estado, muito obrigada pelo carinho da companhia. Nos leve com você aí, dá uma carona para a gente, até onde a frequência alcançar.
0: Você viu... De onde tem gente que ouve o programa Bom Dia Conte?
1: De longe, não tem?
0: Porto Nacional do Tocantins, você não viu? A nossa ouvinte aí oferecendo música lá pro pessoal dela em Porto Nacional, no Tocantins. Mandar o meu abraço aqui para essa galera aí de Porto Nacional aí no Tocantins. Obrigado pela companhia do Bom Dia Conte.
1: Tá valendo, não tá? Valeu, gente. Ó, muito bom ter o carinho dessa audiência de vocês. Pra você que tá ouvindo a programação aí no seu ambiente de trabalho, no comércio, no seu lar, hoje é dia de estar na ativa ainda. Até meio-dia pra muita gente é dia de estar na ativa.
0: Tem gente que é o dia inteiro, né?
1: A gente agradece o carinho da companhia. Tem gente que é o dia inteiro, verdade. Tem gente que vai no sábado até...
0: Até amanhã.
1: Até a lua aparecer. Telefone para contato é o 66-3554-2266, onde a gente interage e a gente também pruseia bastante, né, poeta?
0: Com certeza. 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
1: FM, onde você...
0: Estiver.
1: Até que nós damos menino bonito de propaganda, né? Pra fazer a propaganda, né? Eu já sou, a galera fala, Juliana, eu falo meu programa. Eu faço programa todas as manhãs de sábado aqui na Rádio Conte, na 101,5 FM. E eu tenho, são quase 3 anos, eu acho que vai pra 3 anos. 3 anos, é tempinho. Você já tem lá algumas décadas, né, Raimundo? Então não vamos nem contabilizar. Eliane, bom dia. Ela diz o seguinte: bom dia, Juliana. Cadê aqui? Deixa eu achar. Bom dia, Juliana. Toca a música de Renan e Raí. Está com raiva de mim. Eliane Pereira dos Santos. Bom dia para você, Eliane. Obrigada pelo carinho da companhia. Ótimo sábado para você. Tem áudio para nós aqui. Francisca, bom dia.
2: Bom dia, Juliana. Como é que tá, minha amiga? Tudo bem? Deus disse, sim, eu estou bem por aqui. Quero que você esteja bem, você e seus companheiros da rádio. Bota meu nome no sorteio. Já e manda olhando. Aquele menino para mim. Sara minhas feridas. Deus. Pra mim, pra Miriam, pra Andressa, pro Vinícius, pro Rian, pro Bartolomeu, pro Melé, pro Geni, pra Getúlio, pro Bruno, pra ti e pra quem estiver ligado na Rádio Conte, assim, viu? Bom dia, boa sorte.
1: Obrigada, dona Francisca, bom dia também, boa sorte, ótimo sábado. A gente agradece sempre o carinho da companhia, o carinho da audiência. Ótimo sábado também para a senhora e toda a família que está aí ouvindo também a programação. Francilene Mendes, ela diz assim: Amado Batista queria dizer cantando. Ofereço para todos da rádio, Francilene Mendes, bom dia. Para você também, bom dia, Fran. Ótimo sábado, tá? Marilene Santos, bom dia, quero participar do sorteio. Marilene Santos dos Santos, já está participando, Marilene. Deusília, bom dia.
3: Bom dia, Davi. Se é a Dayara, se é a Juliana. Bota meu nome no sorteio aí, tem filha lá dos Morais, pra falar da última experiência. Bom dia. Falou, então, bom dia.
1: Bom dia, Deusília. Obrigada pelo carinho. Zília, bom dia.
3: Bom dia, Davi. Se é a Dayara, se é a Juliana. Bota meu nome no sorteio aí, tem filha lá dos Morais, pra falar da última experiência. Bom dia. Falou, então, bom dia.
1: Bom dia, Deusília. Obrigada pelo carinho da companhia. Eu sempre, de vez em quando a gente tem uma oportunidade aqui, eu falo de uma maneira bem carinhosa com os nossos ouvintes. Aí fica a dica aqui pra vocês. Quando forem gravar áudio, acho que é bom a gente reforçar de vez em quando. Se tiver som ligado, rádio ligado, né? O ideal é que desligue ou abaixe o volume, porque às vezes vem aqui pra nós, igual o da Deusília agora, tem um som de fundo ali, a gente quase não consegue ouvir, né, Raimundo?
0: Consegue ouvir a voz do ouvinte, né? Às vezes o ouvinte pede uma música, fala o nome do cantor e às vezes a gente não consegue entender direito, né? Pra poder tocar a música correta, né?
1: Fica a dica aí pra vocês, ó, na hora de gravar o áudio pra mandar pra programação aqui da rádio, tiver com... Porque tá ligado, né? Tá interagindo ali, tá...

0: tá conectadinho, sintonizado com a nossa programação, mas vai lá, desliga, ou então abaixa, coloca volume zero lá, grava o áudio para nós e depois, em seguida, arteia o som. Suspende o som, DJ.
1: Isso. Bom dia para você, 9 horas mais 15 minutos.
0: É o feedback carinhoso que a gente manda para vocês, tá? Bom dia, Ju, tudo bem? Tudo ótimo, Marilene. É, que bom que você chegou, amo. Eu também amo, obrigada, viu? Obrigada, Marilene. Semana passada nem eu nem o poeta estávamos por aqui, não.
1: É, né?
0: Né.
1: Fugimos.
0: Você fugiu. Fugiu, mas é isso. É. Marilene, ó, estamos de volta. Voltemos, estamos por aqui, por cá. Dona Lídia, bom dia.
2: Bom dia, Juliana, tudo bem com você? Eu quero pedir a música com Ícaro e Gilmar, Dom da Vida, ofereci para você, para minha esposa e para todos que estiver ligadinho no seu programa.
0: Oh, coisa boa. Bom dia, Dona Lídia, mais uma vez, obrigada aí pela companhia e pelo carinho dela, que a gente fica super feliz. Nilce Cassol também, bom dia, manda pra mim uma música, escolha, ofereço pra vocês, pra minha família, obrigada, Nilce Cassol, eu que agradeço, obrigada a vocês, tá? Pelo carinho da companhia hoje e sempre. 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
0: 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Aquele
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0: Especial, principalmente ali para Neide. 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Papelaria?
1: Não me passou.
0: Não, mas você tem autonomia para dizer para nós que...
1: É.
0: Quer ver?
1: É, porque às vezes eu ligo... Não, eu passei para Juliana, né?
0: É, não, eu não falei com ela hoje, não. Sonda aí para mim para ver se tem um vale-compras, para ver o que a gente vai sortear hoje aí. Gente, falando em presente, tem presente para vocês que curtem esse momento super bacana aqui da nossa programação. É aquele que é a voz do poeta, da poesia... do texto, da verdade,
1: do enredo,
0: entra e penetra no nosso coração de uma maneira muito significativa. Vamos entrar no clima agora?
1: Vamos
0: entrar no clima? É o momento do poema com Raimundo Lima. Olha só, rimou. 9h21 e a gente já preparou aquele momento super... Eu perguntei pra ele, a hora que chegou, eu falei, Raimundo, hoje eu tô economizando palavras, tá vendo? Eu tô assim, perguntei pra ele. Então, assim, Raimundo, qual é o poema de hoje? Vamos fazer aquele sotaque nordestino.
1: Nordestino.
0: Painho, qual é o poema de hoje?
1: O poema de hoje, Maria. Olha, o poema de hoje, Juliana, é um poema que vai falar de vontade, de saudade, de querer. E que eu sei que tantos outros, como eu e você, têm essa vontade.
0: Uhum.
1: Vamos lá,
0: entramos. Agora aquele momento super especial, 9 horas e 22 minutos pra valer agora, aquele momento super gostoso, agradável. Vamos entrar no clima, é o momento com o poema do poeta Raimundo Lima.
1: Poema autoral. Eu queria que minha mãe tivesse vindo. Eu queria que minha mãe tivesse viva, não para ver o que eu tenho conquistado, mas para tê-la de novo ao meu lado e ouvir a sua voz tão prestativa. Nem que um minuto somente eu reviva novamente seu cheiro, seu amor e o seu ser, de quem um dia me deu a vida, e ter seu abraço sincero e o seu saber. Eu só queria contar e reviver com ela os meus causos da minha infância e sentar de novo ao seu lado na janela, como eu fazia quando eu era criança. Ter os seus conselhos, sua lealdade, seu colo para curar a ferida da saudade, saudade que há tempo vive magoada. Mais uma mãe sem o filho é só metade. Mais um filho sem mãe é quase nada. Se eu tivesse essa oportunidade de encontrá-la de novo outra vez, para me tirar do peito essa dor da saudade, um segundo seria mesmo que um mês, e um mês era como uma eternidade. Eu não ia dizer para ela nem a metade do amor que eu sinto e a falta dela, que com a sua partida para a eternidade ficou a dor que me deixou tanta sequela, que eu iria somente aproveitar e tirar do peito um pouco dessa sequela para viver, para sentir, para lhe abraçar, para ficar só mais um pouquinho ali, agarradinho nela. Raimundo Lima, bom dia!

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0: 9h43, 9h43, para você que está aí perdido no tempo, a gente faz o favor aqui de fazer referência ao horário para você ficar atualizado aí da hora e não perder o trem, né?
1: Não perder o trem, né? Fazer que nem o mineiro. O mineiro não perde o trem.
0: Não perde o trem de jeito nenhum.
1: Chega sempre um pouquinho, um cadinho, né? Um cadinho adiantado, né?
0: Cadinho adiantado para dar tempo de beber café antes de embarcar.
1: É desse jeito.
0: Pra
1: posso,
0: valer.
1: Posso mandar um alô?
0: Deve.
1: Deve. Vou mandar um abraço aqui, um alô especial aqui pro meu amigo João Grande. Eu mudei o nome dele de João Comprido para João Grande, lá no PIP.
0: Com certeza.
1: Você não conhece essa pessoa,
0: já vi,
1: né?
0: Falar.
1: Já. Né? Bom dia, João. Aquele abraço para você, um abraço pro Gervásio, pra Marli, né? Pessoal aí da IP, curtindo o nosso programa. Bom dia para você. Mandar um abraço aqui também para minha amiga Andressa. Bom dia, Andressa. Bom dia, Marino. Bom dia para Josefina Casalha, minha amiga Mariana. Bom dia, Mariana. Mariana curtindo o programa, né? Não perde jeito nenhum. E também mandar um abraço aqui para minha amiga Beloni e o Vilmar Steiger, lá no Beleza 1. Também o meu amigo João da Toca. Bom dia para vocês. Márcio Lambão, aquele abraço para você. Obrigado aí pela companhia. Não sei por onde você anda, mas com certeza tá ligadinho.
0: Com certeza, muita gente ligadinha na programação. A gente sabe que às vezes o ouvinte não interage por conta de recurso mesmo. Às vezes tá com um probleminha ali, ou corre, corre, mas o rádio tá ligado. Tem aquele ouvinte que a gente sabe que ele gosta de interagir só lá, no cantinho
1: no
0: dele.
1: No cantinho dele.
0: E tá tudo bem. Tá, então, para você certo. Que tá aí quietinho na sua lida e não interagiu aqui com a programação, mas é ouvinte da 101,5 FM, da Rádio Conte, do programa Bom Dia Conte, todas as manhãs de sábado e todas as manhãs e tardes, diariamente.
1: Diariamente.
0: A gente agradece de verdade aí pelo carinho da companhia, que essa mensagem aí vá de encontro ao seu coração. De fato, a gente sabe que é muita gente, mas de verdade, para você que é ouvinte, que interage, que participe, para você que é ouvinte, que não tem aí a destreza, o interesse de interagir, mas gosta demais da programação, aquele abraço especial, carinhoso para você aí, de verdade, um ótimo sábado.
1: Mandar um abraço aqui também para minha amiga Miriam, lá no Caxangá, ela sempre lembra de mim. Bom dia, Miriam, bom dia a todos os seus familiares, bom dia a todos os ouvintes do projeto Caxangá, aquele abraço, obrigado pela companhia.
0: Final 6790, bom dia, Girlene, queria pedir a música Melô de Troca, aliás, Melô da Toca na Praia, né? Já a gente vai passar. Bom dia pra você, tá? Obrigada aí pelo carinho da companhia, tá, Girlene? Valeu. Luciana, bom dia, Ju, tudo bem, minha amiga? Tudo ótimo, Lu, e você? Ótimo sábado. Tá sumida, de vez em... A gente é assim, de vez em quando a gente se junta, de vez em quando a gente se distancia. Correria do dia a dia. Você entende sobre isso, né, Raimundo?
1: Eu imagino.
0: Quem não? Quem não? Chegou nela, dona Miriam, bom dia.
2: Oi, Ju, bom dia, minha linda, beleza? Você é linda demais. Eu quero uma música. A Menina Que Eu Sou. Ofereço um comentário pra você, minha princesa. Eu sei que você ama essa música. Aí põe meu nome no sorteio, Miriam Lavelina Procó.
0: Já colocou.
2: Ju, eu aqui de novo, Ju. Tu tem como me responder lá no TV? Eu vou te mandar um áudio, minha princesa. Aí tu tem como me responder? Aí vou te mandar lá no TV, tá bom, minha princesa? Eu preciso falar contigo, tá bom?
0: Combinado. Já a gente se fala. Pra você, dona Miriam, já passei A Menina Que Eu Fui. Já rodamos aqui no início da programação. E, obviamente, eu falei assim, ela vai pedir a música. O que que eu fiz, Raimundo? Já...
1: antecipou.
0: Ofereci. Obrigada pelo carinho, obrigada pela companhia, dona Miriam. Ótimo sábado pra senhora e toda a família. Paulo César, bom tudo dia.
3: Bom, bom dia, tudo bom. Juliana, gostaria de ouvir a música de Roberto Carlos, Mulher Pequena.
0: Combinado. Já a gente passa também, seu Paulo César. Obrigada pelo carinho, obrigada pela companhia. Dona Iracema Siqueira, bom dia.
4: Oi, Juliana, que é Iracema Siqueira, da Chácara aí, como chama, como ele tá. Nada música pra mim que tem a Rosa. Homenagem a você, quem está no estúdio, que assim
0: começou
4: o tudo bom,
0: filho. Obrigada, tudo de bom também. A gente agradece, que ótimo sábado. Nando, bom dia.
5: Bom dia, Rádio Conte, bom dia, Juliana. Tá sumida, hein, Juliana? Eu botão para uma pra nós, melhor de menina bonita, feliz pra vocês da rádio aí. Todos gostaram mesmo. Tchau e obrigado.
1: Tchau e obrigado.
0: Um sábado.
1: Um sábado.
0: Um sábado que a gente não vem, mas aí é só pra encontrar depois, são 14 dias, então tem razão, dá a impressão que tá sumido,
1: tá
0: né?
1: Tá sumido.
0: Mas tô não, tô por cá.
1: É.
0: tô por aqui, trabalhando, como diz meu amigo Vicente, tô de cá, trabalhando um tiquinho, descansando também, porque a gente precisa. 9:48, fala comigo, Edith.
6: Bom dia, Juliana, tudo bem? É Edith. Juliana, queria participar, se você estiver, e oferecer a música a todos que estiver na escuta, pra vocês aí da rádio, Juliana. A música, hoje eu vou na sua casa, tá bom? Um abraço, tudo de bom.
0: Te espero no portão. Vai, espera no portão, não.
1: Vai dar certo esse negócio?
0: Toca o interfone, se não abrir, pula pra dentro. Ou então quem tá lá dentro, pula pra fora. Ó, não é com gracinha que dá, para de dar ideia, Juliana, para de dar ideia. Enfim, Dona Edith, obrigada pelo carinho da companhia. Deixa eu aproveitar aqui, gente, fazer uma observação. Hoje nós vamos ter sorteios.
1: Sorteios.
0: Entendeu aí? Não é sorteio.
1: É os.
0: Os. Isso. Nós vamos sortear para vocês, como sempre, todo sábado, que vale compras do supermercado Vendão. Vamos sortear também um vale compras da...
1: Universal Papelaria.
0: Universal Papelaria. Então, quem quiser, olha só, dá tempo ainda, Juliana, dá, tem quase uma hora de programa. Envia mensagem de texto ou áudio, um telefone de contato qualquer, Raimundo.
1: É o 66...
0: Pode colar. Virou batata.
1: Eu não ia colar. É 3554-2266.
0: 66-3554-2266, onde você manda mensagem, envia seu áudio aqui para nós, interage e, de fato, a gente pruseia. Adoro essa expressão. Os poetas, raiz, eles usavam muito o termo prusear, né?
1: Prusear.
0: Você sabe o que é prusear?
1: Prusear.
0: Beber café e prusear é uma das coisas mais gostosas que tem.
1: Uma interação de causas...
0: Comunicativa.
1: Comunicativa, onde as palavras vão se encaixando e acabam, às vezes, numa palavra...
0: Chega perto do microfone, poeta.
1: Numa palavra que você diz, eu faço um poema.
0: Entendi. A prosa, ela acontece da seguinte forma, onde um fala e o outro escuta, né? E onde um escuta e o outro fala. E aí é o que a gente faz aqui, todo sábado.
1: Todo sábado.
0: Tem gente escutando, tem gente aqui,
1: escutando,
0: A hora que entra em contato com a gente, manda mensagem aqui, a gente faz isso. A gente escuta, reporta o áudio, a mensagem, enfim, é o que a gente faz. Então, beber café... Cadê o chimarrão? Que dia você vai trazer o chimarrão pra nós aqui?
1: Agora não é comigo, não.
0: Mas vamos bolar um negócio aqui daqui pro final. Eu falo uma coisa e lá vem aquele turbilhão de ideias. Bora combinar uma rodada de café um dia desses e depois uma rodada de chimarrão com a galerinha que faz parte aqui da programação. O que você acha?
1: Bom demais.
0: Aqui dentro do estúdio mesmo, um programa especial. Vamos organizar? Será que daqui pro final do ano e passa rapidinho? A gente consegue organizar?
1: Ah, consegue.
0: Fazer um sorteio aqui, a rodada do chimarrão. Véspera do Natal e a rodada do café, véspera do Ano Novo. Você acha que tem tudo para dar certo? A gente solteia. A gente sorteia pelo menos de quatro a cinco ouvintes. Vamos ver, 1, 2, 3, 4, 5, 6. Não, tem 5 lugares aqui. De repente a gente consegue 6 para ser par. A gente consegue fazer aqui a rodada do café. Gostou da minha ideia, Raimundo?
1: Adorei.
0: O que vocês acharam, ouvintes? Vocês que interagem conosco aqui, ó, no WhatsApp, quase todo, praticamente tem ouvinte aqui de carteirinha. Vamos embora montar esse negócio bacana, a rodada do café e a rodada de chimarrão, final do ano? Pra véspera do Natal e véspera do ano.
1: Véspera.
0: Você acha que dá certo?
1: Eu acredito que sim.
0: E aí a gente aqui tomando café e batendo papo durante a programação do último sábado que antecede o Natal e último sábado que antecede o Ano Novo. O que vocês acham? Dá um feedback aqui pra mim, quem é ouvinte tá ouvindo a programação. A gente vai sortear 5 ouvintes, a Eva tá digitando. Eva, se você estiver ouvindo a programação, o que você acha da ideia? Da gente fazer uma rodada aqui da galerinha que toma chimarrão e uma rodada aqui, um programa mesmo, inteirinho aqui, uma roda de conversa, interação de vocês aqui ao vivo, na rádio, nos estúdios. Olha só, acho que vai ser bacana, não vai?
1: Vai que aparece mais um poeta por aí.
0: Vai que aparece, não é? Tem tudo pra dar certo, deixa eu ver. Tem gente mandando aqui pra nós. Deixa eu ver se esse áudio aqui é alguém que já essas rodas será aqui, ó, será uma boa.
1: Olha,
0: ó, vocês são bons demais. A Eva Vancin já respondeu. Oi, Eva, bom dia.
1: Bom dia, Eva, aquele abraço pra você.
0: Bora organizar? Bora, eu acho legal, uma boa. Dona Irene, vamos mesmo? Top, de repente a gente consegue fazer duas. Agora, em breve, e depois a gente deixa uma bem bacana pro final do ano. Vamos lá, ó, Dona Irene, tem mais áudio chegando aqui, deixa eu ver. O pessoal tá vendo? Eu vou soltar aqui, tá interagindo com a gente. Vamos ver o que fala aqui. Vai.
7: Bom dia, bom dia. Queria uma música pro Leonardo Del Colo, que vai aparecer para todos.
0: É o final 1349, já mandou aqui. A dona Irene Haas diz que acha uma boa, acha legal. Quem mais tá ouvindo a programação aí? Vocês topam, gente? Muito boa a ideia. Quem mandou aqui para mim? Adoro. Bom dia. A Rosângela, gostou? Aí nós vamos fazer o seguinte, a gente vai sortear. Amei a ideia, Ana Paula, valeu. Obrigada aí pelo feedback. Mais alguém? Se tiver alguém, a Juliana, deixa eu ver o que a Ju respondeu aqui pra mim.
8: Bom dia, Ju, excelente sabadão abençoado. Eu adoraria participar dessa conversa, como naquele cafezinho com você, e o Raimundo, mais os outros participantes.
0: Ai, que delícia, Juliana, tá vendo? 9 horas e 54 minutos, bora organizar esse negócio. Isso. Bora, a gente vai fazer aqui, ó, das 8 às 11 da manhã, vocês aqui comigo no estúdio, e a gente faz uma roda de chimarrão num programa e depois no outro. Não, pode ser até chimarrão e café, pode misturar?
1: Isso, né? Até porque, ó...
0: Faz mal não, né?
1: Até porque tem um verso que diz assim...
0: Ah.
1: Quem corre muito cansa, pois a vida é muito mansa para se viver em 2x. A existência é muito rica... E quem corre muito fica sem tempo de ser feliz.
0: E aí, Nova, guarda esse poema. Printa ele aí, por favor, Raimundo. É
1: tá
0: seu?
1: Salvo.
0: É, tá
1: é
0: salvo? Meu. Fechou. Aqui, ó, a Domingas, quero participar do sorteio. Aqui, a Ana Paula mandou pra mim. Eu levo a cuia e a Eva pra tomar o chimarrão. Ana Paula, ótimo. Deixa eu ver aqui o que, que a Eliane respondeu pra nós. Vai interagindo aqui comigo, gente. O que, que vocês acham
1: manda
0: da
1: aí,
0: ideia?
1: Manda pra nós aí.
0: Amei a ideia, Juliana. Eu não tomo chimarrão, mas eu tomo café.
1: Que maravilha. Essa tá no nosso time.
0: A Eliane Pereira. Mas vocês veem mesmo, gente? Porque depois põe pilha que eu sou aquela que se não vier, eu mando buscar. Eu sou um negócio comigo, palavra é palavra. A Loiva também mandou. Interage aqui comigo, gente. Vamos ver, dependendo do feedback aqui, a gente consegue organizar. Vamos fazer um programa aqui onde tem a interação de vocês no estúdio, junto comigo. Vai ser bacana demais da conta. Loiva, fala aí.
9: Bom dia, peço que esqueça de você, Ju. Tô aqui eu de novo. Beijo. Do programa. Parece uma música aí boa pra todas minhas amigas. Pavani Pitch, você pega essa música pra mim. A Dirce Cassol, já tô escutando o programa.
0: E aí você não me falou, Loiva, você vem? Se a gente fizer aqui a rodada do café e a rodada do chimarrão?
1: Chimarrão?
0: Você vem, Raimundo?
1: Eu venho.
0: Vem, né?
1: É só se acontecer algum imprevisto, mas eu acredito que não.
0: Vem, não vem? Bom dia, gostaria de participar do sorteio. Hillary, bom dia pra você. Gente, eu quero também feedback aqui.
1: Na verdade,
0: aqui.
1: Eu tomo os dois, né? Tomo café, tomo chimarrão.
0: Eu não tomo chimarrão.
1: Eu tomo.
0: Eu não tomo chimarrão.
1: Não sou ativo. Minha garganta hoje não tá muito boa, mas né, de hora em quando tá...
0: Tosse. Mas assim, eu não tomo.
1: Mas
0: eu não
1: tomo os dois.
0: É, eu já experimentei. Assim, eu não com todo respeito, gente, é paladar, é gosto. Eu não sou fã do chimarrão. Já experimentei tereré até que vai.
1: Pois é, mas eu... agora, na verdade, mesmo eu tomo os três, né? Tomo café, tomo chimarrão, tomo tereré.
0: Vai ser bacana demais da conta, gente, que delícia. Tô até aqui imaginando.
10: Bom dia, Raimundo.
1: Estamos juntando
10: o canal de Chapelão, hoje é sabadão, pra gente tomar uma à noite. E o resto é alegria. A Ju também, abraço aí pra Ju.
0: Outro, seu Jacir.
10: Vamos contar nós tudo aí, tá? A Ju, manda a Ju mandar pra nós, tá?
0: Seu Jacir, é, senhor vem? Senhor vem? Nós vamos fazer aqui a rodada do seu Jacir, tem cara que toma chimarrão.
1: É,
0: Loiva, e aí? Responde.
9: Se eu for avisado com antecedência, né? Eu posso até estar indo, porque
0: Ótimo, a gente organiza. Dona Edith, fala. Fala comigo, Dona Edith.
11: Boa ideia, eu vou tomar um chimarrão com vocês.
0: Ah, aí. Delícia!
11: Tá bom? Boa ideia, seu Bruno. O povo, você bater um papo e tomar um chimarrão, um café. Quem não toma chimarrão toma café, né, Juliana?
0: Exatamente. Eu acho que vai ser muito gostoso. Aí, aqui, quem respondeu foi a Eva. É, tomo os dois, mas ficaria no chimarrão. Tá valendo. Eu tomo os dois. A Juscelia também respondeu. Tomo os dois. Então, a gente faz aqui. Isso. Eu experimentei chimarrão.
1: Não fez o seu.
0: Aí, eu também não sei tomar, gente. Eu queimo o céu da boca todo. Vai ser besta assim lá longe. Que eu falei, não é. Tem coisa que não é pra gente. Tá tudo certo. E aí, você não dá. Eu preciso usar minha voz, minha língua, minha... Não dá certo. Tem mais. Muito bem, dona Lídia. Vamos organizar sim. Vamos organizar. Vai, esse negócio tem que sair do papel. Já pensou? Vai ser bacana? A Rocha, aí você acha que a gente pode convidar para sábado que vem? Bora fazer uma loucura aqui? Vamos.
1: Sábado que vem eu não vou estar.
0: Você não vai estar, poeta.
1: Eu tô em viagem.
0: Vai estar em viagem.
1: É, porque eu vou para Palmas, né? Provavelmente eu vou estar na estrada de volta no sábado.
0: Tá. Então nós vamos fazer o seguinte. Quem tá ouvindo a programação, ou eu fazendo, vai ser um pré-treino para quando o poeta voltar, a gente já ter feito bonitinho. Quem tem possibilidade, manda aqui para mim, agora, pode mandar no celular da rádio, de marcar a presença, só que aí é bacana, ó, sábado que vem, estamos na escuta Bela Vista, Adilis, sábado que vem, eu vou estar aqui a partir das 8 horas da manhã. Quem pode vir pra gente fazer? Eu acho que até 6 pessoas aqui, até 6 pessoas comportam aqui dentro do estúdio, 1, 2, 3, 4, 5, 6 pessoas comportam aqui. Quem pode vir? Eu vou, Adilis, vem, Adilis já falou pra mim que vem, eu vou. Quem mais já falou que virá? Quem mais? A dona Miriam mandou foto aqui pra mim, ó. Com a cuia lá, o chimarrão. É chimarrão ou é tererê? Que é?
1: Chimarrão.
0: Chimarrão?
1: É o chimarrão.
0: Chimarrão. Quem mais pode vir? Dona Edith, vem, deixa eu ver.
12: Ju, eu não posso ir sábado que vem, porque eu tô no Lago Grande, tá chegando minhas irmãs amanhã.
0: Ô, delícia!
12: Lá do Sul, 5 pessoas. Aí eu vou pro Lago Grande, eu não vou estar sábado que vem, tá bom?
0: Não, mas é o primeiro de muitos que virão. Até agora a Adilis já respondeu que virá. Adilis, vou te esperar. Quem mais? Quem mais? Vai mandando aí pra mim, por favor. Nós vamos correndo aqui com a programação. Vamos discorrendo ela aqui. Vai mandando. Comporta até 6 pessoas aqui no estúdio. A gente vai... Quem for tomar chimarrão, traz o negócio preparado. Porque eu não sei nem por onde começa. Nem por onde começa.
1: Já vai vir com a garrafa, com a cuia, com a erva, tudo pronto. Água quente, qualquer coisa.
0: Só a conversa que nós vamos improvisar aqui.
1: Se faltar água, o fogão do Gilmar tá ali. A gente toca fogo no fogão do Gilmar e esquenta a água.
0: Eu tenho certeza que vai ser uma delícia. Pode ficar tranquila, gente. A Juliana vai colocar eu pra falar. Não vou, não. Não, vocês vão ficar aqui no estúdio comigo. Nós vamos bater um papo, assim. Vai ser bacana. Quem quiser falar, vai falar. Nós vamos abrir o espaço mesmo pra uma roda de conversa em determinados momentos, bem bacana, bem legal.
1: Mas eu vou avisar. O microfone não morde ninguém, não.
0: Pra morde
1: falar,
0: não.
1: Pra falar à vontade.
0: E nem dá choque,
1: também,
0: né?
1: Não.
0: Nem dá choque. Deixa eu atender. Quem quiser, de verdade aí, ó, vai mandando pra gente que a gente faz um critério aí pra não, como que fala? Aglomerar aqui no estúdio, mas comportam até 6 pessoas, a gente consegue colocar aqui dentro do estúdio. Marinete, bom dia. Toca a música Léo Magalhães, A Fila Anda. Daqui a pouquinho a gente vai soltar. Josuel Nogueira também toca a música do Cristiano Neves, Borboleta Azul. Tem mais participações aqui comigo? Bom dia, fala comigo.
13: Bom dia, Rádio Conte. Bom dia, Juliana. Bom dia pra você. Maravilhoso o seu programa.
0: Obrigada.
13: Meu nome é Olício, moro na Vila Nova, tá bom? E parabéns pelo programa aí. Eu ouço o programa todos os dias da Rádio Conte. Eu peço aí a próxima música aí e ofereço para todas aí da rádio aí e para todos os meus parentes. Bom dia, bom dia. Quero participar aí também do sorteio aí, tá bom? Bom dia, Juliana. Bom dia.
0: Valeu, Olício. Obrigada pelo carinho da companhia participando aqui da programação. Enche, né, a gente aí de elogio, carisma, conquista e cativa. Obrigada a você pelo carinho da audiência. E a partir do momento que manda mensagem de texto ou áudio aqui para nós, automaticamente já cai na grade aqui do nosso critério de sorteio. Então já está participando. Lembrando que hoje nós temos um Vale Compras do Supermercado Vendão. No final da programação nós vamos sortear. E temos também um Vale Compras da
1: Universal Papelaria.
0: Fazendo a diferença na programação do Bom Dia Conte de todo sábado. Dona Delésia, bom dia!
14: Olá, bom dia! Tudo bem? Por aqui tudo bem, graças a Deus. Eu vim até aqui participar do teu programa e desejar para você um feliz fim de semana, um sábado abençoado, um programa maravilhoso, que Deus te abençoe com muita paz, alegria, saúde e prosperidade. E tudo de bom para vocês, um abraço a todos e um bom dia, Delésia.
15: Bom dia.
0: Obrigada, senhora. Obrigada aí de verdade pela mensagem, pelo carinho da companhia, como sempre, né, dona Deleuze? Eu devolvo para a senhora na mesma intensidade, tá? Tudo de melhor. Grande abraço. Obrigada pelo carinho da companhia. Mais uma participação hoje?
16: Bom dia, Johnny Kleber. Bom dia, Rádio Ponte de Azeite. Sempre não esquecer de ninguém. Eu por cá. Além do Café e Prosa, não morreu não, viu? Só mudou de endereço. Mas passando por cá para desejar um bom dia. Sabadão, galera. Bora?
0: Bora.
16: Johnny, vou pedir uma moda aí do Amado do... Passou uma sem cara pra minha amiga Andressa, oferecendo pro Vicente, pros demais colegas, pra todos aqueles que estão ouvindo a Rádio Pontes. Bom dia, bom dia. Fala comigo, minha linda. Fala comigo, bebê.
0: Ela só errou o nome da locutora.
1: Da locutora.
0: Tá tudo bem, Gracilene.
1: O resto tá tudo certo.
0: Eu apresento pra você a programação de todo sábado com o poeta Raimundo Lima.
1: E Juliana Galvão.
0: Tá valendo. Otávio Haas, tudo jóia? Por aqui tá tudo beleza. Roda pra nós aí, Renan. Aí, a cor da esperança e pra todos na escuta. Magrão do Agro. Magrão do Agro. Conhece o Magrão do Agro?
1: Magrão do Agro?
0: É. Esse menino aqui? Não?
1: Não sei quem é.
0: Grande ele, né?
1: É.
0: É grandão ele, né? Magrão do
1: Agro. Acho que deram um pouco de fermento pra ele.
0: A dose que colocou colocou pra mim.
1: Deram a mais.
0: Otávio.
1: Era só uma colher de fermento e colocar duas.
0: Duas, né? Nesse caso aqui eu tô achando que foi mais de duas. E bem...
1: E bem mais, né?
0: Generosas. 10h04, nós vamos com essa moda boa aqui. Daqui a pouquinho eu tô de volta. Gente, responde lá. Quem virá sábado pra nossa roda de conversa? Quem virá sábado pra nossa... Deixa eu ver aqui, o Melé respondeu. Bom dia, Melé.
17: Bom dia, Juliana. Bom dia, ouvinte da Rádio Ponte. Bom dia, poeta Raimundo.
1: Bom dia, boa, bom dia. Escolha,
17: receita para os ouvintes da Rádio Ponte, para os caras que estão fazendo programa, né? E oferecer pra Dona Francisca, Miriam, Andressa da Torre, Mato Lambão, seu Clemente, minha esposa Marisa. Ofereci também pra Nília, esposa do seu Carlos Lacho, e todos que gostam da mesa.
0: E todos que gostarem da mesa. E tá ventando onde o menino tá, hein?
1: Tá, o vento tá viu? Forte.
0: Então, ou é o ventilador? Não sei. Nós vamos fazer o seguinte, ó, dar mais um bloco musical pra vocês. Sai daí não, fica na escuta, ligadinho na programação. São 10h04, daqui a pouquinho nós estamos de volta. Responde aí quem virá sábado tomar aqui café e chimarrão no estúdio com a gente durante a programação. Vai, Adiles, só tu por enquanto, tá vendo? O povo é assim, ó, põe pilha, na hora do van ver todo mundo arrega.
1: Foge.
0: Tem nada não, Adile, se só eu e você, você e eu, você vai ver que bacana que vai ser. Cadê esse? O ideal, né? Cadê, gente? Vocês mandam, eu vou sábado. Ô, tomar café com você, eu vou. Programação inteira, Eliane, das 8 às 11. Não puder ficar às 11 até às 10, não puder até às 10 até às 9, uma hora, duas horas aqui comigo no estúdio, tá valendo. Eliane.
1: Já tá valendo. Bom dia pra você, 10 horas mais 5 minutos. Aquele abraço para você que continua aí ligadinho no Bom Dia Conte, interagindo conosco. Mande aí a sua mensagem, texto ou áudio, concorrendo aí hoje a dois vales compra. Um lá do supermercado Vendão e outro lá na Universal Papelaria. Bom dia para você aí do Cristo Rei, que é ligadinho no nosso programa, você também aí do Setor Oeste. Bom dia, meu amigo Edivaldo, aquele abraço para você, obrigado pela companhia. Bom dia para você aqui do Cidade Jardim, também ligadinho no nosso programa. Pessoal do Bela Vista 1 e 2, bom dia para você.
0: A Eliane Pereira dos Santos já me avisou aqui que ela virá sábado para esse bate-papo bem gostoso nós vamos fazer aqui. Quem é a outra ouvinte também aqui? A Adile Sônia Gamba.
1: Ó, oh, mais uma.
0: Adile. Tô notando aqui. E meninas, nesse, vai ser bacana.
1: Nessa roda de bate-papo a gente vai organizar para estar fazendo uns versos, né, no meio desses papos, né? A gente não vai fazer. Vai ter um poema completo, mas aí a gente vai fazendo. Um verso de um.
0: Vamos, verso durante outro, cada bloco, né, aqui de participação, a gente, né, vai interagir de forma. Improvisar é conosco mesmo. Vocês vão ver que bacana que vai ser. Bom, a Eliane é das minhas que toma café. Eu não sei, a Adilis é o quê? Deixa eu ver. Ela falou, eu vou, não sei se é chimarrão ou se é café. Café vai ter aqui, com certeza. Aí o chimarrão vocês organizam. Quem toma chimarrão, por favor, organiza o chimarrão aí. Mas alguém vai vir no próximo sábado aqui pra gente fazer essa roda de conversa? A Adilis tá digitando ali pra mim. Você é o quê? A Adilis, café ou chimarrão? Os dois? Qual dos dois? Ela tá digitando. Vamos ver aqui. Enquanto ela tá digitando, toma chimarrão ou café? Pronto. Ai, graças a Deus, que é fácil da gente resolver aqui. Tem mais gente participando, tem mais ouvinte, tem. Alvani, bom dia. Bom dia, Ju e Raimundo, tudo bem
1: bom
0: com vocês?
1: Bom dia, dona Alva, aquele abraço, obrigado pela companhia.
0: Toca pra nós curtir com Amado Batista, Só Se For Por Amor. Quero participar de sorteio. Alvani Pide Schmitz. Acho que é assim mesmo que pronuncia,
1: bora,
0: né?
1: Lá no Projeto Iguatu. Bom dia pra toda a galera aí do Projeto Iguatu, ligadinho no Bom Dia Conte.
0: Deixa eu ver aqui, a Ana Paula mandou pra mim. Fala, Ana Paula.
15: Eu só poderei ir no próximo. No que vem não, no outro só, porque eu trabalho de cozinheira, aí sábado que vem é meu dia de, meu final de semana de cozinhar. Aí não vai ter comigo, mas no próximo
0: dá certo, não dá, Ana Paula? No próximo vai dar certo. Então tá, aí no próximo a gente vê se combina, tá? De vez em quando a gente organiza aqui. Nesse que vem, então, já tá combinado. Aí as meninas já responderam pra mim, duas já virão. Vamos ver se aparece mais alguém. 10:08. E aí, posterior, no próximo programa, a gente já vê se já combina, já deixa o seguinte, ou seja, né, o próximo ou posterior, com data marcada também, a gente organiza, tá? Combinado? Fechou? Ótimo. Então nós vamos fazer o seguinte, 10:09, eu gosto mais, mas demais dessa moda. Como eu gosto. Já tô de volta.
1: Bom dia pra vocês.

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0: 10 horas e 29 minutos, estamos de volta aqui, quase colocando aqui o solo de despedida já. Daqui a pouquinho, ó, menos de meia hora. A gente encerra a programação e para você que ainda não interagiu e está a fim de interagir e concorrer no final da programação ao sorteio dos prêmios de hoje, ainda dá tempo.
1: Dá tempo, é.
0: 663-554-2266. Fala comigo, dona Helena.
2: Oi, bom dia, Juliana. E aí, tudo bem com você?
0: Graças a Deus.
2: Graças a Deus. Passando aqui para falar um bom dia para você. Oi, Juliana, meu nome, eu quero participar do sorteio. Tá? Passa uma música aí pra mim, pode ser do Cristiano Neves, pode ser sua escolha, tá, querido? Então tá bom, um abraço aí, fica com Deus, um bom sábado aí pra você, tá? Tchau.
0: Obrigada, dona Helena, pra senhora também, ótimo sábado, já está participando. Mandou mensagem de texto, áudio aqui, caiu na grade, já está automaticamente concorrendo ao sorteio da programação desse sábado. Valdira, bom dia.
3: Bom dia, Juliana. Juliana, manda a poesia do Raimundo Poeta pra mim, pra nós aqui do Caxangá, pra todos os ouvintes, tá bom? Pra você também, gata. Um abraço, fica com Deus.
0: Obrigada, dona Valdira. Tira um print aí pra mim, por favor, e me manda no WhatsApp da rádio, por favor, Raimundo.
1: Já manda pra você.
0: Já manda. E aí eu já vou mandar pra você, Valdira. Obrigada pelo carinho da companhia. Anália João, bom dia.
4: Bom dia, amiga linda. Como é que você tá, Juliana? Tudo bem?
0: Graças a Deus.
4: Eu sou a Anália Deus. Quero participar do sorteio também. Um abraço, beijo. Tô aqui na escuta curtindo. Um abraço pra você.
0: Só na escuta e curtindo, tá valendo, jeitinho que nós estamos aqui, ó. Bom demais da conta nesse sábado gostoso, como é bom, né? Como é maravilhoso. Elisa, bom dia.
5: Bom dia, Juliana, Raimundo, pessoal da conta. Elisa Regina.
1: Bom dia.
5: Queria pedir a música de Paulo e Paulino, Marília Mendonça, Estrelinha. Oferecer pra minha família, pra vocês, todos que estiver na escuta. Um bom dia e um ótimo sábado a todos vocês.
0: Obrigada, dona Elisa. Ótimo sábado também para a senhora e toda a família. Já já a gente toca. Vamos colocar aqui na grade os pedidos musicais. Estrelinha, Marília Mendonça. Essa moda, eu vou falar como é. Ela é linda, né? Muito, muito, muito. Muito bacana. 10h31 para você que está chegando agora, ligando seu rádio. Obrigado pelo carinho da companhia, da audiência. Para você que está ouvindo a programação do seu veículo, pelos bairros da cidade. A gente também agradece para você que está ouvindo a 101,5 FM no seu ambiente de trabalho. Valeu, obrigada também pelo carinho da audiência. Para você que está assim, de pés para cima, cangando grilo, vamos dizer aquela expressão bem bacana, obrigada de verdade também pelo carinho da audiência. Ótimo sábado para você e eu agradeço hoje sempre. Obrigado pelo carinho da companhia, de verdade. Bom dia, Juliana, aqui é Francisco Albuquerque, gostaria de ouvir Turnê We Don't... Ah, aí vem com inglês, gente. Aí é judia. Ah, acho que é Don't Me Another. Deve ser, né? Pra curtir com a turma do Plan Móveis. E um ótimo final de semana pra todos. Francisco, obrigada pelo carinho da companhia, da audiência. A gente vai tocar aqui, tá? Josefina, bom dia. Áudio?
6: Bom dia, Rádio Conte. Meu nome é Mariana, vou casar.
0: Oi, Mariana.
6: Eu tô aqui no celular da minha avó, na casa da minha avó. Aí, eu quero pedir a música da Ana Castela.
0: Qual?
6: E quero pedir para participar do sorteio.
0: Mariana, você usou o celular da vovó? Pode? Pode? Claro que pode. Para interagir com a gente aqui na rádio, sempre pode. Qual da Ana Castela? Tem várias, todas, na verdade, são maravilhosas. Aí, como você não pediu, não fez referência a qual você quer, eu vou escolher uma bem bacana. Pode ser? Pode? Então tá bom, então.
1: Bom
0: obrigada.
1: Dia, Mariana. Um cheiro pra você.
0: Obrigada, Mia. Lucélia, fala comigo.
7: Bom dia, Juliana e os demais. Bom dia, quem tá fazendo o programa. Bom dia, Vida Rica. Bom dia, Mariana. Brasil. Sábado. Quero ouvir a música de Gustavo Lima, Desejo Imortal. Feliz pra todos que estão curtindo a Rádio Conte. Pra minha família lá no resort, minha irmã, cunhados, sobrinhos. Pra todos que estão curtindo a Rádio Conte, né? Se tiver sofrido, coloca meu nome, Lucélia Pionato, aqui do Inconfidente.
0: Isso aí, Lucélia, achei bacana. A Lucélia cumprimentou, bom dia da rádio, bom dia equipe da rádio, bom dia todo mundo aí, bom dia Vila Rica, bom dia Brasil. E de fato, Brasil, tem gente que tá fora e tá conectado
1: tá
0: aqui na programação.
1: É, com certeza.
0: Tá valendo, viu, Lucélia? Igual você falou, bom dia Brasil! Bom dia planeta! Bom dia, Bruno, fala comigo.
8: Bom dia, meu amigo Juliana Galvão.
0: Bom dia.
8: Viu, queria pedir a música.
0: Qual?
8: É. André Santiago Pinica, eu quero oferecer pra mim, pra minha avó, pra minha mãe, se tiver sorteio, bota meu nome de sorteio, Bruno Fernando Souza, te obrigado.
1: Alô,
8: aí, Juliana, quero oferecer pros pedreiros da Nayara, tô escutando ali, mandou alô pro pessoal ali.
0: Ô, Bruno, bom dia. Obrigada pelo carinho da audiência. Ótimo sábado pra você, tá? Aquele super abraço. 10 horas e 34 minutinhos. Bom dia, Juliana. Tudo bem? Roda pra nós aí, bondade de Deus. Ofereço pra minha esposa Juliana, pro meu filho Vandiel, pra minha mãe divina, meu amigo Gilberto, esposa, pro senhor Antônio Baltazar e família, pro senhor Garcia e família, pra todos os meus amigos do Projeto Caxangai, pra você. Seu Domingos Aparecido, lá do Projeto
1: Caxanga.
0: Alô, seu Domingos e Juliana, aquele alô especial. Obrigada pelo carinho da companhia, que todo sábado eu vou falar. Eu me sinto aqui muito honrada. É uma família que, desde quando o programa da Bom Dia Conte da Juliana Galvão foi ao ar, eles estão marcando presença. Bacana, né?
1: Número um.
0: Número um, one. Oi, Lucelene, bom dia.
9: Oi, Juliana, bom dia. Tudo bem?
0: Graças a Deus. Tempo que
9: não se fala, né?
0: Tempinho, né?
9: Essa mensagem do Raimundo tocou muito forte nos nossos corações, né? Nossa mãezinha que já se foi. Que ela seja um bom lugar, né? E dar conforto para nós. Um abraço bem forte para você, viu, Juliana? Você é muito top, tá? Você é muito batalhadora. E você vai vencer todas as suas vitórias, se Deus quiser. Um abraço forte mesmo.
0: Amém, Lucelene. Obrigada pelo carinho. Raimundo fez recitou, né, o poema aqui. Eu já, imediatamente a gente já colocou a música aqui, porque não tem como não chorar, né? Às vezes as pessoas nos vê sorrindo, e graças a Deus, porque a alegria tem que existir no nosso coração, independente das circunstâncias, ainda mais num momento tão delicado, tão dolorido, que eu acho que é eterno agora que a gente vai viver, que é a saudade, né, da pessoa mais especial, que eu falo, é a mais especial que me deu a vida, a minha mãe, né, se foi, e não tem como a gente não se emocionar, mas... É, ainda bem que tenho mais, graças a Deus, Deus dá força cada dia, Deus preenche as lacunas do nosso coração e nos dá oportunidade de ter aí a memória, a lembrança de momentos tão maravilhosos, né, que eu tive a oportunidade de ter com a minha mãe, e também a certeza de que um dia, sim, se Deus quiser, eu tenho muita, muita certeza que um dia, se Deus quiser, eu acredito que nós vamos ter aí é a oportunidade de nos reencontrar.
1: Deixa eu mandar aqui o meu abraço aí para a dona Lucelene, para o seu Geraldo, um abraço para vocês, obrigado aí pela companhia do programa.
0: Mas que a gente sente saudade, todo momento a gente sente, né? Falei aqui para o Raimundo.
1: Quase que faltou o fôlego para terminar o poema, né? Mas, né? Que nem eu falei, né? Assim como eu e a Juliana, muitas pessoas também estava com essa vontade, tem essa vontade de um dia, se pudesse, encontrar outra vez.
0: Se pudesse, não, Raimundo. Vamos poder, eu acredito. Eu
1: não,
0: acredito.
1: Aqui?
0: Não.
1: Pois é, mas esse não é o que o poema diz?
0: Viverei. Eu, se Deus quiser, eu tenho essa,
1: lá, sim,
0: essa
1: é
0: perspectiva.
1: História,
0: irei.
1: O poema retrata aqui.
0: Aqui fica só a saudade, as lembranças, né?
1: Pois é.
0: Que são muito boas, muito boas. Graças a Deus. Dona Ivone, bom dia. Bom dia, tudo bem? Eu quero ouvir o hino Alma Cansada. Ofereço para vocês aí da rádio, para quem estiver na escuta. Obrigada, ótimo sábado, abençoado para todos nós. Dona Ivone, é dona de uma maneira muito carinhosa, mas é a Ivone Terezinha Lewandowski, lá do setor oeste. Fica com Deus, obrigada. Eu que agradeço. Obrigada e fica com Deus também, tá, Ivone? Obrigada aí de verdade pelo carinho da companhia. Muitas mensagens. Olha aqui, Raimundo, muitas, mas muitas. Adriana,
1: eu
0: Neiva,
1: mandei aí, ó, o poema aí.
0: Cadê?
1: Depois.
0: Cadê? Deixa eu já procurar aqui você.
1: Tá aí, ó.
0: Aí o que, que eu vou fazer aqui? A Valdira me pediu.
1: Acho que é só você copiar e colar no dela. E vai.
0: Não, mas eu tenho que ter aqui. Eita, gente.
1: É porque eu mandei duas vezes.
0: Deixa eu ver, mas eu vou.
1: É, mandei duas vezes.
0: Já, já eu mando pra você, tá, Valdir? Já, já. 10h38, vamos de música. Daqui a pouquinho eu tô de volta. Sai daí não. Tempinho de beber um café.
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0: 10h43, 10h43, e agora vamos atender aqui o último bloco para atender as participações, e aí no posterior a gente já volta encerrando a programação e trazendo aqui o nome dos ganhadores. Quem participa com a gente também é o seu Leomar Noronha de Lima. Bom dia, obrigada pelo carinho da companhia lá do Bela Vista. João Paulo, bom dia, fala comigo.
1: Oi, bom dia, aqui é o João Paulo da Chamada. Bota a renda aí, raia aí, esse baú, eu não vou sair. Apareço pra você, mas o Rafael Galvão, não sei como é o nome dele. Tá com os ouvintes aí, viu? Bom dia, um ótimo final de semana pra vocês.
0: Combinado, João Paulo. É o poeta Raimundo. É o poeta Raimundo, tá bom? Tá valendo. Bom dia, obrigada a você pelo carinho da audiência e da companhia. Dona Isabel Crispim, fala comigo.
2: Juliana, bom dia pra você, bom dia pra todos, bom dia pra Raimundo.
3: Bom dia.
0: Fátima Macedo também interagindo com a gente. Bom dia a todos, gostaria de participar do sorteio. Fátima Macedo já está concorrendo. Dona Inês.
4: Bom dia, Juliana aí, tudo bem? Coloca a música também, o Zezinho Bastos.
0: Graças a Deus, bem.
4: A música é a sua escolha. Coloca meu nome no sorteio.
0: Já coloquei. Já coloquei. Mandou a mensagem aqui para nós, automaticamente já está concorrendo aos prêmios. Já entra diretamente na grade. Bom dia, Vanderleia.
5: Bom dia, Juliana. Eu também quero participar do sorteio.
0: Já está participando. Final 9490. Quem fala comigo? Bom dia.
6: Bom dia,
0: bom dia para você, Leandro. Leandro, bom dia. Obrigada pelo carinho, obrigada pela companhia. Ótimo sábado, a gente deseja. Ótimo final de semana e uma semana extremamente produtiva para vocês que são ouvintes. Estão ligadinhos na 101,5 FM, 10h45. Isabel da Silva, fala comigo, Isa.
7: Juliana, quero oferecer o programa para todos que estiverem ouvindo.
0: Bom dia, Juliana. Abençoado sábado para você e para o Raimundo. Que Deus abençoe vocês. A Ângela
3: obrigado,
0: também interagindo.
3: Amém. Bom dia pra você.
0: Eurípides, fala.
8: Bom dia, Juliana. Passa a saideira pra mim. Mesa de barco, minha mãe Raia. Bom dia.
0: E a saideira pra valer. 10h45, encerrando a programação. Já já a gente vai tocar pra encerrar a programação também. Valmira, bom dia. Bom dia, gata. Quero participar do prêmio. Valmira da Silva Souza. Salete, oi. Bom dia.
9: E a Salete, que leio que bato grosso. Peço uma escolha, Ana Castelo. Três meus amigos, minhas amigas, meus compadres, minhas comadres. Pra quem tá vindo sobre a gama.
0: Ei, é muita gente. Bacana.
3: Bom demais.
0: Bom dia, quero participar do sorteio. Neiva Lakovski, bom dia, Neiva. Adriana também participando. Bom dia, Juliana, abençoado sábado para vocês aí da rádio. Adriana Catarina de Melo e a Nilton Jardim de Melo, Chácara Santa Bárbara. Feliz sábado para você também. Feliz sábado. Ju e Raimundo, quero contar, pode?
3: Manda.
0: Eva, estamos aguardando, quero contar. Eva, está ouvindo a programação? Hello?
3: Estamos no aguardo, pode contar.
0: Agora
3: somos todos ouvidos.
0: E agora eu fiquei curiosa. Faltam mais ou menos 10 minutos para terminar a programação. Eva Vancim, pode contar. Eita. Quando vem esse negócio.
3: Deixa eu mandar um abraço aqui pro meu amigo Nego Vancim. Alô, alô, Nego, bom dia para você. Fala pra Eva aí, pra ela contar o que, é que ela queria contar.
0: Quando vem esses negócios assim, eu já penso assim, será que vem bebê por aí?
3: É, não.
0: Não? Ela tá digitando.
3: A não ser que seja neto.
0: Então, bebê por aí, conta. KKK. Não vale. Eva, por favor, manda um áudio aí pra nós. Resume. Né? Ela tá digitando ali. Eliane Pereira, olha. Poema de hoje foi muito lindo. Eu tenho mãe, só não tenho mais meu pai. Mas um ano, faz um ano, né, que eu choro. Essa saudade dói muito. E tem um ano que a minha filha se foi. Mas ela me deixou duas princesas pra eu criar. Só quem entende é quem perdeu, né? Alguém. Né, Eliane? Que Deus fortaleça aí você também, tá? A Eva tá digitando. E nós vamos fazer o seguinte. Eu acho que eu atendi aqui praticar. Hoje eu... Não, olha o tanto aqui. Dulcimeire, bom dia. Passando aqui para desejar um ótimo dia. Se tiver sorteio, gostaria de... Já está participando. Du, bom dia. Obrigada, Raimundo e Juliana, por lembrar de nós. Estamos na escuta. Marli, ó. Bom dia, Marli. Ó, aquele beijo super especial, aquele abraço super carinhoso. Chuva de corações aí, gratidão, tá? Um abraço para você e pro Gervásio.
3: Um abraço pra vocês aí. Manda lá aquele melado pra mim, viu, Gervásio? Estou esperando aquele melado.
0: Bom dia, Juliana e Raimundo. Deus abençoe nosso dia. Natalino Vaziar, lá do sítio Canarinho, PAIP. Bom dia, Angelina. Bom dia, dona Angelina. Bom dia, tia Ju. Gostaria de participar do sorteio, Angelina Macedo. Seu Alcides Arman também. Bom dia, Conde. Bom dia. Bom dia com alegria. Bom final de semana para todos nós. Aliandra. Oi, Aliandra. Bom dia para você também. Obrigada pelo carinho da companhia. Seu Antônio, bom dia.
10: Bom dia, bom dia aos locutores da Rádio FM.
3: Bom dia, bom dia. Bom dia.
10: Raimundo, o cheiro do seu cangote.
3: Eita, que coisa boa.
0: Diga, Antônio, diga.
11: Quase. Ah, eu vou levar minha cuia, minha chaleira, para tomar chimarrão com vocês na rádio.
10: Ei, Raimundo, aqui é o Antônio aqui da São José. Amigo velho.
3: Ei, conhece demais.
11: A menina da aldeia, Raimundo.
3: Lembra, Raimundo? Bom dia, Antônio, irmão da. É cunhado do Gervásio.
0: É cunhado do Gervásio. Então, sinta-se convidado, sábado que vem, pode trazer sua cuia. Vamos fazer a roda de conversa, que vai ser algo bem bacana, tá? Tô esperando você, então, Antônio. Se tiver a esposa quiser participar junto, sejam bem-vindos.
3: Traga junto.
0: Sejam bem-vindos. Luiz, bom dia.
12: Bom dia, bom dia. Tudo na paz, né? Tá com o carro. Queria ouvir a música do Tio Carreiro Pardinho, Golpe de Mestre. Beleza? Oferecer pra vocês aí da rádio, pra quem gostar da mesma. Valeu, obrigado. Põe meu nome do sorteio aí.
0: Já colocamos. Deixa eu ver, a Eva tá digitando ali. Que escreve também, rabisco alguns poemas. E dizer que o poeta faz toda a diferença aí no programa, viu, Raimundo? Era algo que ficou por muito tempo adormecido. Só não sei declamar. Eva, sábado o Raimundo não estará aqui. Você estará comigo. Você disse que vem, não vem? Não é isso? Vai vir? Não, a Eva... Não, ah, tá. Eva, eu fiz o convite aqui para uma galera que vai estar aqui semana que vem, no próximo sábado, para uma roda de conversa, tomando chá, tomando chimarrão durante toda a programação. Se você puder, venha também. Vem, a partir das 8 horas da manhã nós vamos estar aqui, vai ser bem bacana. Se não quiser falar, não vai falar, pode ficar tranquila que eu não vou constranger de forma alguma quem não queira participar, quem não quiser interagir. Se você tiver o poema e puder vir, vem e traga o poema que eu recito para você, tá? Tem problema não, a gente organiza. É até bom que vai ter o desfalque aqui do poeta, do poema, aí tem o da Eva, né? Bacana. Combinado, Eva? É. Bom dia, Conde. Bom dia, Juliana e Raimundo. Ótimo programa a todos. Bom Roberto dia. Mendes da Silva. Roberto, bom dia para você. E agora sim, quem nós... Acho que eu atendi praticamente todo mundo. 10h50, nós vamos agora para aquele break rapidinho, gente. Tempo só de ouvir Israel e Rodolfo, ex-apaixonado. Quem nunca, né? E aí a gente já volta trazendo o nome dos ganhadores dessa programação de hoje, encerrando o programa. Já tô com gostinho de saudade. Sai daí não, rapidinho. Pé lá e outro carro.
3: É vapidivup.
0: Tempo de beber um café gostoso. Tomar um chimarrão. Tá valendo.

0: 10 horas e 54 minutos, encerrando a programação de hoje, último bloco, já aproveitando aqui para agradecer a participação e interação de todo mundo que, de fato, aí interagiu
1: hoje,
0: com a programação.
1: Hoje a gente conseguiu atender todo mundo, né? Não ficou ninguém a não ser... sem ser atendido hoje, né?
0: Não ficou, eu dando crise de tosse aqui, qualquer coisa você fala e eu vou tossir.
1: Né? Pois é, bom dia para você, obrigado pela sua companhia, você que esteve conosco desde a abertura do programa até esse exato momento, né? Muito obrigado pela sua companhia.
0: E deu um breakout aí.
1: Voltou
0: a funcionar. Voltou.
1: Isso, né?
0: Raimundo, encerrando a participação de hoje, eu agradeço, desejo boa viagem para você. Semana que vem não estará, mas...
1: mas, com certeza, logo, logo já estou de volta, né? Já estou de volta, né? E nós temos aí os ganhadores, né? Ganhadores de hoje, né? Já foi feito o sorteio, já tem aqui os ganhadores, né? E um bom dia para você aí de todos os assentamentos do nosso município que participou aqui do nosso programa. Aquele abraço, obrigado pela companhia. Você também das cidades vizinhas aí participando conosco. Um bom dia para você aí do Mandi, né? Da Vila Mandi, que também curte o nosso programa. Um bom dia para você, né? E a gente já traz para você aqui o nome dos ganhadores ou ganhadoras, né, do programa de hoje, né? Um vale compra aí no supermercado Vendão e mais um vale compra lá da Universal Papelaria. É isso, Juliana?
0: É isso. Mais uma vez, obrigada, Raimundo, pela sua presença, obrigada pelo poema, obrigada pela companhia. E para vocês que interagiram, a gente encerra a programação de hoje informando que quem ganhou o vale compras lá da Universal Papelaria participou comigo, o horário que mandou a mensagem, 9 horas e 20 minutos dessa manhã de hoje, dessa manhã de sábado. Às 9h20, quem interagiu comigo enviando o áudio e vai levar o Vale Compras da Universal Papelaria, segunda-feira pode ir direto na Universal Papelaria. Informa aí pra mim, por favor, já pra Neide, o nome da ganhadora. É uma menina.
1: É uma menina, né?
0: É uma menina.
1: Ah, tá.
0: Aqui, ó. Anália.
1: Anália.
0: Anália, vale Anália. Compras da, da Universal Papelaria é seu. A partir de segunda-feira já pode retirar direto na Universal Papelaria. Raimundo, informa para mim, já, pessoal lá já, da equipe, por já, favor.
1: Já vou mandar.
0: Quem levou o vale compras do supermercado Vendão participou comigo às 9 horas e 50
1: minutos
0: dessa manhã de sábado. Também quem leva, a Anália tá digitando ali já, e quem leva o prêmio do Vale Compras Vendão foi você, tá, Angelina, que participou comigo às 9 horas e 50 minutinhos. A Anália já respondeu, tá bom, obrigada. Eu ia até mandar aqui pra você, eu já tinha colocado só um bom dia, tá? Obrigada, amiga linda, obrigada a você, Anália. Aí só ir direto lá na Universal, o pessoal já vai estar informado. A partir de segunda-feira pode retirar o seu prêmio, de segunda até sexta, tá? Posterior a sábado já não vale mais, senão acumula. E nós vamos encerrar a programação de hoje dizendo o seguinte: obrigada pela sua companhia. Mês de agosto já podemos considerar que está na reta final. Quem fez, fez. Quem não fez, dá tempo de fazer em setembro, seja o que for. Pensamento positivo, objetividade, centralidade, foco, determinação, que tudo dá certo, tá? O que eu desejo para vocês é uma semana extremamente produtiva e nós teremos encontro marcado aqui já no próximo sábado, considerando que o próximo sábado já é 5 de setembro e esperarei ansiosamente pela sua companhia, tá? Eu vou com Deus, fiquem todos debaixo do cuidado, do zelo, do amor e da proteção do Papai do Céu, e a semana que vem a gente volta. Já tô indo com gostinho de saudade, tá? Beijo no seu coração e da sua família. Até o próximo programa, se Deus quiser, até dia 5 de setembro. Fui, até lá.
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0: já, Rodolfo.
1: Parabéns.
2: Moleque Ronaldo.
0: Que Deus ilumine esse trabalho. Muito sucesso, a gente tá muito feliz de poder participar, viu? Um beijo no coração, Goiânia.
2: Tchau, tchau, gente. Obrigado.
3: Obrigado, meu Ronaldo.
1: Um abraço. Galera.

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2: 11:31.

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0: obrigado. Ô, oh, gente, muito obrigado. Obrigado, Chitãozinho Chororó, pela honra da gente cantar essa música linda, maravilhosa, que faz parte da nossa vida, junto com vocês, viu?
1: Obrigado, gente. Vocês são ícones, vocês são ídolos. Muito obrigado por essa honra. Sem palavras esse momento pra gente, viu? Muito obrigado mesmo. Beijo, galera.
2: Obrigado,
0: obrigado, Chitãozinho Chororó. 40 anos de sucesso. Beijo
2: obrigado
0: pra vocês. Obrigado,
2: Mateus.
0: Gente.
3: Agora o meu locutor preferido, o nome dele é Júnior Beck. Sentimento, garoto. Aqui é a Raíssa, rodada de repertório do... Fala, Gleice Gavião!

0: Vitor Hugo, rapaz!
1: Que incrível!
2: Obrigado, meu mano.
0: Obrigado, meu gato. Obrigado, meus lindos. Deus abençoe mais um projeto.
2: Amém.

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0: Essa canção se resume naquela velha história do relacionamento. Acho que todo mundo que já teve um relacionamento de grande, que foi grande na sua vida, muito tempo com uma pessoa, a gente reconhece que com o passar do tempo os defeitos vão ficando muito notórios no relacionamento. E passam a fazer parte das brigas, dos desentendimentos. E a gente faz por esquecer as qualidades, o tanto que a pessoa é gente boa com você, independentemente dos defeitos que ela tem. Todo mundo é imperfeito, todo mundo é cheio de falhas. Mas cabe a você, que escolheu uma pessoa para sua vida, fazer essa pessoa ser melhor todos os dias. Se você não quiser, deixa ela partir. Deus colocou a gente nesse mundo para amar, mas amar de verdade. E amar de verdade também é deixar partir às vezes. Mas se você que está aqui hoje, que tem um relacionamento, que está desgastado, cansado, e ama essa pessoa, coloca a mão na frente, senta, conversa, bate um papo, tudo se resolve numa conversa. Não deixa ela ir embora não, porque vai ser muito ruim você sentir saudade quando você vê ela nos ombros de outra pessoa, deitada aqui com ele, sendo feliz com os mesmos defeitos. Porque defeitos só muda de endereço, mas são os mesmos. E eu queria que quem soubesse agora cantasse com a gente essa canção, uma canção muito especial. O nome dela é Imperfeitos. E eu quero ouvir agora a voz de vocês com a gente. Chegue mais, meu amigo.
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1: 1:42.
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9: Diretamente de Belo Horizonte, Luan City 2.0. Pãozinho no céu, vai.

0: Maria Tavares!
1: Matheus Aia!
0: Obrigado, meu amor. Você é maravilhosa, que Deus te abençoe.
1: Amém, eu que agradeço.

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1: 2h20.
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3: 2:59.
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0: eu acho que você tem que mandar aquela mensagem. Mas manda o que está no seu coração.
1: Porque se fosse eu falaria mais ou menos assim.
2: Ei, boa noite. Antes de te bloquear, eu só vim te dizer que a partir de hoje pode tocar o terror, fazer o que quiser fazer. A boca é sua, curte suas farras. Sinto mais nada.
0: Não, apaga.

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0: 3:37.
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0: Bom demais da conta, estamos no ar, Vila Rica, com mais uma edição do nosso Vitrola Nuclear aqui na Conte FM 101,5.
1: Então mesmo, meu companheiro Vinícius Verani, estamos iniciando mais uma edição do Vitrolão, do meu, do seu, do nosso Vitrola Nuclear aqui pela minha, pela sua, pela nossa rádio Conte FM 101,5. A voz da comunidade vilarrequense. Né? E estamos aqui, eu e meu companheiro Vinícius Verani, mais uma vez de peito aberto e o coração cheio de amor para dar. A procura do amor e da flor. Não tá fácil, mas nós vamos encontrar.
0: Nós não tá encontrando, mas tem dois ouvintes nossos aí que estão atrás da flor.
1: É,
0: pois os dois estão numa briga ontem, até ameaça de tiro e facão já teve.
1: Não, mas eu, como é que é o nome? Eu esqueci o nome daquele aqui da vila.
0: Do Sidney?
1: O Sidney, isso aí. O Sidney, cara, a Francisca tá, como é que se diz?
0: Tá feita.
1: O Sidney, ela tá feita, né? Tava conversando com ele essa semana, lá na moto Dallas. Rapaz, ô Francisca!
0: Aproveitando aqui também para mandar um abraço especial lá pro pessoal da moto Dallas.
1: Isso mesmo.
0: Pessoal com mais trabalho no mundo, moço. Ontem eu saí mais tarde daqui, da Conte, porque teve uma reunião aqui de despedida do nosso amigo Nilton Celere, e inclusive desejar para ele boa sorte nessa nova jornada, né?
1: Isso mesmo, meu companheiro Vinícius. Eu não sabia, cara. Eu fiquei sabendo agora que você me contou, né?
0: Ele tá indo lá pra prefeitura, vai Sim. trabalhar lá agora, então boa sorte aí pra você, meu amigo, nessa Isso nova mesmo. Fase. E aí, eu saio daqui, eles ainda estavam trabalhando lá na moto.
1: Eu passo de noitinho sempre ali, estão trabalhando.
0: Né? Então um abração lá pro Daniel e toda a equipe, viu?
1: Eu acho que hoje ele foi pra praia. Hoje tá fechado.
0: Tá fechado não, porque eu passei lá em frente, tá aberto.
1: Mas então ele levantou mais tarde hoje. E eu passei lá umas 8 horas, tava fechado e pensei que foi pra praia.
0: Na hora que ele sai de lá, menino, aí já viu.
1: Vamos aqui. Então um abração pra ele também, né? Logicamente.

0: Perfeito, então. Um abraço lá para os Mercado Vitória. 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
0: Bom demais da conta, pessoal. E vamos aqui lembrando vocês que além da caixinha de cerveja, nós temos
1: 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Nós temos um pacote de café do Café Souza. E nós temos também uma pizza lá da Gomes Pizzaria e o copo lá do Pedro Software Telecom.
0: Além da xícara do Café Souza.
1: Além da xícara hoje mesmo, boa lembrança.
0: Hoje tem a xícara do Café Souza para você que participa conosco.
1: Isso.
0: Então você manda seu alô no 3554-2266 para interagir aqui conosco. Galera que gosta da musiquinha, a hora é agora.
1: É, viu? Isso aí.
0: Não fica esperando a gente retornar, não, porque o pessoal não entendeu que enquanto tem uns que fica esperando a gente entrar no ar, depois que começa o programa, é claro, porque tem gente que manda antes. Os que mandam antes a gente não vê porque não era nosso horário ainda.
1: É isso mesmo.
0: Enquanto vocês estão esperando a gente retornar do bloco de música, já tem uma galera que mandou. Aí, então você vai ficar por último mesmo, não adianta, entendeu?
1: É isso mesmo.
0: Vou mandando aqui já uma boa tarde para Francinelli Mendes, que está pedindo uma do Amado Batista, A Escolha, oferecendo a todos da rádio. Já vamos deixar aqui programado para rodar. Deixa eu deixar ela aqui já no gatilho.
1: Isso aí.
0: Ontem fui comer uma carninha ali, e a Andresa enchendo o saco, rapaz, né, me perturbando, uma coisa não deixa a gente comer em paz.
1: Tava aqui?
0: Tava pelo rádio mesmo, enchendo o saco.
1: Eu pensei que tava aí tomando
0: Não. Se tivesse, soubesse, acha que tinha faltado?
1: É isso mesmo, ficou que nem eu que não sabia, senão ela era a primeira que estava aí, né?
0: Não, eu não sabia também, né? Foi de surpresa aqui.
1: Ah, tá.
0: Agora, ó, o Lambão tava perguntando de você ontem e tal. Ele não tá sabendo que você tá casado, né? Que tá querendo te empurrar da Ana Francisca. Falei, não. Bartô, agora, menino, é só do serviço. Te defendi, viu, Bartô? Falei, Bartô, agora... Lógico, falei, Bartô, agora virou gente, rapaz. Debaixo de um cacete. É só de casa pro serviço.
1: Virou gente de casa.
0: Meu pai perguntou de novo de tudo. Falei, não, agora virou gente, você precisa ver. Não parece nem que é aquele traste, como diria o ex-ouvinte nosso, aquele traste.
1: E agora vou trabalhar esse mês.
0: E agora que vai lá botar.
1: Fala, Maria. Eu vou visitar o pessoal do interior. Nessa semana eu vou começar uma visita no interior. Quero ver se faz quase todo mundo município. Não tão lá no fundão, mas mais próximo aqui. Eu quero fazer todos. Pode ir preparando os frangos aí, carne de porco, né?
0: Finalmente, Bartô, vamos.
1: Aquele que eu não puder comer, eu trago embora.
0: Nem o juvenil que aceitou agora pagar R$300 num frango da Francisca pra conquistar ela.
1: Olha aí! Como é que o amor faz coisas, né?
0: Um velhaco mesmo.
1: É isso, mas agora vai perder pro Sidney.
0: Sidney e ele estão numa briga, rapaz.
1: Então?
0: Ontem eu quase passei mal, comendo carne e dando risada. Eles dois estão numa disputa feroz que eu vou falar, viu?
1: Ah, meu Deus.
0: Sidney já ameaçou dar um cacete no seu juvenil, já falou que tá com 38 dele pronto lá.
1: Olha só,
0: hein? Homem que não tem nenhuma enxada. Pode...
1: pode ir. Ai, que nem dizia o velho meu pai, o 38 ruga.
0: Vou brincar o Rian, mano. Ô Rian, tu ganhou o prêmio de ontem, viu? Passa a partir de segunda aí pra retirar, viu? Deixa eu ver. Pode, trem vai não.
2: Boa tarde, Vinícius. Boa tarde aos Bartô. Boa tarde aos ouvintes que estão ligados no Vitrola Nuclear.
0: Boa.
2: Ei, Vinícius, eu quero participar do sorteio de novo e pedir.
0: Ah, já ouviu que ele ganhou ontem.
2: Do João Mineiro e Marciano, A Gaveta. E eu ofereço para todos que gostarem da membro que tem uma ótima tarde de sabadão para todos que estão ligados no Vitrola Nuclear.
0: Valeu.
2: Bora vitrolar esse amor aí, hein?
0: Tá.
2: Bora.
0: O povo fala que a gente só briga aqui, mas aqui é onde nasce cada romance desse.
1: Isso mesmo, cara, né?
0: Né, Bartô? Que outro programa tem tanto romance nascendo
1: aqui? Não tem jeito nenhum.
0: Agora, essa semana, teve um negócio assim, a dona Francisca falou que ia pôr o Vicente pra traçar o seu juvenil.
1: Ei!
0: E o Vicente tava ouvindo.
1: A dona Francisca tem coragem também.
0: Aí o Vicente, vai, dona Francisca, o que é isso e tal? O senhor acha que eu vou colocar o juvenil pra poder dormir nas minhas pernas? Não sei o quê. Aí ela, não é pra dormir nas suas pernas, é pra você pegar ele por trás e tal. Pensa numa muvuca do cão.
1: Ah, meu Deus.
0: A dona Inês Makayevski também já tá ligadinha aqui na Conte. Vai lá.
3: Mas tá.

0: Boa, querida.
1: Tudo bem?
0: Beleza.
1: Roda música com o Chicorei Paraná. Vê se tu encontra essa música.
0: Qual
1: é? Roda ela pra mim. Coloca o meu nome no sorteio.
0: Mas ela só não falou o nome, é a escolha então, dona Inês? Vamos colocar sim, senhora. Aqui a Leandra Carvalho também. Boa tarde, gostaria de ouvir com Alcione Me Vira a Cabeça. Vou mandar aí pra vocês. Porque você tá com a cabeça virada.
2: Virar a cabeça. Essa é uma história que eu escutei hoje, né? Um galo de quatro pernas. O cara queria pegar ele, mas quando ele cansava duas pernas, ele descia as duas que estavam descansadas e recolhia as outras duas e ele não conseguia pegar esse galo. Virar a cabeça.
0: É coisa do cão mesmo. Vamos aqui com o Clemente. Vai lá, Clemente.
3: Boa. Vinícius.
0: Boa.
3: Meu, bom?
0: Ah,
2: beleza, pura.
3: Fala muito pra mim com o Guilherme Chiva. Barquinha de ouro.
0: Barquinha de ouro?
3: Você da rádio, quem gostar. Foi no sorteio. Obrigado.
0: Tchau, valeu, meu amigo. Um abraço aí pra vocês, Clemente. Gente, mas por que esse ar não esfria?
2: Por causa do calor.
0: Olha, Bartô, você merece o prêmio. Parabéns, viu?
2: Pô, eu tô assistindo o Chaves de novo.
0: Você parece muito o seu Madruga quando virou professor. Ah, homem horrível, Deus me livre. Atenção, galera, que for receber o Bartô na roça nesses próximos dias aí, viu? Cacete dele.
2: Cacete, cara.
0: Gertrudes.
4: Boa tarde, Vinícius.
0: Boa.
4: Boa tarde, Bartô. Boa, dona. Cadê Dolores? Dolores? Dolores com esse... Tomara com essa não... briga aí de Dona Francisca aí, ela até sumiu.
2: É, tomara que não apareça, não.
4: Pois é, Dona Francisca tá ficando disputada, hein?
2: Tá.
4: De repente vai aparecer mais.
0: Três aí.
4: É bom ficar esses que já tá aí disputando, ficar esperto, que pode aparecer mais.
2: Vai, isso mesmo.
0: E vai mesmo, do jeito que tá indo. Agora, Bartô, eu encabulo com o Luiz. Vamos aproveitar que ele não ouve no sábado, porque dizendo ele que vai pra missa.
2: É.
0: Luiz Ancheschi desiste fácil demais, eu nunca vi.
2: Isso mesmo. Não, mas soube uma parada hoje, ontem dele. Ele tá vindo morar na vila, acho que é pra disputar esse trem aí.
0: Olha aí, hein?
2: Pra sair fora dos compromissos lá.
0: Olha o homem. Não, ele já frouxo demais da conta, ela já apanhou pra derreter nele, ele já pulou.
2: Não, ali fora. Foi, é isso aí.
0: Ah, né? Não, ela queria era ele, mas ele chamou até ela de acabada, de velha demais, não sei o quê. E eu mandei tudo pra ela. pra poder gravar isso aí.
2: Eita!
4: Que ela tá bem disputada mesmo.
0: Tá.
4: Aí sim, aí eu boto fé, Dona Francisca. A rocha, Dona Francisca. Bota aí no 12 mesmo esse jogo.
2: Isso aí.
4: Pra ver qual é o que aguenta mesmo a bagaceira.
2: É.
4: Pois é. Vinícius, quero que você toque pra mim com Marciano Mirage. Ofereço especialmente pra vocês aí na rádio. Pra minha irmã Emília lá em Porto Nacional, pra Piriguete em Porto Nacional.
0: Piriguete sumiu também.
4: Pra Karina aqui na Reunida 2, pra baixinho no supermercado gaúcho, pra Dona Francisca, Dona Francisca. Pra seu Juvenil, pra Miriam, pra Rian, pro Bruno, pra Andressa e pra quem gostar da mesma. Uma boa tarde, um bom final de semana, com muita paz, saúde, amor e felicidade. Que Deus abençoe a vida de vocês todos.
2: Amém.
4: Tá bom?
0: Peraí que ela mandou outro.
4: Seu Juvenil já mandou mensagem no grupo ali ainda agora que... Tá, é já que começa a bagaceira, ele tá animado.
0: Não, vamos ver quem vai vencer, porque ontem ele e o menino, o Sidney, começaram uma disputa de... poemas.
2: Oh,
0: Sidney se superou, que ele, até em espanhol ele tá falando.
2: Só, hein?
0: Vamos ver quem que vai ganhar o coração de Francisca.
4: Dona Francisca, Dona Francisca. Abre esse coração aí pra esse seu Juvenil, ele tá carente.
0: Tá. E ele falou que ela pode falar o que ela quiser, que quanto mais ela bate, mais ela apaixona.
2: Oh.
0: Falou que ia arrumar um pau arrumar na cara dele.
4: Carente mesmo. E não, seu Juvenil tem que mandar uma poesia bem bonita pra
0: exatamente,
4: ela, né?
0: Exatamente,
4: pra ver se consegue, né?
0: Entrar
4: nesse coração dela.
0: Ah, Jesus.
4: Porque senão ele tá enrolado. Senão ele vai perder na luta.
2: É isso aí, né?
4: A luta de boxe.
0: Ai, pô, falando... Isso aqui parece que é combinado, mas não é. É o universo mesmo que manda.
2: É isso mesmo, né?
0: Porque o Sidney desesperou quando viu que o seu Juvenil ia levar sozinho.
2: Aham. Uhum.
0: Quando ele viu que o trem tava baixando ali pro lado do Luiz Anchesca, que é um pra nada.
2: Isso.
0: Ele já entrou com tudo, menino. Eu, os dois já começaram a falar até brigar de facão aqui. Isso me dá uma alegria. Vamos também aqui com a dona Helena.
5: Boa tarde, Nito. Ô, Vinícius, aí, boa. Como é que você tá aí? Tá tudo tranquilo, ô, Vinícius?
0: Tamo bom.
5: Passa aquela música da Coca pra mim, tá? Então tá bom. Tá.
0: Coruja Coca.
5: Vinícius, ó, eu de novo. É, passa aquela música da Coca aí.
0: Cocaína.
5: Coruja Coca.
0: Da cocaína.
5: Que é Leandro Cristo Rei, Vinícius. Fala com meu nome no sorteio.
0: Agora, querido. Um abraço aí pra vocês, dona Helena. Dona Helena é outra que disse que eu ouvo só pra poder ficar dando risada. Ah. Um homem brigando com o outro. Pensa em dois homens românticos.
2: Bastante. Isso aí, né?
0: Bora ouvir um pouco de música?
2: Vamos lá.
0: Daqui a pouquinho a gente tá de volta.
2: Isso aí.
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0: Vamos retornando com o nosso Vitrola Nuclear. A hora certa, Bartô.
1: Isso mesmo, meu companheiro Vinícius Verano. São exatamente 16 horas com mais 47 minutos na batata, meus amigos.
0: Hoje ainda com o sorteio da semana, qual, Bartô?
1: Hoje nós temos um sorteio primeiro, hoje, para não esquecer, da caixinha de cerveja lá do supermercado Vitória, que fica ali no setor Inconfidente, lá em frente à pracinha lá. O nosso amigo Clebinho e da Mayra, esposa do Kleber.
0: Que é quem manda de verdade.
1: É isso mesmo. Hoje ele se declarou na minha frente porque não teve outra saída, sabe?
0: Eu nunca duvidei disso. Sempre acreditei que quem manda é ela mesmo.
1: Ela, né? Aí, então, ela liberou a caixinha de cerveja, né? E, então, temos também um prêmio do prêmio surpresa do supermercado Vendão. Temos também o copo do Pedro Software Telecom. Temos uma pizza da Gomes Pizzaria e também o Café Souza, um pacote Café Souza, e a xícara que será sorteada hoje também do Café Souza.
0: Coisa boa, pessoal!
1: Isso mesmo, companheiro Vinícius.
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1: É isso aí, meu companheiro Vinícius. E você, meu amigo, que tem moto, motoqueiro...
0: Muquirano, achei que você ia falar.
1: moto, quase assim, né? E precisa dar um reparo na sua moto? 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Mas ele me falou que tá buscando para ver se faz também a manutenção da Shinerai Motos também, né? Então é isso aí, pessoal. Tu quer sair rodando porque eu passei com a minha lá essa semana? Vinícius do céu, parece que saiu outra moto. Parece que ela tirou um peso que tinha.
0: Falando nisso, Daniel, vou largar a minha aí pra você dar aquela arrumada lá no tanque lá que a gente tinha combinado, viu? Também, né?
1: Isso, é.
0: Né? E ali é trabalhador, gente.
1: E ali é, entende.
0: Entende.
1: É incrível. A sua moto trabalha com ele também.
0: Sua moto tava com problema de junta?
1: Junta. Eu achei que era só uma e era todas.
0: Ele pegou a moto lá e entregou outra pra
1: gente. É isso aí.
0: É porque aquela antiga foi caso perdido.
1: Mas então eu recomendo, pessoal. Podem ir lá que o menino trabalha muito bem mesmo. Você sai com a sua moto de lá, é outra moto, no caso.
0: Não, né? E ele não tem tempo ruim, não.
1: Isso mesmo.
0: A gente, né, se conheceu ali, graças ao bom Deus. No dia que eu vinha pra rádio aqui, a minha moto deu um pau do nada. Pensei, falta de gasolina, que a falta de vergonha na minha cara é grande, viu?
1: Sim.
0: Eu passo em frente àquele posto 200 vezes no dia e não paro lá. Eu fico esperando pra ver se acaba poder ir lá no posto. Mas não era pepino maior ainda.
1: Aí, isso mesmo, a dor foi grande.
0: No outro dia tem um Bartô tendo que me levar lá pra buscar. Oi, Bartô, nós passa coisa também.
1: É isso aí. Não, deixa eu te contar outra, cara. Vai ele, olhou lá e tal, e falou assim, Bartolomeu, quanto tempo faz que você não fez a revisão da sua moto?
0: Vi!
1: E o cara, eu tenho 2 anos que eu tenho ela, nunca fiz.
0: Sei nem o que é isso.
1: Ele falou, eu tô vendo uns trem aqui que tá... Daí começou a falar, sabe, só... Aí eu falei, cara, mas eu tô sem grana. Ele falou, não, nós combinamos, pode deixar, né?
0: Ei, já foi dar o tombo no ar. Ah, não, olha, mata a gente de vergonha, não.
1: Aí levei lá, cara, daí ele começou a me ligar, vai ter que trocar isso, vai ter que trocar aquilo, troca aí, Daniel, já que é no prego de pendurado, não tô nem aí, né? Aí arrumou, deixou excelente. Ficou joia.
0: Não,
1: né?
0: Daniel, é sensacional. Ô, Daniel, eu podia deixar essa moto aí, inclusive, que eu vou viajar.
1: Ah, é mesmo, né?
0: Não, mas eu acho que aqui pra semana que vem, assim que eu retornar, Uhum. Levar ela lá pra ele dar um tchan bom.
2: Não, não, mas na verdade tinha que esperar passar essa época aí, porque tu vai pegar treino do tanque ali aí.
1: É.
2: Pra não estragar a pintura nova, né?
1: Isso mesmo.
2: Vai dar uma revitalizada lá pra mim.
1: Sim.
2: Um abração lá pra Moto Dallas.
1: Isso mesmo, pra ele, pro Daniel, pra esposa dele lá também, pra toda a família, no caso, né?
2: Então, sempre lá, lá é trabalho em família mesmo.
1: Isso aí.
2: Vamos aqui já agradecendo a participação da Ana Paula Jardim de Melo. Boa tarde, quero pedir a música Menina Que Fui. Eu ofereço para o meu marido João Marcos e toda a minha família no Cristo Rei.
1: Isso, um abração para eles lá, Vinícius, para a Ana Paula e para o esposo também, né?
2: Vamos ouvir agora também, gente. A gente precisa, que está tendo esse grande porém aqui. Olha que legal, eu estou digitando no outro teclado, aí não vai não, hein? A gente está tendo durante a semana aqui,
1: uma disputa.
2: Uma disputa.
1: Né?
2: Muito,
1: amorosa. Né?
2: Muito bonita e tal. Isso, que né? Tem dois amigos nossos aí que estão realmente. Olha que maravilha, o sistema aqui não está funcionando, não, hein? Tão. Como é que fala? Tão.
1: Na disputa agora, amorosa, né?
2: Tá na disputa amorosa. É porque eu paro para ler ali, aí eu esqueço que eu estou falando isso, aqui. Isso. Ei, meu Deus do céu. Ele tão sofrendo, rapaz. Esse aqui, ó.
1: É o Jujuzinho.
3: Boa
1: né?
3: tarde, boa tarde, boa tarde. Vitrola no Crear. Boa tarde, boa tarde. Boa. Vamos pra frente que atrás vem gente.
1: É o Vicente que vai atrás.
2: Boa tarde. Não, agora é o Sidney, né?
3: Hoje o Vitrola no Crear. Vinícius Bartolomeu, Candim. Um tal de Gruminha. Que esse tal de Gruminha é um tratante. Só presta pra tratar e não cumpre. Esse tal de Gruminha.
2: Olha lá. É difamando a nossa equipe.
3: Vamos lá. Francisca, querida, amada Francisca daqui, a princesinha linda do coração meu, eu amo ela.
2: O amor dos outros, não?
3: Francisca, eu não durmo pensando em você.
2: E a galinha e os galos lá no fundo, é por isso que não dorme lá.
3: Francisca, você é uma princesa, você é meu amor da minha vida, você é minha paixão, você que me tirou da solidão. Ei, alegria, quando eu encontrei você na IP. Vi aqui o negócio do aniversário da Francisca. Obrigado, Francisca. Que Deus abençoe. Fora da tona, todas as nossas brincadeiras, negócio do dia do aniversário. E te agradeço
2: que,
3: por tudo. Que você é um ser humano, eu também sou ser humano. A gente tem as brincadeiras e fora parte.
1: Né?
3: Respeito, cara.
2: Agora que já tá com
3: isso. Muito obrigado. É que Deus te abençoe também, porque eu tive esse livramento. E vamos ser essas pessoas lá que nós somos. Sei dizer que a minha Francisca, esses caras aí, eu não entrego ela pra eles de jeito
2: nenhum. A minha Francisca.
3: Eles têm que sair de boca, que eles não é batom. Francisca é minha e boi no lame. Eu não tô em casa nesse momento, mas tô escutando a rádio. Liguei agora.
2: É outra Andresa da Torre Purinha.
3: Eu quero ouvir Clamado Batista, negócio na China.
2: Nossa senhora.
3: Negócio da China, negócio na China, viu?
2: Gruminha do
3: Gruminha aí não vale nada. Não vale nada esse tal de Gruminha aí, ó. Falo pra você. Não é porque eu tô distante dele não, viu?
2: É, tá bom, viu? A gente já conhece muito bem o histórico, viu, seu Juvenil? Cadê o Sidney pra poder já bater aqui? Deixa eu ver aqui o negócio. Sumiu até o contato do Sidney daqui, né? Não é possível uma coisa dessa, não, mas... Seu Juvenil tá pronto pra derreter, já tá...
1: É, isso mesmo.
2: Os contatos já do Sidney, já não tô achando mais aqui. Veja só o nível da coisa. É seu Juvenil, com certeza, né, seu Juvenil? O senhor já tá de marmota por aí. Ou às vezes eu que eu não tô dando conta de ler direito aqui, né? Não, mas isso aqui não é. Aí aqui tá... Não, mas não é isso aqui, não. Isso aqui também... Seu Juvenil, o que que o senhor aprontou aqui no nosso computador, que agora não sai nem... Deixa eu ver aqui se aparece o da Francisca, se é erro aqui mesmo, que... Da dona Francisca, que ela, esses dias atrás, ela não ouviu, e o seu Juvenil fez tanta declaração linda que eu chorei, do claro. Cadê o negócio? Mas hoje aqui o trem tá bom, hein? É. Olha lá, não aparece também não. Então é o computador mesmo que tá dando zebra aqui. Né? Deixa eu ver aqui já também, a Rosângela de Souza, boa tarde, Vinícius Bartô.
1: Boa.
2: Toca a música Correndo no Mandiocal.
1: Ah, é boa. Essa eu acho boa essa música.
2: Presta a sua vida, né? Quero participar do sorteio, a Rosângela Dantas. Um abraço pra você, querida. Tem também a Nália e o João aqui. Boa tarde, tudo bem com vocês, amigos?
1: Tudo jóia.
2: 100%, querida. Um abraço aí pra vocês que estão participando do sorteio, tá bom? Deixa eu ver aqui.
4: Ô, Vinícius, boa tarde, meu amigão. Boa. Tudo bem? Graças a Deus que tá todo mundo bem. Isso que mesmo. Bom que você tá aí, meu amigão. Mas o Bartolomeu...
2: Ó, teu celular tá travando.
4: Então, ontem tava uma bagunça naquela Rádio Conte, né? Só escutando.
2: Que dia que não tá? Que dia que não tá?
4: Aí agora é o seu Juvenil contra o Lula, né? Não, e aquele velho não. Lá...
2: Lula já era, rapaz.
4: Né? Sim, o né?
2: Luiz, ele desistiu na primeira chance que teve, ele pulou fora. Ali é frouxo.
1: É.
2: Agora é o Sidney.
4: Desculpa te falar, velho. Assim, o... Né? E aí, gente...
2: Como é que é? Quem que você chamou de velho? Vamos ouvir. É. Desliga a trilha, quero ouvir.
4: Né? E aquele velho lá, esqueci o nome daquele...
2: Chamou o Sidney de velho. O Sidney nem velho, é?
1: É isso mesmo.
2: Já, olha aí, Sidney, já falou que você não tá prestando pra mais nada, né, Vato?
1: É.
2: Que é um velho inútil,
4: né? Vamos lá. Né? Sim, né? Desculpa de falar velho, assim, é. Né?
2: Parece o dia que ela falou...
1: Já do... foi.
2: Quando ela falou do Gilmarzinho.
1: É,
2: tá velho, não tá prestando pra mais nada.
1: Vocês estavam discutindo com o Gilmarzinho cedo também. Não pude escutar direito, mas eu tava lá fora e tava escutando.
2: Do que era?
1: Negócio daquele negócio do Jair lá e não sei o quê.
2: Ah, o Gilmarzinho não aceita que ele tá velho de
1: jeito nenhum, né? É, não, o Gilmarzinho não.
2: Empurrando pro... Né? Pro outro.
1: Pro Jair.
4: E aí, gente, tá disputando, hein? Aí, Vinícius, eu quero aquela... Busca um preto. Achou aí pra mim qualquer uma dessa daí. E burrinho namorador, tá bom? A dona Francisca do Tatear tá disputando três, gente do céu.
1: A Francisca é...
4: Tem aquele que é dos top. Três, só aquele que tá aí, mora aí perto da IP. Ela tem ouro, hein?
2: Uma bagunça que tá na minha...
4: Meu nome só tem aí, Vinícius. Miguel Alvarez.
2: Uma bagunça que tá nessa casa também. Tá parecendo a Andresa.
4: E a dona Gistrude também, tá bom? Ela lembrou de mim.
2: Cadê o Sidney aqui?
4: Ô, Vinícius, depois você me responde lá no PV, meu amigão, sobre aquele negócio lá. Tá pai, bom, meu
2: tem
4: amigão?
2: Não tenho tempo nem pra viver ultimamente. Se vocês souberem que eu tenho viajado daqui a pouco, nem acredita nisso. Deixa eu ver aqui também, já mandando mensagem a dona Terezinha Aime.
5: Cabe, Vinícius, Bartolomeu. Boa. Que Terezinha Aime, que da Vila Nova. Me manda aquela música, o Canarinho Prisioneiro, pra mim.
2: Tá aqui,
5: pra minha família e pra vocês aí da rádio, pra quem tá escutando o programa. Então, boa tarde com Deus.
1: Boa tarde, dona Terezinha.
2: A dona Olivia, hein? Não volta mais, não?
1: Pois é, você vai se encontrar com ela.
2: Semana passada ela ameaçou a gente de cacete aí, viu?
1: É? Ah, ela é brava, hein? Moço,
2: não, como é que... Porque ela não ganhou o prêmio. Falei, ah, agora ferrou.
1: Ah,
2: porque...
1: sim.
2: O que eu vou ter culpa agora?
1: É.
2: Fala... Aqui não, mas antigamente nós já recebeu umas ameaças, é, porque não ganhava um prêmio.
1: É.
2: Como se a gente controlasse quem ganhou. Falei, ah, Ave Maria.
1: E hoje eu tô no caixa lá, a dona velha aquela. Veio, sabe que... Oi? Falei, que perca. Perdeu, agora não adianta.
2: Ontem me falaram.
1: A torcida brasileira.
2: Ontem me falaram isso aí também.
1: É? Eita.
2: Cadê? Olha, hoje...
6: Opa, Nilton Sanelli, boa tarde.
2: Olha, não é o Nilton não, moço. Nilton não
1: eu,
2: faz...
1: Outra coisa, se eu estivesse sozinho, eu ia disputar a dona Francisca.
2: Também?
1: Também.
2: O Lobão então acertou, hein? É.
1: Eu ia fazer esses velhos correr tudo.
2: Você então, Bartô, você considera que o Juvenil é um pra nada?
1: É, o próprio Juvenil é. O Sidney não, o Sidney é mais novo, mas ele ia correr por ser mais novo.
2: E aí, eu, por exemplo, o seu Juvenil chegou a falar que tá com 38 preparado pra
1: não
2: poder usar.
1: Não tenho medo desses trem aí, esses trem aí na minha frente não história.
2: O duro é que eu acredito, baseado nos negócios que eu vi aí esses tempos atrás, na época que o Bartô tava em casar. Eu não duvido nada que ele realmente não tem medo de mais nada, não, o Bartô.
1: É, não tem, não.
2: Ele já chegou num nível, uns tempo atrás, é porque não dá pra contar, porque eu fico triste com isso. Mas realmente o Bartô é valente mesmo, menino. Parece até um pincher. Agora é o Matheus aqui. Ô, Matheus, não é o Nilton Celere, não. O Nilton Celere já até saiu da rádio agora. Tá numa nova...
1: missão.
2: Uma nova missão aí, viu?
6: E tudo bem? Fala, Bartolomeu. Fala.
2: Olha, o Nilton virou eu mesmo. A minha voz parece que é do Nilton, porque vira e mexe tem um mandando.
1: É diferente um pouco, mas não é muito mesmo.
2: Mas é porque o Nilton fala de forma profissional. Eu falo da
1: mesmo.
2: Bagunça, da zona mesmo.
1: É isso aí.
2: É tudo, não tem postura nenhuma. É uma falta de vergonha também.
6: Comigo, papai. E aí, manda um modão aí pra nós aí, ó. Bruno e Marrone, Pago Calado.
2: Oi.
6: Manda um modão aí pra nós aí, só escutar e curtir aqui. Pra quem gostar da mesma, Tamo mandando aí pra eles.
1: Beleza, né?
6: Calma, papai.
2: Um abraço pra você, Matheus. Tem também aqui já participando conosco a gente.
1: Agora eu lembrei. Eu vou visitar, eu acho que vai ser um dos primeiros que eu vou visitar segunda-feira. O Matheus.
2: Da onde ele é?
1: Ele é lá de Aracati já. Pra frente um pouquinho, onde eu morava.
2: Ele é parente da... dos que denunciou que você foi preso dentro da drag, como é que é o nome deles, rapaz? É dos novelos, né, não?
1: Ah, não, acho que não.
2: Não é não, né?
1: Não.
2: Que a gente encontrou eles lá uma vez lá. E...
1: esse é de outra família.
2: Ah, tá. É. Porque eles vieram te denunciar pra mim. É. Mas infelizmente eu já sabia, porque se fosse uma novidade aquilo ali, eu ia fazer 5 programas seguidos contando isso aí. Mas eu já sabia daquela história com o seu lá.
1: Sim.
2: Você vê como é que você é queimado, né? Quando os outros vêm trazer um podre, a gente até sabe já.
1: Mas é bom a gente contar antes, que daí fica mais aliviando o fardo, né?
2: Boa tarde, quero ouvir a música. Não era sorte, era cuidar de Deus. A Helena Duarte, com Helena Duarte. Coloca meu nome no sorteio, a Jéssica Moraes. Abraço pra você, Jéssica.
1: Isso mesmo.
7: Francisca, morde meu coração, não vou abandonar ela pra esses espinhão, não. Ela pode tirar o sentido desses caras aí. Negócio de Sidney, de Lula, de Sidney. Pode juntar uma dúzia aí que eu não tenho medo, não. Eles não vão me tomar ela dela, não.
1: É porque ela tá lá no Goiás.
7: Ela é minha. Esses caras têm que desaculpar ela, que ela tem dono.
1: Olha.
7: Ela tem um cara que gosta dela e briga por ela e luta. Não. Dá o sangue por ela. Sou eu. Viu, minha princesinha?
1: Ai, não.
7: A Francisca é minha e boi no nome. Já falei, Francisca dorme no meu coração, aí, no meu braço.
1: Agora
7: pra nós... vocês que tá aí mesmo na frente do computador, ora aí, o Rock, que distanciou no todo Mato Grosso pro Goiás, homem.
1: É, por isso que tá brabo, né?
7: Liga pra mim, compadre Bartu. Manda mensagem pra mim,
1: Bartu. Rapaz do céu, não tenho tempo nem
7: sorteio
1: pra...
7: sorteio que eu quero participar e ganhar daí é a Francisca, meu sorteio, querido.
1: Ah, não! Ai, ai, ai. Deixa ela partir.
7: Eu quero daí a Francisquinha e pronto.
1: Francisquinha.
7: Né, Francisquinha?
1: Francisquinha.
7: Ninguém te ganha não, Francisquinha. Ninguém tira você de mim, não. Nem que você se entregue, mas você não vai, que eu não deixo. Usar no seu braço, na sua perna, você não vai. Francisca casa comigo, mentira da solidão. É, Francisca. Biquinho da beira d'água, artelão da rebanceira, Francisquinha. Casa comigo, mentira dessa canseira. Ô, paixão.
1: Urra.
7: Fala não, é diferente, a voz é diferente. O sorteio que eu quero daí é só a Francisca. Vocês sortearam minha Francisca pra mim, tá bom.
2: Oi. Pô, esse sorteio é quem ganha, né? Não é?
1: É. Aí se lascou, né? Se não
2: é aí que você não tá tendo chance já com ela no tete a tete. Se for sortear aí que você não leva nada mesmo, seu Juvenil. Aí lascou.
1: Isso aí.
2: Seu Juvenil, um trechinho de uma música, canta um trechinho de uma música romântica aí pra gente ver o nível do romantismo que tá no seu coração, pra gente mandar pra Dona Francisca. Às vezes ela não tá ouvindo, eu mando esses áudios tudinho pra ela no PV.
1: Sim.
2: Canta um trechinho aí pra gente ver essa vozinha do Sabiá do Goiás.
1: Né? Isso aí. Né?
2: Que era do Mato Grosso, agora é do Goiás. É. Só pro povo mesmo perceber que o amor aí encostou e dominou.
1: É isso mesmo, tá ali, tá lacrado.
2: E tá lá firme e forte, viu?
1: Isso aí.
2: Eu vejo aqui o Juliano também, boa tarde, quero ouvir a música Caçador, Tião, Carreiro e Pardinho, coloca meu nome no sorteio. Abraço aí pra você também, meu amigo.
1: Isso mesmo.
2: Falando nisso, olha que bacana, que bom que ele tá participando. Seu Henrique Anchesque.
1: É isso aí, né?
2: Seu Henrique, é bacana o senhor participar, porque o seu sobrinho...
1: descobre muita coisa que nós aqui não conseguimos descobrir, ele descobre. Ele, o Lígio, né?
2: Mas o Henrique é tio, né?
1: Pois é.
2: Né? Seu Henrique, o senhor, vocês já pararam para aconselhar o Luiz? Porque é uma vergonha que ele fez essa semana na gente aqui. Eu fiquei com vontade até de morrer ouvindo.
1: Ah.
2: E ele teve a chance de conquistar... conquistar não, ele já tinha conquistado. Já tava com a Dona Francisca. Largou a Dona Francisca.
1: Aham.
2: Para poder o seu Juvenil carregar. Que história é essa?
1: Ah.
2: Um boca aberta daquele tanto ali, hein? Seu Henrique. Eu acho que é hora de fazer uma intervenção mesmo da família aí.
1: É, isso mesmo.
2: E se possível, dar um cacete nele também, quem pode.
8: Né? Boa tarde, Vinícius. Boa tarde, Bartolomeu.
1: Boa.
8: E aí, como é que tá por aí? Tudo bom?
1: Beleza, pura.
8: É, eu quero ouvir a música, uma música de Lindomar Castilho.
1: Bom cantor.
8: A escolha de vocês aí.
2: Matou a mulher no tiro, né?
8: Eu quero ser pra vocês da rádio, pra todos os ouvintes.
2: Não, na
8: pra
2: vida
8: quem
2: real.
8: Tá ouvindo a rádio aí.
1: Isso aí.
8: Um abraço, menino.
1: É, na vida
8: um
1: real.
8: Um abraço, Bartolomeu.
1: Beleza, um abração pra você também.
2: E a carreira dele não acabou por causa de...
1: acabou. Praticamente. Depois ele voltou ainda, deu umas gravou uns isso, mas acabou daí.
2: O Lindomar Castilho não é o cara que é o autor da música tema do seu Juvenil, da Dolores, não? Deixa eu ver aqui.
1: Acho que é.
2: É ele, não é? É. Que é a música
1: eu
2: tema...
1: Não sei se é dele, uma música, né?
2: Deixa eu ver aqui. É sim, é dele mesmo aqui, ó.
1: É dele mesmo.
2: É, ó. Não, se ele é o autor, eu não sei, mas
1: ah,
2: que...
1: Ah, sim.
2: Não, isso aqui é a música.
1: Essa música aí é maravilhosa, viu?
2: É a música tema do seu Juvenil com a ex-esposa Dolores, ó.
1: Tem uns caras que trabalharam assim lá em Foz do Iguaçu em 1978. E, o cara, ele se arrumou um radinho velho lá. Os dois uma rádio lá.
2: Olha, gente, eu posso estar em qualquer lugar. Tocou esse trecho bem aqui, eu já lembro de Juvenil e Dolores.
1: É, ó. Isso mesmo, né?
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2: Como é que escreve uma música parecida assim, né?
1: Pois é.
2: Com a vida de dois. Olha. Cozinho, dois sem vergonha.
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2: Mas é igual, meu Deus do céu.
1: Isso mesmo.
2: Vem aqui o Wilson.
10: Boa tarde, meu patrão Vinícius.
2: Boa.
10: Como é que tá você, meu patrão? Tudo bom?
2: Melhorou, meu amigo.
10: E a sua família? Nós está bem, galera. Moro na Vila Mandinha aqui, meu patrão. Queria só olhar essa música aí. E Eduardo Corda aí, ó, tá na sua escolha aí, viu, meu patrão? Só pra não curtir o sabadão, viu?
2: Agora.
10: Beleza. Então, pra vocês, família, pra todo gostar da mesa, tá bom, meu patrão? Tamo junto, filho.
1: Tranquilo.
10: E Jesus.
2: Valeu, amigão. Um abraço aí, seu Wilson.
11: Vou levar a Francisquinha pro Pará, lá pra terra dela.
2: Ontem ele chamou ela de maranhense, ela só não chamou ele de homem.
11: Francisquinha vai pro Pará, se Deus quiser. Indomar Cartilho, nós somos dois sem vergonha em matéria de amar.
2: Olha, cantando a música da vida dele.
11: Eu te amo, você me ama.
1: Tá certo.
2: Olha, você ouviu? Ele foi cantar lá, apanhou. Olha.
1: Eu acho que foi.
2: Mataram o seu Juvenil, presta atenção.
11: Mas...
2: Eu sabia. Então é por isso que o Sidney não apareceu.
1: É, isso aí.
2: Sidney pegou um avião e foi matar seu Juvenil, conforme ele prometeu ontem.
1: Ah, ele prometeu essa?
2: Prometeu ontem.
1: Então foi.
2: Olha aí, vocês ouviram? Gente.
1: Que o Sidney eu conheço, aquele ali é brabo.
2: Aí, não, e os dois ontem disputaram, um já falando de dar um pau na cara do outro e tal. E aí você ouviu, enfim, foi cantar, pegou ele no flagra. Olha isso aí, não é
1: tão. Pois é, cara.
2: É, seu Juvenil, a gente sabia, viu? Vamos ouvir de novo as últimas palavras do Juvenil.
11: Eu te amo, você me ama.
2: Ei, Juvenil, velho, morreu. Triste demais isso, hein?
1: Foi, cara.
2: Não... Foi um grande amigo, né?
1: Poxa vida, cara.
2: Você
1: né?
2: Vê como é que é a vida, né, pessoal?
1: Começaram essas disputas aí pra o cara morrer, hein?
2: Não, e ao vivo, assim, né? Mas que bom que a gente registrou, que vai ficar aí pra... Vamos pôr no Spotify depois.
1: Isso mesmo.
2: A morte de Juvenil, viu? Mas foi uma pessoa boa, né?
1: É, a mesma música nós mandamos pra ele.
2: É, né? E tanto que nós somos bondosos, Bartô. Que a gente, com esse amor no coração que nós temos aqui pelo próximo...
1: Isso.
2: Em homenagem ao seu Juvenil, que foi brigar por causa de mulher e morrer numa burrice dessa, a gente vai mandar lá de presente pra ele, né? Uma coroa de flores.
1: Isso
2: aí. Uma salva de palmas pra nós dois.
1: Isso mesmo. Beleza, bem lembrado.
2: Merece, né? Esse amigo nosso aí.
1: Quase. Vamos vamos fretar um avião pra chegar rapidamente.
2: Pra poder, né?
1: Isso aí.
2: E dependendo do jeito, eles não vão enterrar seu Juvenil de qualquer jeito, numa toca.
1: É. Essa aí é.
2: Não tem ninguém por lá mesmo.
1: É, com aquele putinão vai no pé, né? Aquelas caixas vai tudo...
2: Tudo lascado, né? Então, vai depender de onde o
1: casacão
2: Sidney...
1: Casacão velho, tá torto, né?
2: Vai depender de onde o Sidney deu o tiro, né?
1: É,
2: porque aquilo ali é barulho de tiro.
1: É, barulho de tiro, né?
2: Você já viu gente morrer assim, espocada do nada?
1: Já,
2: assim?
1: Já vi. Né?
2: Morrer por uma besteira dessa?
1: Pois né? Cara. Não, meu Deus do céu.
2: Parece até que a dona Francisca preveu isso, que ela falou que ia pôr o Sidney pra matar seu Juvenil. Mas morreu de amor, é isso que importa, né?
1: Isso mesmo.
2: Grande amigo nosso aí. Parabéns, seu Juvenil, viu?
1: Vai com Deus.
2: Vai, quase 10 anos de amizade aí com o senhor, foi muito bom conhecer, né?
1: Mas fazer o quê?
2: Fazer
1: o quê? Tem um dia, todo seu dia.
2: Todos os dias, e a gente pensar que quem ia matar ia ser a Dolores, mas...
1: Pois é, cara, né?
2: Você vê como que a vida é sem roteiro, né?
1: É isso mesmo.
2: Essas coisas aí.
1: Partiu para o outro lado bem distante, cara.
2: E do nada, assim, de repente, no
1: Eu rádio. Também nunca pensei que o Sidney tava nessa briga.
2: Tava. Né? O Sidney eu vou falar.
1: Barbaridade, hein?
2: Homem perigoso mesmo.
1: Isso mesmo, cara. E seu Juvenil brincou sem saber com quem que eu tava brincando.
2: Não, e o seu Juvenil com certeza ainda morreu com boca aberta, assim, nem viu.
1: Com certeza.
2: Nem viu de onde vinha um tiro.
1: Peguei depois ele. Ai!
2: Deu nem tempo, você viu? É. Já foi capotando.
1: Já foi capotando, isso aí.
2: Caiu que nem um saco de bosta. É. Né? Importante. É triste demais da conta.
1: Vai fazer o quê?
2: Ai, ai, vamos aqui com a dona Olivia Aime também.
1: Isso aí, é outra que é braba, sem quantia.
2: Essa aqui também quase matou o Bartô, viu? Quase que foi ele.
1: É, eu acho que...
12: Oi, Vinícius, boa tarde.
2: Boa.
12: Aí, bota meu nome no sorteio aí, isso foi uma música qualquer aí, tá bom?
1: Beleza.
12: Aí bota meu nome no sorteio.
1: Tá cansado, ela tá correndo alguma coisa.
2: A senhora não tá triste, não, pela morte do seu amigo Juvenil?
1: É,
2: não?
1: Pois é, né?
2: Vamos ouvir aqui.
13: Boa tarde, compadre Vinícius, compadre Patrão Romeu. Boa tarde, família Conte. Saludos, dias, amigos, Tiradentes, um toca a música pra nós, moreninha linda.
1: Eu meu bem querido.
13: Quero oferecer a vocês todos aí da rádio, a toda a minha família, pro Sidney.
2: Sidney, veja. Você vê como que é o. É o mesmo nome de quem matou seu Juvenil.
1: É, pois é.
2: Falecido
1: é,
2: Juvenil.
1: É.
13: E pra todos que estão na escuta do seu programa.
1: Beleza.
13: Uma ótima tarde, abençoada e protegida por Deus.
1: Amém.
2: Valeu, dona Lourdes. Obrigadão, viu, querida? É, tem também aqui a Fátima Macedo. Boa tarde pra você, Fátima. A Juscelia Simão, era a Juscelia que eu tava tentando lembrar o nome.
1: É, isso mesmo, eu não gostei, eu não quis falar porque senão...
2: Você não tava lembrando também.
1: Tava, é você.
2: Tomar banho muito.
1: É, o marido dela moveu logo.
2: Boa tarde lá pra ela, boa tarde aqui também pra Angelina Macedo, a isso. Vânia. A Vânia que é a nora dela, não é?
1: É, acho que é.
2: É a Vânia, é. Novelo também.
1: É.
2: Como é que você acha? Você tem que falar...
1: Mas eu não sabia se era novelo, né? Então, como é novelo, é ela. Né?
2: Dona também aqui...
1: É novela é, daí é muito novelo, cara. Daí vai lá o macaco batendo na hora. Não.
2: Adilis Gamba. Boa tarde. Espero que o Bartolomeu não vai fazer nos interiores o mesmo que a Andressa tá fazendo nas redes sociais. É claro que é. Você acha que não?
1: O que, que a Andressa tá aprontando aí?
2: Politicando. Ah! É, ué. Não posso citar porque... Que, não, mas não posso citar porque é crime, é, né?
1: Isso aí.
2: Você quer ir pra cadeia? Seu Juvenil já morreu, você quer ir também?
1: Se vocês quiserem. Eu vou visitar o pessoal e comer carne de galinha e porco.
2: Ele vai sim, é pra isso mesmo. Tá contratado, ué, vocês estão vendo?
1: É.
2: Pelo menos vocês ainda vão dar uma risada, viu? Por lá. Vamos aqui também com participação do seu Clemente aqui novamente.
14: Vinícius, viu? Um colega meu que viu... Bartolomeu na vila, falei que tipo é ele. Ah, é agora um picolé sem cacete.
1: Agora que ele tá. Eu tô contando pra ele quem que é o Bartolomeu.
2: Agora que ele descobriu?
1: Eu acho que é tudo que ele falou.

0: Ah, você gosta de ver homem morto, hein?
1: É ali, é a mãe da morte, velho.
2: Quando o juvenil, mas morreu porque mereceu também. Por quê? Quem mandou ele ficar, não tá dando conta de nada, que ele vai brigar com a mulher dos outros?
0: Não tá dando conta.
2: Eu acho é pouco. Eu acho que tinha que ter matado antes. Parabéns, viu, Sidney? Virei fã.
1: Oh. Aí, que bom, hein? O juvenil era querido mesmo, hein?
0: É, isso mesmo.
1: Que bando de amigos, né? Deixa eu ouvir aqui.
3: O Sidney é brabo e caga amarrado, é?
1: Ah, esses áudios aqui, ó, é do...
0: Ressuscitou?
1: Não ressuscitou. Do passado. Bartô, isso aí é do passado.
3: Ah. Ai, ai. De longe toda a Serra Azul. Falta de falecimento.
1: Ai, ai. Você sabe o que é bonito? Parece até que seu juvenil ainda se comunica com a gente mesmo depois de morto.
0: É, isso mesmo.
2: É o espírito dele. Ficou tanto no tal do WhatsApp.
0: Com certeza.
2: Que agora, do além, ele manda mensagem pra cá.
1: Vamos ouvir aqui também seu juvenil do além, agora mandando mensagem. Uhum. Em memória, né? Seu juvenil era viciado num tal de um celular, de um WhatsApp. A gente vê pelo grupo do Vitrola.
0: É.
1: Então ele tá, né? Mesmo no além, ele continua mandando mensagem aqui pra gente. Morreu
0: isso
1: aí.
0: Isso mesmo, né?
1: E num modo tão feio, né? Morreu.
3: Pois é, cara. Foi Francisca, meu amor.
1: Olha, e ele não desistiu, você vê. Morreu.
0: E agora tem que ter cuidado, porque agora é.
3: Eu não te quero, não te largo, não te deixo. Amor da minha vida.
2: Virou um encosto.
3: Não me larga.
2: Agora virou um encosto. Morreu aí. E continua perturbando os outros.
3: Isso, eu não passo 24 horas sonhando com você.
0: Ai, ai, ai.
3: Não durmo com você na minha presença, na minha mente, no meu enxergar. Ô, Francisca. Tem piedade desse.
2: Um homem fala um trem desse pra mim, eu passo ele demais.
3: Desse príncipe que te ama, que te adora, minha gatinha adoro, linda. Você
0: tá chorando, não pode nem mandar mensagem.
1: Presta atenção nisso aqui. Olha que descrição linda.
0: Pois é.
1: Não, isso aqui é coisa. Atenção, você homem, hein, que tá querendo conquistar a sua gatinha. Presta atenção em como você tem que fazer, ó.
3: Com você na minha presença, na minha mente, no meu enxergar. Ô, Francisca.
1: Tem piedade. Você vê que tá sofrendo,
0: tá,
1: não?
0: Tá.
3: Piedade desse. Desse príncipe que te ama.
1: Desse príncipe que te ama, não é?
3: Verdade, desse.
2: O príncipe do lixo.
3: Desse príncipe que te ama, que te adora, minha gatinha linda do meu coração.
2: Que homem ceboso.
3: Eu sem você não sou nada.
2: Não é
3: você mesmo. É tudo na minha vida, minha gata. Você me preza. Você
1: e tocando faz... a música de velório no fundo.
0: Pois é, isso aí.
1: Isso deu um tchan bom.
3: Você sorri, você me faz alegrar, você me canta. Você faz eu dormir.
2: Acordar
3: Francisco.
2: Que é difícil.
0: Agora
2: eu
0: dormir é o tempo. Ai, Dolores, você
3: conhece. O portão abrir e eu fechando o portão, rapaz. Vivo e forte.
1: Você viu? Acabou de confirmar. O portão abriu, o portão do céu. Entendeu?
0: Isso.
1: Portão aí. Do céu. A gente...
0: Um do isso. Um dos dois, né?
2: O Bartô acertou dessa vez. Isso aí não tem como ter ido pro céu.
0: Eu acho que não, né?
2: O cão, quando viu o juvenil chegando, falou: aí já é demais.
0: Isso aí
2: também não, né?
0: Ele
2: não merece uma coisa dessa.
3: Igual serva de aroeira. Pra agarrar Francisquinha.
1: É.
3: O juvenil tá firme e forte, graças a Deus.
1: Ah, né? A gente sabe, bem, o tanto você tá forte, seu juvenil.
0: Né?
1: É duro, né? A gente quando vê assim, um grande amigo nosso morreu assim e. E mesmo no além, ele continua mandando
0: pois
1: mensagem.
0: Pois é,
1: né?
0: Cara, né?
1: Isso aí pra você, viu, seu juvenil? Hoje, ó. A partir de agora, todo mundo que for mandar áudio aqui pra falar alguma coisa de juvenil, pra mandar em memória, viu, pra gente.
0: Né?
1: Que agora ele morreu e foi matado pelo Sidney. Essa semana inteirinha eu vou ficar em cima disso.
0: Sim.
1: E a gente tem que entender que... Mesmo do além, ele continua perturbando a gente.
0: E vai, pelo jeito, vai continuar muito, né?
2: E tem Wi-Fi no além?
0: Deve ter, né?
1: Morre, pra você saber.
0: Isso aí.
1: Morre, aí você conta pra gente depois.
0: Porque lá do Infa, lá, acho que tem. Porque lá tem tudo, né?
2: Eu não posso. Nossa, olha, eu tenho uma vontade de dar um soco na sua cara, Bartô. Eu me seguro demais, porque você é vagabundo também.
0: Mas, meu Deus.
2: Eu acho que você é igual o juvenil.
0: A gente fala a verdade e ela não quer...
2: Você é igual o juvenil.
0: Né?
2: Igualzinho. Dois que não valem nada. Por isso você tá me perdendo.
0: Ah.
1: Tá te perdendo. Você não tá casado?
0: É, isso mesmo.
1: O manso, eu vou falar também, viu? O manso... Larga você pra vir infernizar aqui a gente também. Eu nunca vi também, por que não fica na sua casa, né?
0: Você... Isso aí, né? Agora, se não gostava do juvenil, viu que ele tinha morrido, ficasse lá rezando.
2: Sim, aí eu vou comemorar com quem? Meus netos não tá lá.
0: Adeus,
2: eu acelerei no 12 pra vir pra cá. Passei em cima de dois cachorros e um menino.

0: pra cá e pra poder comemorar junto. Aí a perturbação do além ainda tá.
1: Mas caiu uns três tombos.
0: Aqui não, meu querido. Aqui nunca cai de moto.
1: De moto?
0: Eu sou pilota, exato. Né? Eu sou pilota profissional.
2: Muito, bastante. Isso aí é uma loucura.
1: É, eu achei que...
0: Você não me viu em cima da moto ainda não.
2: Não viu. Fica parecendo uma bruxa em cima de uma vassoura.
1: Eu nunca vi, mas quero ver. Deus me perdoe, né?
2: Aquela caveirinha que anda nas pegadinhas do Silvio Santos em cima de uma bicicleta. Isso, é igual, sim. É a mesma coisa.
0: Se eu for aqui nesse motocross aqui, aqueles rapazinhos ali, fica tudo pra trás.
1: É?
2: Fica mesmo. Fica tudo pra trás, mano.
1: É, eu ia falar um negócio aqui, mas não dá nem pra comparar a Dolores, que ela é uma profissional. Agora esqueci o nome dela.
0: Se você não lembra, não fala não.
1: Cabecinha amarrada, aquela lá. Coitado.
0: Mãe de santo.
2: Não, mãe de santo. Ai, meu.
1: Agora esqueci.
2: Não, vou ouvir música.
1: É isso mesmo. Né?
2: Não aguento vocês mais não, viu? Vocês são péssimos também, viu? Me livre. Cadê? Olha, nem o trem aqui.
0: Nossa, mas só tem burro aqui, né?
1: Chegou agora ainda, né?
2: É a jumenta, junta aí. Pior. Maravilha. Olha, travou o computador. É o espírito de Juninho.
1: É isso mesmo. Agora eu acredito.
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1: Vamos retornando aqui com o nosso Vitrola Nuclear, com a hora certita.
2: Aí, meu companheiro Vinícius, são exatamente 17 horas com mais 38 minutos na batata, meus amigos.
1: Bartô, vamos passar um recado aqui dos nossos patrocinadores?
2: Vamos lá.
1: Vai lá.
2: Vamos lá. Vamos aqui, tá na frente aqui a nossa...
3: Lê com a voz bonita, eu não gosto, a sua voz às vezes tá muito enjoada.
2: Que coisa, né?
1: O que tá mandando você se intrometer no cinema?
2: Você não tem nada não a ver com a minha voz, tá?
3: Não gosto, eu tenho um pesadelo.
2: Você acha bonita ou feia? Pra mim tanto faz.
3: Eu tenho pesadelo com a sua voz e de juvenil.
2: É, que coisa.
3: Quando o juvenil era vivo. Porque agora que morreu.
2: Agora fica pior. Agora você vai ver quanto que ele vai te incomodar, né?
1: Quanto você vai, Helen, eu já vou anotando o nome da galera também pro sorteio aqui, para não ficar muitos parados. Vai lá, Bartô.
2: Isso aí, então. 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Agora vamos lá, deixa eu ver aqui, tem um aqui que não quer sair. Carma.
3: Tá com a mão na bunda?
2: Tá com a mão na bunda. É
3: tudo. E olha o Dona Rosinha, ele tá comentando aqui que ele tá me assediando.
2: É...
3: Tá me assediando mesmo, ele tava com a mão nas minhas pernas. Agora é isso que eu saí. Não gosto disso não, Bartô. Eu não gosto desse estilo assanhado seu. Você parece até o falecido juvenil.
2: Ah, lembra dos mamonas? Passaram a mão na bunda.
1: É. Bartô, por que vocês não sucedem? É por isso, né, que ficam, parece que estão com pulga na cueca e na calcinha. É por isso, né? Vocês ficam aí, só na muvuca. Ah, deixa a Dona Rose ouvir isso.
2: É isso mesmo, né? A Dolores está levando sorte que ela não está escutando o programa. Mas se ela, a partir da
3: Mas
2: hora...
3: eu vou mandar para ela, viu? Que você é indecente.
2: Ah, manda.
3: Tá? Você fica e você fica piscando o olho e lambendo a boca, olhando para ela.
1: Oh, Deus, me livre e guarde uma praga, né?
2: Eu sou cabrito, bode.
3: Mas fede igual.
2: Bode que fica...
3: Bartô parece uma capivara.
2: Ai, ai, ai.
3: Olha, Bartô, você parece as capivarinhas lá do... Que fica na lagoa do Tiradentes. Teve um dia... Ó, eu vou contar isso antes de você ler isso aí.
2: Você dá de cavalo nelas, ó.
1: Não dá cavalo na capivara?
2: A Dolores tem
3: não, teve um dia,
2: isso.
3: Não, teve um dia que eu fui passando e já era de noite. Aí tava encostado lá perto de um banco, uma das capivarona grande, eu fui cumprimentar achando que era o Bartô.
2: Ah!
3: Aí ela olhou assim pra mim, eu falei, ué, Bartô não tá usando chapéu, não. Ela olhou assim com o focinho pra mim, aí eu achei que era o Bartô.
2: Aí você foi passar a mão e não quis.
1: Rapaz, né? Você acredita que já tem gente implicada, até com as coitadas das capivaras ali. Ah, mas vai tomar banho ali na lagoa. Aqui o povo também enche o saco com tudo, né?
2: Isso aí.
1: Coitado de um bichinho bonzinho daquele. Se for num Cuiabá da vida, endóida, porque lá elas entram mesmo.
2: É isso mesmo, né?
1: E elas entram é dentro da...
2: Das restaurantes e coisa, né?
1: Não, lá dentro da assembleia, elas estavam... Tem um vídeo, né?
2: Ah, tá.
1: Bichinho bonzinho, até isso o povo implica. Ah, tomar banho, como é que pode também? Tal do ser humano, você não agrada mesmo, não adianta.
2: Não adianta não, né? Daí você ainda fica assim, colocando desculpa com o Bartolomeu no meio.
3: Menos sou contra as capivaras. Eu acho bonito, capivarinha. Elas tomam
2: capivarão,
3: banho.
2: Capivarão você não acha muito bom, né?
3: Capivarão, eu vou arrumar um pra você, vai ver. Dormir com você. Ô, Bartô, e ela ronca igual você. Já viu uma capivara dormindo?
2: Mas claro.
3: Ela ronca igualzinho você. Parece um motor.
2: É diferente um pouco, né?
1: Imagina, você dormir do lado da capivara. Só Dolores mesmo pra poder dormir.
2: É isso aí. Quantas vezes ela não dormiu?
3: Você já viu como é que elas nadam bem?
2: É isso
3: ela
2: aí.
3: Ela pula na água e nada bonito.
2: Nada bonito.
3: Agora, que nem... Aí a gente conhece um povo, uns velhos assim, que uns velhos surrão que não gostam de banhar. Como é que um bicho daquele banho... O tempo, de noite, quando tá frio, e gente que nem o Bartô, o Juvenil.
2: Eita, me tira fora.
3: Uns velhos fedidos desses.
2: Na água, pra mim entrar, não tem hora.
1: Não tem hora. O Bartô, da última vez que ele tomou um banho, ele adoeceu. Quase pegou pneumonia.
2: É, né?
1: Lê lá, Bartô.
2: Então, vamos lá, vamos pro Café Souza, então. 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
1: Abraço pro Derquê. Viu, Derquê? Eu tô sabendo que o senhor veio aí, não? E passou escondido, viu? Não acredito. Sabendo disso, viu? Lá na negócio do batalhão, eu via lá o seu Derquian com sua garrafa do Café Souza e passou reto, viu? E eu tenho que pegar mais café que já tá no fim.
2: É?
1: De novo também. Eu vou fazer o sorteio da xícara aqui do Café Souza. O Derquian, pra se desculpar disso aí, vai ter que dar um kit exclusivo, que ele deu um pra Kelly, ele vai ter que dar um pra gente também. Pra nós mesmo, pra gente ficar pra gente mesmo, isso, no caso. Né? Não fala que vai, mas vai ficar pra nós, né? Aí, né? Pra se desculpar disso, né?
2: É isso mesmo, porque é muita coisa. Vê aí,
3: e a gente merece, né?
1: Na gente você, não, nós, só nós aqui.
3: Eu não tenho nenhuma xícara até hoje, eu nunca tive.
2: Você...
1: Não tem que ter, não tem nada, você bebe café lá.
2: Nem café tem.
3: Eu bebo café, porque o Derquinha deixa café.
2: Ah, dedo rito, né?
1: Roubando, quando passa, ele passa com aquela piruinha,
2: né?
1: Roubando as coisas.
2: Ele deixa a perua lá, vai, entra no mercado, lá vai lá e rouba.
1: Uma perua roubando a outra, né?
2: É isso.
3: É dois vagabundos mesmo. Vocês morrem de inveja, o Bartô vivia bebendo meu café.
2: Ah, tá.
3: Tava lá, ó, quando tava nunca, só o monturo lá, eu
2: nunca bebi
3: vivia lá em casa lá.
2: A partir da vez que você declarou
1: que coa com
2: uma meia calça.
1: Nunca Deus, mais, né, Bartô?
2: Lá perto passo.
3: Juvenil era outro também.
2: Juvenil, sim, eu gostava.
3: Juvenil,
2: gosto até hoje.
3: Bebia lá junto comigo.
2: Ele tá doido pra ir pra Vila Rica pra beber teu café.
3: Juvenil, Juvenil é a cara de um saruí.
1: Ah, não, olha. Vai embora daqui.
3: Ai, uma capivara e um saruí,
2: junto. Eita!
3: Lá, capivara.
1: Não, não, não.
2: Ai, meu Deus.
1: Saruí não é gambá?
2: É, né?
1: Olha que bonito, hein?
3: Ou tem gente que come saruê, sabe?
2: Tem, isso mesmo, lá no sul tinha.
1: É o quê?
2: Toma.
1: Carne de saruê?
2: De gambá, hein?
1: Ah, pelo amor de
2: isso
1: Deus.
2: Isso mesmo. Eu conheci um cara lá que comia.
1: Não, todo mundo você conhece também, é um trem impressionante. E tem gosto de quê?
3: De carne.
2: Diz ele que tem,
1: não tem
2: cheiro ruim nenhum, é gostoso, é igual comer carne de galinha.
1: Então por que não come a galinha, que não é muito mais fácil? Você tem a mesma boca, por que não vai na galinha logo?
2: Mas olha, eu vou te falar uma coisa, agora você foi bem lembrado também. Lá tinha gente que não plantava milho nem pra criar galinha, cara, que dirá pra criar porco.
1: Aí porco, o saruê apareceu.
2: Nosso Deus, não apareceu um saruê. Né?
3: Tem gente que come cobra.
2: É.
1: Ah não, comer cobra também, aí tem que tomar um cacete.
2: E quase foi meu sogro comendo cobra.
1: Tinha que ser, né?
2: É.
1: Tinha que ser da sua família. Tem gosto de que cobra também.
2: Diz ele também que é igual a carne de peixe.
1: Então come o peixe.
2: Pois é.
1: Um trem nojento aqui, fibroso, sei lá.
2: Lá tinha muita cascavel no inverno, elas ficavam duras de frio. Ficava facinho de pegar, mas
3: a cobra fica dura no frio?
2: Fica. Fica dura. Tu não sabia dessa?
3: Os que eu conheço por aqui não fica nem um calor.
2: Mas é porque me morre, né?
3: Juvenil.
1: Tudo só pro Juvenil. Pode ficar tranquilo, viu, Juvenil? Que a Francisca, Dona Francisca, tá mandando áudio aqui.
2: Opa!
1: Tá ouvindo. Né? Então, vai lá, Bartô, passa.
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1: Abraço também lá para a equipe do Pedro.
2: Isto.
1: Vamos aqui já com a dona Francisca mandando um recado para a gente. Ela é a mulher mais disputada, né,
2: Bartô? Isso, agora ganha da Dolores também, né?
3: Nossa, eu não sei se eu fico é com dó.
2: A Dolores se oferecia pro Bartolomeu, né?
3: Nossa, oi, eu tenho uma dó, gente. Não.
2: A Francisca tá
1: os sendo perseguida, né?
2: Perseguida, cara.
3: Nunca fui, nunca me ofereci pra vagabundo.
2: Não, não era pra, brigando por causa do Bartolomeu, quando não dá certo o Bartolomeu ir pra cima do juvenil.
3: Porque o Bartolomeu antigamente tinha um buchão, agora diminuiu, né?
2: É?
3: Começou a trabalhar, né? Ah. Dona Rosa colocando mesmo pra derreter, eu acho é pouco.
2: Ah,
3: porque tá. Eu tentei colocar esse marginal pra virar gente, não adiantou. Olha lá, essa tosse de Deus, tem um ódio. Eu ouvi no rádio, você não tossiu hora nenhuma. Foi chegar aqui, você começou
2: a tossir. Pois é, mas você incomoda a gente, sabe? Faz tossir sem querer.
1: Eu sou tendo vontade de morrer mesmo, na verdade.
2: É isso aí, né?
1: Cadê?
4: Boa tarde, meu amigo Vinícius.
1: Boa!
4: Acabei de chegar agora.
1: Então só não viu. O seu juvenil morreu no tiro, viu, dona Francisca?
4: A cara do tripa mole. Eita, Vinícius, viu?
1: Tripa mole é
4: ele
1: juvenil.
4: Brincou com o Sidney aí, que aconteceu. É, Dolores, tu viu a pancada que ele pegou?
3: Não, eu nem ia ver.
4: É, Vinícius, hoje. Bota meu nome no sorteio e manda aquela música pro finado, viu? Tipo mole, só lembrança, viu?
2: Ai, ai,
4: e outra vez pode mandar um sorteio.
2: Mas,
4: e manda aquela música pra mim, aquela. Remexa Rabeta.
1: Ah, ai, pra quem?
4: E...
1: pra quem, meu
4: filho? Não, Getúlio, não vou deixar ninguém brandar meu coração, não. Meu coração tem dono. É aquele que falou pra tu, viu, Vinícius? Falou assim, eu estou na área, tu sabe quem é. Porque se falar o nome... Escadrilha, até tocar fogo na alma
1: do juvenil.
4: No corpo do finado
1: juvenil.
4: Tipo pode. Agora tá bom, de viverista, tá com a boca cheia de goiaba.
1: Tá. Ô, dona Francisca, quando a senhora ouviu ele tomando aquele tiro ao vivo ali, como que a senhora se sentiu? Conta pra gente.
4: Passa por nós, viu, Dolores? Aí, Dolores, é um parente. Hein, Getúlio, tu juntou aí?
3: Eu achei foi
4: bom. Pipoco que ele pegou, quem quer ser tão bonzão, agora de piadinha, gatiça, meu mas bem, minha flor, não me convém. E agora que nem fala no meu nome, viu? Defunto.
2: Meu Deus, meu Deus.
4: E o Lulinha morto em pé, falando antes, não, deixa pro Sidney, Sidney é trabalhador, não sei o quê, não quero saber trabalhador, quero saber que meu coração já tem a dona. É morto em pé, fica na tua, doido. Que eu não te quero, não. Tu só quer o que as mulheres precisam. Eu sou ele, mas não lembro. Né, Dolores? Nós somos nós, viu?
3: A gente não merece estrago.
4: Essa gaiatice.
3: Merece esse estrago.
4: É, meu bem, meu odengo, minha flor, minha amada, vai te catar. Enquanto tu tá acordado, eu tô dormindo, viu? Aí, pastor Romeu. Tudo bem?
2: Tudo bem.
4: Ah, se você não fosse casado, nós ia enfrentar umas paradas, né? Mas,
1: olha, tem... olha o Juvenil, você pode... pode tirar o Juvenil pra merda, né?
2: Acabou.
3: Olha, Juvenil, se fosse você, eu ia embora do Goiás, parava de ouvir rádio. Você perdeu até pro Bartolomeu, aí acabou. Aí a pessoa tem que estar com o nome queimado demais. Nossa senhora, perder pra uma porcaria dessa.
2: Esse Bartolomeu. Fala nesse Bartolomeu, hein?
3: Esse Bartolomeu que não tá dando conta de abrir o oi. Uma praga dessa aí, que só sabe soltar pum e ficar olhando pro tempo.
2: Não, vai mesmo.
4: Ela respeita você e sua esposa.
1: Olha,
4: é brincadeira, viu, pastor? É,
1: lógico. O Bartô tem vergonha.
4: Tu vai viajar pra... Que dia, Vinícius? É hoje à noite, é pra fazer a cirurgia tua, é? Que
1: não,
4: dia...
1: é exame ainda. Mas lá pra terça, quarta, eu tô por aí.
4: Tu vai voltar pra rádio, já vai fazer falta tu esses dias sem tu, viu?
1: Ah, eu só vim aqui só pra fazer bagunça a minha pessoa. É a noite inteirinha fazendo zona.
4: Sim. Eu vou ficar triste sem tu agora na rádio,
1: não,
4: viu?
1: Não, mas já vou.
4: Brincadeiras, prosando, brincando, né? Mas seja feliz, viu? Deus te ajude. Tem tudo certo a tua cirurgia, viu?
1: Amém,
4: meu amigo. Meu amigo. Deus, quem confia em Deus não cai, que Deus está sempre na nossa vida, no nosso controle, viu?
1: Tamo junto.
4: Deus te acompanha, Deus te dê uma psicologia bem abençoada por Deus, viu? Que dia tu vai viajar, que dia tu vai voltar pra rádio, pra tua
1: eu
4: família aí?
1: Que na segunda ou na terça
4: eu vou aqui. Que eu vou falar, o tipo, a Pote tava falando do Bruno, eu não gosto que faz do Bruno, viu, Bruninho? Bruninho é meu chegado, viu? Não
1: é
4: pra falar
1: do Bruno. O Bruninho é nosso amigo mesmo.
2: Isso mesmo.
1: Então o Juvenil já tava caçando confusão até com o Bruno.
2: Eita!
1: Mas o Juvenil tá demais, viu? Não é à toa que morreu.
4: Não, de ter que tu... Já tá aí jogado pras cobras aí, pras formigas, pras cascavel de comer aí, de ficar. Tu deixa o nome do Bruno de mão, viu? Que não gosta que faz do Bruninho, viu? Tem pra pôr de ferro. Tu não presta nem pra nada. Isso que a Dolores fala aí, que tu é a capivara pôde, viu? Capivara pôde.
1: Vamos lá, meu
5: irmão. Francisca, meu amor. Vinhos. Firme e forte são.
3: Tá,
5: assim. Pá, que conquistar seu coração. Estou aqui, meu, sentindo o seu cheiro.
2: Nossa,
5: Deus. Isso é a razão do meu viver, razão do meu olhar.
3: É o ar
5: que eu suspiro.
2: É
5: a luz que me brilha, é o espelho que eu me enxergo.
2: Nossa, Deus do céu.
5: É a flor que me incendeu o seu perfume pra
2: nossa,
5: mim.
2: Nossa, ela desmantelou.
5: Eu te amo, Francisco.
2: Ei,
5: se mora no meu sentimento.
3: Nossa, que
5: meu
3: vontade.
5: Pensamento.
3: Não é que eu me podre.
5: No meu sonhar, no meu viver. Francisca.
3: Não tá dando conta de conversar essa vez.
5: Agora em setembro.
3: Credo.
5: Marcar nossa união.
1: Já vai marcar a união.
5: Pra nós sair dessa solidão.
1: Veja.
5: Negócio na China. Toma, Bartolomeu, tá vendo? Você agora vai entrar no cacete, Bartolomeu, tá vendo? Viu, Bartolomeu, aí, ó. Eu vou cheirar debaixo do cangote dela, rapaz, ela tá desfazendo, moço.
1: Olá.
5: Não foi pra mim não é nada, não.
3: E não tem vergonha, ainda continua.
5: Mas já deitado em cima do seu, vai ver o podre e o mole. Você vai dizer, ai, meu amor, não tá mole não, tá duro. Meu amor, eu me enganei.
3: Tá duro. Tá duro mesmo, o defunto. O defunto endurece mesmo.
2: É isso aí. Né?
3: Tem uns defuntos que eles têm que cortar até o braço pra poder colocar dentro do caixão, porque já enrijeceu.
2: É isso aí.
3: Né? Juvenil não tá dando conta de nada, nem de conversar direito, falando até meio gemendo. E vem pra conversa dessa, uma praga dessa, ainda vem aqui pra poder falar que tá dando conta de alguma coisa. Deixa o Sidney lá, que é o marido dela, te pegar, viu, Juvenil? Vai tomar um cacete. Vai sair mijando pelo.
6: Boa tarde, Vinícius! Boa tarde, Vinícius da Rádio Conte! Vinícius, olha pra nós aí, Comando Batista Castelo de Sonho! Oferecer pra todos
1: os ouvintes que estão
6: sintonizados no programa! A dona Francisca Miriam, Andressa da Torre, Márcio Lambão, Garoto Rian, minha esposa Marisa, oferecer também pra dona... É a esposa do seu Carlos Lacha aqui no Canta Galo e todos que estão na sintonia do programa!
1: Um abração aí pro senhor, seu Melé. Obrigado, meu amigo, pela
2: isso
1: sintonia.
2: Isso aí.
1: Deixa eu ver aqui também a dona Delésia Gamba mandando recado.
7: Olá, boa tarde.
1: Boa.
7: Tudo bem? Por aqui tudo bem, graças a Deus. Eu vim até aqui participar do programa de vocês e desejar para vocês um final de semana abençoado, com muita paz, alegria, saúde e prosperidade. E um grande abraço a todos e uma boa tarde. Beleza.
1: Amém, amiga. Um abraço para a senhora também, viu?
2: Isso aí, dona Deleuze. Um abração para a senhora. Um ótimo final de semana e uma ótima semana abençoada por Deus também, beleza?
4: Se tu tá na solidão, eu tô na alegria, viu? Com o meu amor do meu lado aqui, do meu coração. Tu tá é fora, pô, cai fora de mim. Vai procurar teu lugar. Aí já te falei a par de vez. No Goiânia não tem mulher pra tu não, só tem homem, é? Se é isso, só tem homem, vira gay. Carniça, boca pode. Cai fora, moço, já tem o dono. Hein, Vicente, tu não tá sentando sair, não? Fala qualquer coisa por mim aí, viu, Vicente?
1: Vicente já voltou?
4: Ah, meu coração. Eita, papo, tu tá ferrado, viu?
2: Tu tá
4: jogado pras cobras mesmo aí, viu? Ninguém te quer, eu pelo menos te quero nem morta, eu não te quero, viu? Essa tua palavra pra mim... É mesmo que tu tá falando assim pra um passarinho, viu? Cai fora. Eu até o dono, meu dono é muito valente, viu? Tu sabe, né? Juntar eu, ele, meus três meninos, tu pra mim, meus meninos não dá nem um bagaço, viu?
3: Ele não tem vergonha agora, que ele vai apaixonar de vez. Juvenil não tem vergonha.
5: Quero a paranhacinha, que é gostosa. Eu quero a minha paranhacinha, que é cheirosa. Não, depois de morrer, não quero mesmo, não. Depois de morrer, não presta pra nada.
1: Olha aí, ó. Ele continua firme e forte. Ele
2: é isso mesmo.
1: Ai, ai, ai, ai. Vamos aqui também com o Leonardo, o Leandro, quer dizer. Isso. Mandando aqui uma boa tarde pra gente, pra ele também, viu? A dona Iracema...
8: Alô, seu Bartolomeu Vinícius Siqueira, Iracema Siqueira.
1: E aí, minha amiga?
8: Nada música pra mim de aniversário. Feliz aniversário. Meu filho Kiko fez aniversário ontem.
1: Qual é o nome dele?
8: Quero concorrer ao sorteio. Tudo bom. Tchau.
1: Um abração aí pra senhora também, viu? Feliz aniversário.
2: Isso aí, dona Iracema. Um abração pro João Maria, pro Kiko também. Feliz aniversário pra ele. Que Deus abençoe. Que lhe dê muitos e muitos anos de vida, tá?
1: Obrigadão, amiga. Pronto, meu pai amado. Ah, é o Rian fazendo o barulho da nota de falecimento.
3: Uhum. Legal, não tem mais ninguém normal do programa, né? A gente terminou de estragar todo mundo.
2: Não.
1: É você vir pra cá pra poder o trem desandar.
9: Rapaz, o seu Juvenil deve estar caduquedo e caducado o negócio, né? Ligado? Daqui a pouco vão mandar, matou ele. Ele. Daqui a pouco vão botar moto de falecimento, né? Aí vai ser moleto.
1: Eu não entendi.
2: Eu entendi um tanto.
1: O que é? Ele falou?
2: Tá morto e matado e vão matar, né?
10: Boa tarde, compadre Vinícius.
1: Boa,
10: compadre Bartolomeu.
2: Boa,
10: Vinícius,
2: tarde,
10: queria pedir a música. Guilherme Silva, Baquinho de Ouro. Quero oferecer pra Miriam, Dona Getrudes, seu Juvenil, Dona Francisca.
1: Dona Francisca também é boa.
10: A toda do grupo do Vitrola do Cleai. Se tivesse tempo, bota meu nome do seu tempo. Um Fernando Souza, tchau, obrigado.
1: Tchau, obrigado, Bruno.
10: Que oferece pra mim, pra minha mãe. E pra que tá na sintonia da Cotia FM, vírgula, assim que tô batalha.
1: Outra, meu amigo.
10: Hoje contou o babado, Vinícius, da Dona Francisco, tá aprendendo pra mim, meu amor.
1: É o como é que é?
10: Se eu te contar o babado, Vinícius, da Dona Francisco, tá pedindo pra mim namoro.
1: Tá pedindo quem, namoro? Tá... Tu, Bruno? Ué, mas já tem mais um no meio da... Não, não é possível uma coisa dessa, não.
3: Dona Francisco é uma pessoa de coração grande, vocês não entendem.
2: É,
3: quem tem um coração grande tem muito amor pra dar.
2: É, né?
1: A outra falando por experiência própria, né?
2: É, isso aí.
1: E o Manso, Dolor, já não tentou matar o Manso até agora, não?
3: Significa falando não que ele tava doente esses dias atrás.
1: Ei, menino! Juntou com a morte, não vai durar muito tempo.
2: Acabou.
1: Continua o bolão aqui do Vitrola pra gente ver quanto tempo vai durar antes de Dolores passar mais esse, viu?
2: Isso mesmo.
11: Boa tarde, galera.
1: Boa.
11: Vitrola Nuclear. Boa. E aí, como é que vocês estão? Animados? Como sempre. Nesse calorão imenso, boa, 50 graus.
1: Nossa, eu tenho que comprar uma água agora.
11: Isso aí, galera. Vamos pra frente, que atrás vem gente.
2: Isso, tá aí.
1: Abração do Naldina, valeu também, minha amiga. Olha lá, se prepara pras tunda, Bartô. Tunda nada, moço. Bartô é uma pessoa que tá na labuta, tá no trabalho.
2: É lógico, né?
1: Não, quem é que vai terminar de arrumar a casa dele lá? Ninguém vai lá dar um saco de cimento pra ajudar o coitado, né?
2: É, não.
1: Vai pra roubar ainda e tirar o
2: resto. É isso aí, né?
1: Deixa eu ver aqui.
12: Ei, Benito, eu só indo aqui e você aí na área, mas Bartolomeu aí, só pra fazer a gente rir aqui. Você vai cair. Seu juvenil. Olha aqui.
1: Valeu, meu amigo Wilson.
2: Cristo.
1: Obrigado, querido.
13: Não, Bruninho, não é mais juvenil. É finado juvenil. Boca de goiaba. Que o.
1: Sidney.
13: Tu juntou ao tiro que o homem deu nele?
1: Sidney.
13: Porque ele tava muito gaiado, falando que ia dar um tiro nele. Ou não foi, não, Vinícius? Falando que ia matar o cara lá, o cara ele matou.
1: Foi
13: o cara,
1: ontem à noite, foi verdade.
13: Ele, viu?
2: Pois é.
13: Morreu de graça, viu? Tipo, pô, tu viu aí, não foi, Bruninho? Ele tava falando de tu, ele tava falando de tu, Bruninho. Eu sempre te defendendo, te defendo.
1: Dona Francisca é do nosso coração.
2: Isso aí.
13: É, Dolores, se ele morrer, aí tu joga por cima do finado, tipo, fode pra fazer só uma cova.
3: E às vezes a pessoa morre.
13: Só uma camisa só, viu?
3: E às vezes a pessoa morre porque tem que morrer mesmo, não é? A gente que.
1: É, mas 7 morreu, eu acho muita coincidência.
2: Isso aí. Né?
1: Uma coisa só.
14: Te desprezo, não, Francisca. Eu não te desprezo, não.
3: Mas não tem vergonha.
2: É.
3: Nossa, olha, dona Francisca. Dobra as idas na missa, porque isso aí é um encosto, isso aí não é gente mais não. Isso é um encosto e juvenil não desiste, que isso é uma praga horrível. É pior do que você, Bartô.
2: Eu nunca fui isso aí. Eu sou bom, viu?
1: Muito, Bartô é loucura.
15: Boa tarde, Vinícius.
1: Boa
15: tarde
1: Neca.
15: Para os ouvintes, estamos na audiência, curtindo tudo, achando muito bom. É a Neca. Bom final de semana, bom sábado para todos.
2: Isso mesmo.
1: Vou colocar aqui pra gente já organizar aqui os nomes que eu não anotei ainda.
2: Sim.
1: Pra fazer o sorteio pra vocês, viu? Salete aqui também.
16: Salete de Liga Mato Grosso. Manda essa Sassá Cigana aqui pra mim, que eu tô apaixonada.
1: Ah, que dia que vocês não estão.
2: Tá igual o juvenil?
1: Que dia que vocês não estão apaixonados, hein?
17: Agora que papelão, que papelão. Esse é um papo que o juvenil jogou pra Dona Francisca.
1: Aqui a Adriana, a Catarina também, um abraço lá pra ela. Boa tarde, meus amigos. Deus continua abençoando vocês. Que é isso?
2: É moto?
3: Nossa, achei que era um trovão.
1: Ah. Nossa, trovão com sol desse jeito aqui. Ah não, aqui eu vou falar, viu? Aqui é uma competição pra ver quem é mais burro, viu?
3: E vocês dois ganhando, né? O tempo todinho.
2: É,
3: na
2: né?
3: competição da burrice.
2: É, né?
3: O Bartô semi-analfabeto, o outro não tá prestando pra nada.
2: E a Dolores
1: uma jumenta do outro lado, né? Também, aí...
18: Ai, boa tarde, Vinícius.
1: Boa, seu Albino.
18: Seu Albino. Curtindo teu programão aí. Joga pra nós a música do Cigano Casanova. Não, Zezinho Barro. Laço aberto, só pra curtir. Foi no sorteio aí, guri.
1: Agora, vou já anotar o nome de vocês.
2: Beleza, rapaz.
1: Já pra vocês não ficarem sem. Hoje tem bastante prêmio.
2: É isso aí.
1: Um dos seis tem que ganhar, não é possível, né? Seu Jaci.
19: Boa tarde, Bartolomeu. Meu pastor. Tudo bom por aí? Por aqui tudo bom, o calor tá médio hoje,
1: Vixe Maria, se tivesse...
19: Mas tá bom demais, bota o nome do sorteio aí pra ver se pegar alguma coisa.
2: Sim.
19: E bota uma musicona lá pro Chapelão, oferecendo pro Lula, o Lula tá muito triste, seu Chesk, tá muito triste também, se tomar as namoradas, né?
1: Ele que desistiu.
19: Aí bota aí a música do Chapelão pra limar ele, capaz que ele vai pro rodeão da MP hoje.
2: Aí
19: no rodeão da MP eu tinha mulher pra danar.
2: Você
19: tá doido, rapaz. Tava cheia a bancada.
3: Pode ter um tanto de mulher que foi, que tem
19: boa tarde pra você.
3: Vai chegar lá, vai ver.
2: Tinha mulher lá, mas era só pros homens. Né? Tá vendo, Luiz? Tu não tava lá?
3: Nossa, olha, eu já vi gente, eu vou parar de andar com vocês, porque vocês são podres, eu não gosto de gente podre me descendo.
2: A gente tinha bastante mulher lá, só pros homens, ué, né?
1: Já passou da hora de você parar de vir aqui, já tem 6 anos que a gente tá tentando.
2: E não adianta.
3: Desse aí, jeito eu não tô vindo mais.
2: Essa aí é igual o juvenil, né? Tá tomando paulado e tá avançando.
1: E tá do mesmo jeito.
2: Ah, isso aí, né?
3: Desse jeito eu não vou vir mais nesse programa.
1: Ah, quer glória, ver? Meu quer Deus, ver? Olha que bênção, viu?
2: Quer ver que não vem? Quer ver que
1: glória,
2: não vem?
1: Meu Jesus, já tem 6 anos que tá prometendo que não vai vir mais e todo sábado tá aqui enchendo o saco, viu? O dia mesmo que esse sonho acontecer, viu?
2: É isso mesmo, deve ficar bom demais, né?
3: Agora eu vou começar a vir mais cedo também.
2: Eita, você
3: não manda na minha vida? E eu sou estrela desse programa.
2: Ai, ai, ai.
1: Tá dando conta nem de conversar,
2: aquela
1: mais.
2: É estrela que não brilha mais?
1: É estrela mesmo. Não tá dando conta nem de conversar direito essa peste.
20: Embora você não me queira, não te esquecerei. Ô, Francisca... paraense do coração do juvenil. Tô nascido no Mato Grosso do Goiás, mas nesse dia eu tô aí em Vila Rica, na fazenda, na IP. Santamente IP.
1: Já vai parar lá?
20: O trapalhão enchendo o saco.
1: Já vai parar lá, seu juvenil?
20: Nesse papo dele não dá de encher, não. Eu não dou de encher o papo dele, não. Por mim, ele morre o papo seco. Cheio de vento, que eu não dou pra encher o papo dele, não. Pode encher o papo dele... de outro por aí assim, sai de um periquito, tá andando voando aí por cima da minha casa aqui. Ah, mas se o juvenil tiver, o finado tipo a pôr, tiver muito me atentando, Dolores, nós vamos fazer dele o quê? Botar ele no tambor e botar, se fazer sabão.
1: Aí?
20: Pra lavar as cuecas do Sidney, pra lavar a cueca do Vicente, pra lavar as meias, o sabão dele, né? Aí quero ver, se a sabão de água baixa, ele vai tentar.
3: Eu acho que o juvenil não presta nem pra isso.
2: É que gordura, acho que não tem.
3: Pensei que esse sabão vagabundo que fede.
2: É, isso aí.
1: Oh, mas vocês tiram o juvenil também pra cada coisa boa, viu? Deixa eu ver aqui.
21: Boa tarde, Vinícius. Boa tarde, Rádio Conte. Boa tarde a todos da Conte. Vinícius, toca aí pra nós com o Amado Batista. O relógio atrasou. Parece pra todos que gostaram mesmo. E pra quem estiver curtindo a Conte, Vinícius. Assim como eu, tô aqui ligadinha.
1: Valeu, minha amiga.
21: Final de semana, Vinícius. Que Deus abençoe o nosso final de semana.
1: Amém. A senhora também, dona Terezinha. Obrigado pela sintonia. Vamos rodar uma música aqui só pra não terminar de anotar e a gente já fazer o sorteio pra vocês, tá bom?
2: Beleza.
1: Um abração aí pra todos que estão sintonizados aqui no nosso Vitrola. Daqui a pouquinho a gente tá de volta já com o sorteio da semana pra vocês aqui na Conte FM.
2: É isso aí.
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0: Bora aqui retornando com o nosso Vitrola Nuclear, agora já na reta final de mais uma edição, agradecendo a participação de todos os amigos ouvintes. E os nossos patrocinadores também aí, Bartô, quem
1: isso
0: são?
1: Isso mesmo, meu companheiro Vinícius, começando pela Moto Dallas. Aí depois nós temos o supermercado Vendão, o Café Souza, o Tilar, a vereadora Célia, Centro Social, a Gomes Pizzaria e o Pedro Software Telecom. Agradecer a todos esses patrocinadores e o Clebinho também lá do supermercado Vitória, que fica lá no Inconfidentes, em frente à pracinha lá. Tá.
0: Então vamos lá com o sorteio?
1: Vamos lá.
0: Vamos lá, rapaz, aqui já participando conosco, o primeiro lá do supermercado Vendão, prêmio surpresa. Isso. Fátima Macedo. Deixa eu anotar aqui, Fátima Macedo, a ganhadora do prêmio surpresa do Vendão. Ah, vamos lá agora com o Café Souza?
1: Pode ser.
0: Café Souza, ganhador da semana foi a Hilda.
1: Cafezinho.
0: Hilda ganhadora.
1: Gostoso, né?
0: Vamos lá também agora com o copo da Pedro Software.
1: Isso.
0: A dona Anália.
1: Ah, sim.
0: Dona Anália foi a ganhadora. Vai com a caixinha de cerveja ou a pizza agora, Valter?
1: Qualquer uma, caixinha de cerveja.
0: Então, vamos lá, caixinha de cerveja, é essa aí.
1: Toma cerveja, nunca pizza.
0: Seu Henrique Ancheschi.
1: Ô, Henrique.
0: Aí, ó, ó seu Henrique, se eu tomar uma e chamar o Lula pra poder tomar uma junto lá e, né, aconselhar.
1: Consolar o Lulinho, né?
0: Vamos lá também com a nossa pizza da semana, agradecendo lá sempre Gomes Pizzaria, o ganhador ou ganhadora foi a Dona Helena.
1: Ô, Dona Helena, uma
0: Helena
1: pizza
0: é surpresa.
1: Gostosa.
0: Dona Helena ganhou também a pizza que é a Helena Dantas. E a xícara do Café Souza?
1: Ah, tem a xícara mesmo, assim. Isso aí.
0: Uai, agora não vai não?
1: Ah.
0: Jéssica Moraes.
1: Opa, dona Jéssica, uma xícara para tomar um cafezinho gostoso.
0: Então, passando aqui novamente a nossa relação de ganhadores. Ah, Jéssica, passa aqui a partir da terça-feira para pegar sua xícara, tá bom? É, ganhadores, então, da semana foi... Deixa eu olhar de novo a lista aqui. A internet aqui que tá...
1: Tá ruim.
0: A dona Helena Dantas, a ganhadora da pizza, lá da Gomes Pizzaria. A Jéssica Moraes é a ganhadora da xícara da... Do Pedro,
1: é?
0: Do Café Souza.
1: É.
0: Seu Henrique Jéssica, o ganhador das caixinhas de cerveja lá do Mercado Vitória. A Fátima Macedo, ganhadora do prêmio surpresa do Vendão. Café Souza foi a Hilda e foi isso aí. Tem algum de fora?
1: Foi isso aí.
0: Então fechou. São esses aí os ganhadores da semana, tá bom?
1: Isso mesmo.
0: Vamos aqui agradecendo mais uma vez os nossos patrocinadores.
1: Isso mesmo, que é o Supermercado Vendão, Café Souza, Utilar, Vereadora Séria, Centro Social, Gomes Pizzaria, Pedro Software Telecom e o Clebinho lá do Supermercado Vitória, que doou uma caixinha de cerveja. A gente está sorteando hoje, que já foi sorteado, que foi o seu Henrique Ancheschi, que ganhou a caixinha de cerveja.
0: Com exceção aí do seu Henrique, todos os outros passem aqui na Conte para fazer a retirada, tá bom?
1: Isso mesmo.
0: Seu Henrique, o senhor pode passar direto lá no Mercado Vitória.
2: Mas vou convidar você pra tomar cerveja junto, mas nós aqui em casa, velho.
0: Eu não bebo.
1: Nenhum de nós.
2: Como é que faz pra retirar essa caixinha de cerveja lá? Tem que pegar o comprovante ali na rádio, hein?
0: Não, a caixinha o senhor pode passar lá no Clebinho e te fazer a retirada. O senhor sabe lá onde é, né, seu Henrique? Pode passar lá direto que ele vai te entregar lá. Agradecendo sempre o Clebinho também pelo apoio, viu? Lá do Mercado Vitória.
1: Isso mesmo.
0: Tu não bebe nem cerveja mais, doutor?
1: Não.
0: Parou também?
1: Não quero.
0: Olha, menino, é fim dos tempos mesmo. O mundo tá acabando, né?
1: Já lutaram, eu já tomei umas duas esses dias, não ficou bom. Eu falei, não, não quero mais não.
0: Nunca aprendi a tomar cerveja. Eu não bebo álcool, é difícil beber
1: mesmo,
0: álcool.
1: Né?
0: E quando bebe também já fica ruim logo.
1: Sim.
0: Eu não acostumei nunca, né? Ali não adianta.
1: Eu tenho outro meu irmão que também nunca bebeu.
0: Não, eu desde menino nunca aprendi a beber e uma dificuldade gigantesca. Deixa eu ver só aqui a dona Francisca.
3: Ah, dona, se feder muito sabão, se é fedendo, nós compramos aquele sabor de desinfetante para passar, para botar no sabão ficar cheiroso. Compra aquele vidro de perfume da Avon, bota dentro. pra cheirar, não, não pode deixar esse homem, isso não fica tentando uns e outros, porque sai um perigo, viu? Eu não quero meus amor matar ele outra vez, viu? Porque senão, não pode, não,
0: menino. Um abraço pra vocês aí sempre, viu?
1: Isso mesmo.
0: Gente, vamos ficando por aqui, deixar vocês descansarem também. Isso agradecendo, mesmo. Né, Bartô? Agradecendo aqui os nossos patrocinadores, isso. Os amigos ouvintes que estão sempre sintonizados e participando aqui do nosso Vitrola. Em especial, meu amigo e parceiro aí, Bartolomeu, mais uma semana junto.
1: Obrigadão também, meu companheiro Vinícius. Agradecer também a todos os ouvintes, os que participaram e os que não participaram também. Que Deus abençoe, que tenha um ótimo final de semana. E também uma ótima semana abençoada por Deus, até sábado no Bartolomeu. Se Deus quiser e Ele quer, a gente estará aqui novamente para outra edição do Vitrola Nuclear.
0: Esse programa que é só para bater papo, o povo pergunta, isso. Não, é para bater papo com o ouvinte mesmo. Você pode mandar assunto, porque a tendência é essa mesmo.
1: Isso aí,
0: a música é só um bônus que a gente roda aí, já.
1: Sim.
0: Já avisando logo, porque toda hora um me pergunta a mesma coisa, viu?
1: Sim.
0: Vamos ficando por aqui, valeu a todos vocês, fiquem com Deus que nós vamos com Ele também, até a próxima edição e um excelente e abençoado fim de semana. A gente foi, né, Bartô?
1: Isso aí, né?
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0: Juscinho!
1: Amigo,
0: que prazer ter você aqui, cara.
1: Que honra, meu irmão.
0: Escuta só.
2: Tá deixando o meu coração ter...

0: Obrigado, Jorge!
1: Obrigado, Jorge.
0: Obrigado.

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1: Brasil!
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0: Boa noite, Uberlândia!
1: Faz barulho aí, Uberlândia, que eu quero ouvir!
0: Que coisa linda, galera!
1: Obrigado!
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2: 7h59.
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0: Se você estiver com a pessoa que você ama, com alguém da sua família, abraça agora e diga para essa pessoa o quanto você ama ela.
1: Não tem jeito, né? Família é tudo, né, parceiro?

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Obrigado.